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0: 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As notícias do governo federal que movimentaram o país no dia de hoje.
1: Olá, boa noite.
2: Boa noite para você que nos acompanha em todo o país.
1: Sexta-feira, 29 de maio de 2026.
2: Vamos ao destaque do dia, avanço da economia.
1: Brasil registra crescimento de 1,1% nos primeiros três meses do ano.
2: Produto Interno Bruto foi impulsionado pela agricultura e consumo das famílias. Luana Karen.
3: Em valores correntes, ou seja, sem descontar a inflação, o PIB somou 3,3 trilhões de reais.
1: Recursos para a saúde. Mais 225 milhões de reais serão investidos em equipamentos para cirurgias gerais e oftalmológicas. Graziela Mendonça.
3: São equipamentos para operações como vasectomia, laqueadura e catarata. A expectativa é reduzir o tempo de espera para as cirurgias no Sistema Único de Saúde.
2: Petrobras anuncia 72 bilhões de reais em Sergipe para fábrica de fertilizantes e exploração de óleo e gás em águas profundas.
1: Durante o evento, o presidente Lula pede respeito à soberania brasileira, após Estados Unidos classificarem PCC e Comando Vermelho como grupos terroristas.
4: Não aceitamos ser tratado como um moleque. Nós não sabemos ser tratado como se fosse uma republiqueta. Não brinque com a soberania desse país, não brinque com a nossa democracia, não duvidem das coisas que nós fazemos aqui nesse país.
2: Move Brasil, já está disponível financiamento para a compra de novos caminhões e ônibus mais seguros e sustentáveis.
1: Hoje, na apresentação da Voz do Brasil, Mariana Jungmann e Luciano Seixas.
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1: O consumo das famílias e a agricultura ajudaram no crescimento do país no primeiro trimestre deste ano.
2: O IBGE divulgou hoje que o PIB, Produto Interno Bruto, aumentou 1,1% no período, com resultado positivo em três setores: agropecuária, indústria e serviços.
1: Lembrando que o PIB é o resultado de tudo que é produzido no país.
3: Na chácara de 3 hectares em Tangará da Serra, no Mato Grosso, José Francisco de Souza planta de tudo. E de tudo a terra dá. Tomate, brócolis, cebola, repolho, cebolinha, alface, couve, milho. A produção é vendida nas feiras, mercados e enviada a escolas públicas da região. Em 2025, José conseguiu financiamento do Programa Nacional de Fortalecimento da Agricultura Familiar, o PRONAF, para a construção de 3 estufas na propriedade.
5: No ano de 2025, a gente conseguiu o financiamento do PRONAF. A gente precisava aumentar a produção e conseguimos financiamento para construir 3 estufas na propriedade, onde melhorou bastante e aumentamos bastante a nossa produção.
3: Puxado pelo campo e pelo consumo das famílias, o Produto Interno Bruto do país cresceu 1,1% no primeiro trimestre de 2026, comparado ao último trimestre de 2025. O PIB é considerado o termômetro oficial da economia. Ele mede o valor de tudo o que é produzido no país durante um determinado período de tempo. E esse tudo inclui desde o pãozinho da padaria, passando por carros e máquinas, até o corte de cabelo e a consulta no médico. São os bens e serviços. Para o economista e professor da ESPM, Jorge Ferreira dos Santos, o crescimento do PIB mostra a resiliência da economia brasileira.
6: Nós sabemos, do que está acontecendo no ambiente global. Você tem um ambiente de alta do petróleo, você tem uma pressão geopolítica muito grande. Apesar disso, a economia brasileira acabou performando um pouco melhor do que o esperado, puxado por esses dois grandes vetores, consumo das famílias e a produção do agro.
3: Os dados de crescimento do PIB no primeiro trimestre deste ano são ainda maiores quando comparados ao mesmo período do ano passado, uma alta de 1,8%. Em valores correntes, ou seja, sem descontar a inflação, o PIB somou 3,3 trilhões de reais. Reportagem Luana Karen.
2: Em suas redes sociais, o ministro da Fazenda, Dario Durigan, afirmou que o resultado de hoje sustenta a projeção de crescimento de 2,3% para o ano. E se confirmado, 2026 será o quarto ano consecutivo com crescimento do PIB superior a 2%.
1: Segundo o ministro, será o melhor ciclo da economia brasileira em 10 anos.
2: Hoje o presidente Lula cumpriu uma série de compromissos em Sergipe.
1: Na área da saúde foram anunciados mais de 200 milhões de reais para agilizar as cirurgias no país.
2: E entregues veículos que vão garantir atendimento a quem mora longe dos centros de atendimento.
3: Os investimentos anunciados para a saúde chegam a 225 milhões de reais. Com o recurso, serão adquiridos 150 combos de equipamentos para cirurgias gerais e oftalmológicas, permitindo a abertura de 100 novas salas cirúrgicas em todo o país. São equipamentos para operações como vasectomia, laqueadura e catarata. A expectativa é reduzir o tempo de espera para as cirurgias no Sistema Único de Saúde. Além desses equipamentos, o presidente Lula destacou outros esforços do governo para ampliar o atendimento especializado pelo país.
4: Temos 150 carretas andando por esse país para fazer todo tipo de exame que só rico fazia. Exame de qualquer tipo de câncer, o câncer de próstata, câncer de colo. Sabe? Ao mesmo tempo, companheiros, nós temos 800 ambulâncias com gabinete odontológico para tratar dos dentes da pessoa nesse país.
3: Os investimentos foram anunciados durante visita do presidente Lula a Sergipe nesta sexta-feira. Primeiro, ele conferiu as instalações do Hospital do Amor de Lagarto, referência no combate ao câncer, que atende 150 municípios da região. O hospital recebeu 137 milhões de reais do Ministério da Saúde na sua implantação. E para ampliar ainda mais o atendimento em Lagarto, foi autorizada a construção de uma nova policlínica no município, com 30 milhões de reais do novo PAC. O ministro da Saúde, Alexandre Padilha, destacou a importância da nova unidade.
7: É um equipamento que vai fazer o tratamento de mais de 30 médicos e especialidades, que vai ter tomografia, que vai ter ressonância, que vai ter ultrassom, com a vantagem que não vai ficar dentro do hospital. E às vezes dentro do hospital, quando precisa fazer uma situação de urgência, a pessoa que estava esperando é desmarcado o exame, na policlínica fica preservado e vai fazer o exame na maior velocidade possível.
3: Já na visita ao Hospital do Câncer de Sergipe, em Aracaju, o presidente Lula anunciou a entrega de um novo tomógrafo, que vai agilizar o diagnóstico e tratamento de pacientes oncológicos do estado. Também foram entregues 406 veículos do programa Agora Tem Especialistas, Caminhos da Saúde, para transporte de pacientes que precisam de atendimento fora dos seus municípios. Além de Sergipe, os estados de Pernambuco, Paraíba, Alagoas, Paraná e São Paulo vão receber os micro-ônibus e vans da iniciativa do governo do Brasil. Serão 3.300 veículos. É um investimento de mais de 1 bilhão e 400 milhões de reais. O governo federal entregou ainda unidades odontológicas móveis para municípios de Sergipe e de outros 5 estados. Reportagem Graziela Mendonça.
1: A Petrobras anunciou hoje mais de 72 bilhões de reais em investimentos no estado de Sergipe.
2: O valor será aplicado na retomada de fábrica de fertilizantes e também para exploração e produção de óleo e gás em águas profundas.
1: Hoje pela manhã, o presidente Lula visitou a fábrica, que terá capacidade para produzir 7% da demanda nacional.
8: Líder mundial na produção de alimentos, o Brasil ainda depende da importação de fertilizantes para garantir a produtividade no campo. Hoje, cerca de 80% dos insumos usados na agricultura vêm do exterior. A ureia, principal fertilizante nitrogenado utilizado em culturas como milho, café, arroz e cana-de-açúcar, é um dos produtos mais importados pelo país. Para reduzir essa dependência, o governo do Brasil e a Petrobras anunciaram investimentos bilionários para ampliar as operações da fábrica de fertilizantes nitrogenados, a Fafem, em Laranjeiras, em Sergipe. Segundo a presidente da Petrobras, Magda Chambriá, com os investimentos, a fábrica vai ampliar a produção de ureia e atender 7% da demanda nacional de fertilizantes.
9: Essa Fafem daqui vai produzir 7% da demanda de fertilizantes nitrogenados do Brasil. Mas nós fizemos a mesma coisa na Bahia. Nós estamos completando a obra da UFN3, fábrica de fertilizantes, no Mato Grosso do Sul. Fizemos a mesma coisa no Paraná. Com esses empreendimentos, nós vamos ser capazes de entregar para o Brasil cerca de 35% da demanda de fertilizantes nitrogenados.
8: A unidade voltou a operar após um período de paralisação e já retomou a produção de amônia e ureia. A reativação da fábrica é considerada estratégica para fortalecer a indústria nacional e garantir mais segurança ao agronegócio brasileiro. Além da retomada da Fafem, os investimentos incluem o projeto Sergipe Águas Profundas, voltado à exploração de petróleo e gás no litoral sergipano. Com as novas plataformas, a Petrobras deve dobrar a produção de gás natural. Somados, os projetos da Petrobras terão investimentos de 72 bilhões e meio de reais e devem gerar cerca de 28 mil empregos diretos e indiretos no estado. É mais investimentos, maior produção nacional e menos dependência externa, defendeu o presidente Lula.
4: A Petrobras não é minha, o investimento aqui não é meu, é do nosso país. E vocês, petroleiros, acreditem na importância da Petrobras. Acredite na maravilha da Petrobras.
8: As duas plataformas que serão instaladas em Sergipe terão capacidade para produzir diariamente até 240 mil barris de óleo e processar 22 milhões de metros cúbicos de gás natural. De Aracaju, Sergipe, Pablo Mundim.
2: Após os Estados Unidos anunciarem que vão classificar o PCC e o Comando Vermelho como grupos terroristas, o governo brasileiro emitiu nota afirmando que o país rejeita qualquer forma de interferência externa em seus assuntos internos.
1: E que o Brasil tem travado um combate permanente contra essas organizações criminosas.
2: Hoje, lá em Sergipe, o presidente Lula pediu respeito à soberania brasileira.
1: O vice-presidente Geraldo Alckmin também se manifestou, lembrando as ações já adotadas para enfrentar o crime organizado.
10: O governo do Brasil divulgou hoje uma nota reafirmando a soberania nacional e o combate permanente a organizações criminosas no país. A manifestação ocorreu depois da decisão dos Estados Unidos de classificar o PCC, primeiro comando da capital, e o Comando Vermelho como grupos terroristas. A nota diz ainda que enfrentar essas organizações criminosas com firmeza é e continuará sendo prioridade do Estado brasileiro. Para o governo do Brasil, o terror causado por essas organizações que buscam obter lucro através do crime, especialmente pelo tráfico de drogas e armas, não pode ser confundido com o tipo de ação por motivos ideológicos, políticos e religiosos do terrorismo internacional. Durante um evento em Sergipe, o presidente Lula cobrou respeito ao Brasil e afirmou que combater o crime organizado passa também pela aprovação da PEC da Segurança Pública.
4: Não aceitamos ser tratado como um moleque. Nós não sabemos ser tratado como se fosse uma republiqueta. Eu trato um país pequeno com o mesmo respeito que eu trato a China, com o mesmo respeito que eu trato a Rússia, com o mesmo respeito que eu trato os Estados Unidos. Não brinque com a soberania desse país, não brinque com a nossa democracia. Se quiserem combater o crime organizado, não precisa pedir ajuda para ninguém. Aprove a PEC da segurança pública que está no Senado. Aprove a PEC que no mês seguinte terá o Ministério da Segurança Pública nesse país.
10: O vice-presidente da República e ministro do Desenvolvimento, Indústria, Comércio e Serviços, Geraldo Alckmin, também se manifestou sobre o assunto e afirmou que o Brasil combate o crime organizado de todas as formas.
11: O combate ao crime organizado, ele é feito por terra, mar e ar. O Congresso acabou de aprovar a lei antifacção, novos crimes foram listados, aumento das penas para o crime organizado e dificuldade da progressão penitenciária, da progressão de pena. Então, todo o empenho no combate ao crime organizado.
10: Uma reunião na Casa Civil nesta tarde com integrantes do Ministério da Fazenda e das Relações Exteriores discutiu os impactos dessa decisão norte-americana sobre o Brasil, principalmente nos campos jurídico, diplomático e financeiro. Em abril, durante sua viagem a Washington, o presidente Lula apresentou ao Departamento de Estado dos Estados Unidos uma proposta focada na inteligência e na cooperação internacional, que inclui ampliação dos controles sobre a lavagem de dinheiro praticada no exterior e sobre o tráfico de armas enviadas ao Brasil. Reportagem Graziele Bezerra.
2: Começou hoje o prazo para interessados em comprar caminhões, ônibus, micro-ônibus e implementos rodoviários pelo programa Move Brasil, para eles pedirem o financiamento.
1: O programa tem como objetivo estimular a substituição de veículos antigos por modelos mais modernos, eficientes e seguros.
2: E contribuir para a redução do consumo de combustíveis, emissão de poluentes, além de elevar a produtividade do transporte de cargas e a qualidade do transporte de passageiros.
1: Dezenas de instituições financeiras estão credenciadas pelo BNDES para fazer o financiamento com condições especiais, a depender do perfil do comprador.
12: O BNDES, Banco Nacional de Desenvolvimento Econômico e Social, abriu o protocolo para receber os pedidos de financiamento do BNDES Mais Mobilidade. A linha de crédito de até 21 bilhões de reais faz parte do Move Brasil, programa coordenado pelo Ministério do Desenvolvimento, Indústria, Comércio e Serviços, para apoiar a renovação da frota de caminhões e ônibus no país. Podem pedir o financiamento caminhoneiros autônomos, pessoas físicas associadas a cooperativas, empresários individuais e empresas do setor de transporte rodoviário ou urbano, de cargas e passageiros. As condições de financiamento variam de acordo com o perfil do interessado. Para o caminhoneiro autônomo, o prazo de pagamento pode chegar a 120 meses, com até 12 meses de carência. Para a empresa do setor de transporte rodoviário ou urbano, de cargas, o prazo pode ser de até 60 meses, com até 6 meses de carência. Para a empresa do setor de transporte rodoviário ou urbano, de passageiros, o prazo pode chegar a 120 meses, com até 6 meses de carência. Os juros ficam perto de 13% ao ano. Quem estiver interessado em dar entrada num pedido de financiamento para a compra de caminhões ou ônibus, deve procurar uma das instituições financeiras credenciadas pelo BNDES. Como explica o chefe de departamento da área de operações e canais digitais do banco, Rodrigo Alac.
13: Isso significa que dezenas de bancos, diferentes tipos, estão aptas a conceder crédito com essa linha do BNDES. Dessa forma, a sugestão que fica para quem estiver interessado, seja o frotista ou transportador autônomo cooperado, é que ele busque a instituição financeira que ele já tenha relacionamento. Isso vai agilizar na concessão de crédito, porque essa instituição já conhece o cadastro, já tem o perfil de crédito desse interessado e pode agilizar a concessão.
12: Segundo o superintendente da área de desenvolvimento produtivo e inovação do BNDES, João Pieroni, o apoio à compra de caminhões e ônibus vai trazer vários benefícios para a economia do país.
14: A nova versão do Move Brasil é fundamental para a renovação de caminhões e ônibus no país, rumo a novos veículos cada vez mais sustentáveis e eficientes. Isso gera, ao mesmo tempo, uma grande demanda para a indústria, que passa a investir cada vez mais em ampliação de capacidade produtiva, no desenvolvimento de novos produtos, agregando cada vez mais valor no país. Isso gera renda, emprego de qualidade e fortalece a indústria brasileira.
12: As instituições financeiras que receberem os pedidos de crédito têm até o dia 28 de agosto para dar entrada no sistema do BNDES. Reportagem André de Barros Lima.
2: Mais de 110 mil atendimentos médicos e odontológicos foram realizados em comunidades ribeirinhas e isoladas da Amazônia Ocidental.
1: É a Operação Acre, realizada pela Marinha no Vale do Juruá durante 4 meses, alcançando moradores do Acre e do Amazonas.
15: Ao todo, 8.810 pessoas receberam atendimento durante a operação.
2: Isoladas da Amazônia Ocidental.
1: É a Operação Acre, realizada pela Marinha no Vale do Juruá durante 4 meses, alcançando moradores do Acre e do Amazonas.
15: Ao todo...

0: para garantir continuidade de tratamentos em comunidades afastadas. Também foram aplicadas vacinas e realizados atendimentos preventivos voltados à saúde da população local. Comandante do navio, capitão de corveta Marcelo Camerino da Silva de Souza, traz mais detalhes.
1: Essa comissão mostrou mais uma vez que a presença da Marinha na Amazônia vai muito além da navegação. Em muitos lugares, o navio representa o único acesso à saúde, ao atendimento médico e à esperança para milhares de famílias ribeirinhas. Cada atendimento, cada medicamento entregue, cada mamografia realizada carregam dignidade, cuidado e presença do Estado onde muitas vezes ninguém mais consegue chegar.
0: Um dos destaques da operação foi a realização de 1.022 mamografias em parceria com a ONG Américas Amigas. A iniciativa buscou ampliar o acesso ao diagnóstico precoce do câncer de mama para mulheres que vivem em áreas remotas da Amazônia, onde exames especializados nem sempre estão disponíveis. O comandante do navio também falou sobre a importância da missão ser realizada todos os anos.
1: Manter essa missão todos os anos é fundamental porque o povo amazônico precisa saber que não está esquecido. E para nós, militares, fica a certeza de que poucas missões têm um impacto humano tão grande quanto essa Operação Acre.
0: A Operação Acre integra as ações permanentes de assistência hospitalar da Marinha na região amazônica e tem como objetivo ampliar o acesso à saúde básica e especializada para populações ribeirinhas e indígenas em localidades isoladas do país. Reportagem Gabriel Pinheiro.
2: O INSS publicou hoje portaria que regulamenta a pensão que será paga às crianças e adolescentes, filhos de mulheres vítimas de feminicídio.
3: O direito à pensão é previsto por lei e a regulamentação vai permitir o início do pagamento de um salário mínimo por mês.
2: Tem direito à pensão os menores de 18 anos, cuja renda familiar por pessoa, ou seja, o valor da renda dividido entre os membros da família, seja igual ou inferior a um quarto do salário mínimo.
3: Além dos filhos biológicos, poderão receber o benefício entre e menores de idade que estiverem sob guarda da vítima. Eles devem comprovar que eram dependentes econômicos dela.
2: Para a presidente do INSS, Ana Cristina Silveira, a pensão especial é uma forma de garantir os direitos dessas crianças e jovens até o início da vida adulta.
4: Quando a mulher é vítima desse crime, filhos ficam órfãos, famílias inteiras são destruídas e precisam reconstruir suas vidas depois da violência. Nenhuma política pública é capaz de reparar essa perda, mas o Estado tem o dever de proteger quem ficou e garantir condições mínimas de cuidado, dignidade e amparo.
3: Para solicitar a pensão, é necessário que o representante legal do menor apresente os documentos como RG e CPF, a inscrição no CAD único, além de um documento que comprove o crime de feminicídio, como inquérito policial ou denúncia do Ministério Público.
2: As famílias podem tirar dúvidas e receber apoio no processo nas unidades do INSS ou nos centros de referência de assistência social.
3: O Brasil registrou a menor taxa de desemprego para o trimestre encerrado em abril desde 2012.
2: Com o mercado de trabalho aquecido, o governo do Brasil oferece mais oportunidades de capacitação para os trabalhadores.
3: E anunciou esse mês investimentos para ampliar a oferta de cursos de qualificação profissional em todo o país.
2: Ao todo, vão participar da iniciativa 31 entidades conveniadas ao SINE, o Sistema Nacional de Emprego.
5: Serão 30 milhões de reais do Fundo de Amparo ao Trabalhador para fortalecer a oferta de cursos de qualificação profissional em 14 estados e 17 municípios. Os recursos serão destinados a entidades conveniadas ao Sistema Nacional de Emprego, o SINE. O valor será dividido em duas modalidades. 15 milhões de reais serão repassados segundo os critérios do índice sociodemográfico. Esse índice leva em conta a realidade de cada estado ou município, observando os locais que mais precisam, com população maior e mais necessitada. Os outros 15 milhões serão distribuídos segundo o índice de gestão descentralizada, que observa se o ente federativo já executa ações de qualificação profissional. Bahia, Sergipe e Rio Grande do Sul estão entre os estados que vão receber mais recursos. O ministro do Trabalho e Emprego, Luiz Marinho, destacou que a ideia é apoiar locais com maior necessidade, mas também incentivar os que demonstraram capacidade de execução e entrega de cursos.
6: Nós temos muitas empresas com muitas vagas em aberto, que precisa preencher muitas vezes, adequando a qualificação, especialmente ao trabalhador e à trabalhadora, que às vezes uma dica de aperfeiçoamento, de agregar mais conhecimento, possa fazer a grande diferença na empregabilidade deles.
5: Segundo o Ministério do Trabalho e Emprego, o objetivo do repasse das verbas é que cada local amplie a oferta de cursos, segundo segundo as

0: necessidades específicas do mercado de trabalho e, com isso, mais pessoas sejam empregadas. Reportagem Márcia Fernandes.
1: O governo do Brasil lançou uma campanha nacional para incentivar a separação e a destinação adequada de resíduos sólidos.
2: Com a mensagem "O resíduo que você separa vira renda na mão de quem recebe", a campanha destaca a importância da separação do lixo dentro de casa e reforça o papel dos catadores na cadeia de reciclagem.
1: A ideia é reduzir impactos ambientais, diminuir o volume de resíduos enviados aos aterros sanitários e ampliar a geração de renda para trabalhadores do setor.
2: E essas foram as notícias do Governo do Brasil.
1: Uma realização da Secretaria de Comunicação Social da Presidência da República.
2: Com produção da empresa Brasil de Comunicação.
1: Fique agora com as notícias do Poder Judiciário e do Congresso Nacional. Boa noite, bom final de semana.
2: A gente volta segunda-feira. Boa noite.
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5: Plenário do STF deve retomar a análise da chamada uberização no mês de junho.
6: Tribunal de Justiça do Amazonas cediu o encontro regional da magistratura Região Norte.
5: STJ aplica perspectiva de gênero para julgamento sobre ingresso de droga em presídio e mantém falta grave de preso.
6: Boa noite, eu sou Marcela Luiza.
5: E eu sou Walter Lima.
6: O presidente do Supremo Tribunal Federal, ministro Edson Fachin, marcou para junho a retomada do julgamento que vai definir regras para trabalho em aplicativos.
5: Os processos tratam da existência ou não de vínculo trabalhista entre motoristas e as plataformas digitais. Marcelo Della Libera.
7: A expectativa é que a corte busque um equilíbrio entre os direitos previstos na Constituição e os novos modelos de prestação de serviços. O presidente do Supremo, ministro Edson Fachin, afirmou que a corte está pronta para analisar a questão.
8: Nós fizemos audiências públicas, instruímos o processo, ouvimos os mais diversos setores interessados, tivemos também uma interlocução, um diálogo republicano importante com o parlamento e, mais uma vez, com entidades públicas e privadas. E chegou o momento agora de apresentar uma resposta para essas questões cruciais.
7: A decisão do STF poderá orientar milhares de ações judiciais em andamento no país sobre o tema.
6: A Justiça do Amazonas é o primeiro tribunal a sediar o encontro regional da magistratura Região Norte.
5: O evento ocorreu nesta sexta-feira e faz parte de uma iniciativa inédita do CNJ para fortalecer o diálogo entre os tribunais brasileiros. Vitória Vitor.
9: A abertura do encontro foi conduzida pelo presidente do Supremo Tribunal Federal e do Conselho Nacional de Justiça, ministro Edson Fachin, com foco na integração entre os tribunais da região e na discussão de políticas públicas para o fortalecimento do sistema de justiça. O encontro trouxe para o centro de debate temas ligados à tecnologia, inovação e às especificidades da Amazônia.
6: Mantida falta grave a preso que pediu a companheira para levar drogas ao presídio.
5: Nesse caso, o STJ aplicou a perspectiva de gênero para responsabilizar, não apenas a mulher. Fátima Uchoa.
10: A companheira do preso foi flagrada com maconha durante revista para ingresso no presídio. Ele declarou ser usuário e tê-la pressionado para levar a droga. Até então, o entendimento predominante no STJ afastava a responsabilização do apenado por falta de provas ou por considerar o ato apenas preparatório. Agora, a sexta turma do STJ manteve a falta grave contra o apenado por considerar que a conduta dele pode configurar participação no tráfico. Segundo o relator na sexta turma, ministro Rogério Schietti Cruz, punir só a mulher e não quem a induziu ou se beneficiaria da conduta reproduz seletividade punitiva e desigualdade de gênero.
6: Terminou hoje a 10ª edição da Semana da Conciliação Trabalhista.
5: Os trabalhadores puderam, de forma mais rápida, encerrar processos na Justiça. Larissa Batista.
11: Os dados parciais da 10ª Semana da Conciliação Trabalhista mostram uma arrecadação de mais de R$1,5 bilhão. Foram realizadas mais de 82.600 audiências e cerca de 408 mil pessoas foram atendidas. Já o número de processos conciliados passou de 24 mil. A ação foi encerrada nesta sexta-feira de forma simbólica, no Tribunal Regional do Trabalho da 6ª Região, em Pernambuco.
6: Em ano eleitoral, ter acesso rápido à legislação é essencial para quem trabalha com as eleições.
5: Pensando nisso, o TSE lançou a versão digital 2026 do Código Eleitoral anotado. Estevam Furtado.
12: O material reúne leis eleitorais atualizadas, notas explicativas e decisões da Justiça Eleitoral. Está disponível gratuitamente no catálogo de publicações e na biblioteca digital do TSE. A versão em PDF traz recursos como busca rápida, sumário clicável e navegação interativa, facilitando a consulta de temas como pesquisa eleitoral, prestação de contas e inteligência artificial.
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6: Uma boa noite.
5: Bom fim de semana e até segunda-feira.
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14: Eu sou Paula Groba.
15: E eu sou Ricardo Nakaoka.
14: E estes são os destaques de hoje do Jornal do Senado, que começa agora.
15: Senadores da oposição apresentam proposta de jornada flexível em resposta à PEC sobre escala 6x1.
14: Avança projeto que amplia a validade de laudos para pessoas com deficiência.
15: Senado volta a analisar seguro rural com juros menores e mais acesso a crédito.
14: Boa noite.
15: Boa noite.
14: A proposta que reduz a jornada semanal de trabalho de 44 para 40 horas ganhou um novo capítulo no Senado. Em resposta à mudança sugerida pelo governo e já aprovada na Câmara, senadores da oposição apresentaram uma alternativa que prevê jornadas flexíveis.
15: Pelo novo texto, as jornadas seriam flexíveis, com pagamento proporcional à carga horária. Os detalhes com o repórter Alexandre Campos.
16: Pela proposta da oposição, as partes poderão decidir por uma jornada menor de 20 horas de trabalho por semana, por exemplo. O valor da hora trabalhada será proporcional ao salário mínimo nacional ou ao piso da categoria, calculado com base na jornada máxima de 44 horas. Primeiro signatário da proposta, o senador Rogério Marinho, do PL do Rio Grande do Norte, acredita que esse modelo de jornada flexível, além de não prejudicar os empresários e evitar riscos de demissão, dá ao trabalhador a liberdade de decidir como melhor utilizar o seu tempo.
17: É assim que acontece, por exemplo, nos Estados Unidos. E veja, preservando todos os direitos do trabalhador que estão contidos no artigo 7º da Constituição na sua proporcionalidade.
16: Para o senador Rogério Carvalho, do PT de Sergipe, a proposta da oposição, ao permitir uma jornada flexível, vai reduzir a renda do trabalhador.
18: 70% da população aprova a redução da jornada. E o que eles estão propondo é uma afronta a essa vontade, ou seja, é uma parte do parlamento de costas para a vontade popular.
16: A PEC que permite a flexibilização da jornada de trabalho está na Comissão de Constituição e Justiça.
14: Muitos alunos com altas habilidades acabam enfrentando desinteresse, isolamento e até abandono escolar por falta de acompanhamento adequado. Para mudar essa realidade, o Senado aprovou um projeto que cria uma política nacional voltada a estudantes com superdotação.
15: A proposta prevê identificação precoce, atendimento especializado e maior flexibilidade no ensino para garantir que esses talentos sejam desenvolvidos dentro das escolas. O texto segue agora para a sanção presidencial. Repórter Douglas Castilho.
19: O texto garante que a identificação da condição de neurodesenvolvimento seja feita de forma pedagógica através de um estudo de caso escolar. A relatora senadora professora Dorinha Seabra, do União do Tocantins, destacou que a falta de preparo das escolas tem levado à exclusão de jovens e defendeu a estruturação do sistema público para o devido acolhimento.
20: Essa é uma forma de garantir e respeitar as diferenças para que elas não se tornem barreiras para que essas crianças esses jovens permaneçam nas nossas escolas.
19: A senadora Mara Gabrilli, do PSD de São Paulo, ressaltou que um dos objetivos da medida é identificar a dupla excepcionalidade, que é a coexistência entre altas habilidades e alguma outra condição associada, como uma deficiência ou transtorno.
0: Precisamos de uma política pública que enxergue esses estudantes de forma integral e evite que tantos talentos continuem invisíveis dentro das escolas.
19: O projeto permite que despesas de capital para a implementação das medidas da Política Nacional para Estudantes com Altas Habilidades ou Superdotação poderão ser contempladas com recursos públicos do PAC. O texto vai à sanção presidencial.
14: E atualmente, pessoas com deficiência precisam renovar periodicamente laudos e avaliações para ter acesso a benefícios e políticas públicas, mas essa exigência pode mudar.
15: Avançou no Senado um projeto que amplia o prazo de validade dessas avaliações e reduz a necessidade de reavaliações frequentes. Repórter Márcio Maturana.
21: Indeterminado nos casos de deficiência permanente ou irreversível. 5 anos nos casos de deficiência reversível ou progressiva. Esses prazos de validade para avaliação biopsicossocial de deficiência estão no projeto aprovado pela Comissão de Direitos Humanos, que agora segue para a votação final na Comissão de Assuntos Sociais. O relator da proposta, senador Flávio Arnes, do PSB do Paraná, criticou a frequência atual de avaliações.
22: Realmente, esse acesso a uma regularidade de avaliações, isso causa um transtorno gigantesco para as pessoas e para as famílias. Temos que ser menos burocráticos.
21: O autor do projeto, senador Alan Rick, do Republicanos do Acre, também destacou a atenção às famílias.
23: Imagine só o transtorno para a família, o custo disso, inclusive emocional para a família.
21: O projeto determina também que o prazo de validade da carteira de identificação da pessoa com transtorno do espectro autista, que hoje é de 5 anos, passe a ser de 10 anos para crianças e adolescentes sem necessidade de avaliação e indeterminado para quem tem mais de 18 anos.
14: Uma proposta que altera as regras do seguro rural vai voltar à análise dos senadores. O projeto foi modificado pela Câmara dos Deputados durante a votação e, por isso, retorna ao Senado.
15: O texto prevê taxas de juros menores e prioridade em operações de crédito. Repórter Pedro Pincer.
24: A proposta da senadora Tereza Cristina, do Progressistas de Mato Grosso do Sul, prevê taxas de juros menores e prioridade em operações de crédito rural amparadas pelo seguro rural. O projeto foi aprovado pela Câmara dos Deputados com mudanças, entre elas o detalhamento das cláusulas que permitem o uso do seguro rural como garantia em empréstimos rurais. Para o relator, senador Jaime Campos, do União de Mato Grosso, o seguro rural é fundamental para que os produtores do país possam enfrentar os prejuízos cada vez mais frequentes provocados pelas mudanças climáticas no campo.
25: Já teve gente que já replantou pela terceira vez soja aqui no Mato Grosso, lá que eu vi, que plantou apostando na chuva, a chuva veio, botou o cara, vê aquele sol de 45 graus, foi embora. Foi lá, deu outra replantada. Também não aconteceu. Já está na terceira.
24: O projeto trata também do fundo destinado à cobertura suplementar dos riscos do seguro rural, conhecido como Fundo Catástrofe. Previsto desde 2010, o mecanismo não chegou a ser implementado por falta de regulamentação e de aportes contínuos de recursos.
14: E o Brasil passa a ter a primeira Universidade Federal Indígena. A nova instituição, criada por lei sancionada pela Presidência da República, tem a missão de ampliar o acesso dos povos originários ao ensino superior e de unir a produção científica aos saberes tradicionais.
15: De acordo com a lei, a universidade poderá estabelecer processos seletivos próprios que deverão ter percentual mínimo de seleção de candidatos indígenas. A reportagem é de Lana Dias.
26: A primeira Universidade Federal Indígena do Brasil terá sede em Brasília e deve valorizar, preservar e difundir os saberes dos povos indígenas brasileiros e latino-americanos, além de promover a sustentabilidade socioambiental dos territórios. O relator da proposta, senador Eduardo Braga, do MDB do Amazonas, reforçou que a universidade contribui para o protagonismo das comunidades.
27: A criação da UNID constituirá mais um importante passo no papel de protagonismo que os povos indígenas têm exercido na formação formulação de políticas públicas voltada para suas realidades.
26: A universidade poderá estabelecer processos seletivos próprios, que deverão ter percentual mínimo de seleção de candidatos indígenas. Os cargos de reitor e vice-reitor deverão ser ocupados obrigatoriamente por docentes indígenas. Os primeiros serão nomeados pelo ministro da Educação, até que a Uninde tenha estatuto para a organização própria. De início, a instituição atenderá 2.800 estudantes em 10 cursos de graduação.
15: Com edição de Paula Groba e trabalhos técnicos de João Lira, o Jornal do Senado fica por aqui. Acompanhe agora as notícias do Tribunal de Contas da União e da Câmara dos Deputados. Boa noite.
14: Boa noite e um bom fim de semana.
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2: O Tribunal de Contas da União fiscalizou os programas de transferência de renda no país, como o Auxílio Gás, o Bolsa Família e o Benefício de Prestação Continuada. Juntas, essas três ações movimentaram mais de 270 bilhões de reais em 2024. O trabalho identificou sobreposição de benefícios, falhas na gestão e dificuldades para atender famílias em situação de vulnerabilidade. Para o ministro relator do processo no TCU, Jorge Oliveira, o principal problema é a falta de coordenação entre União, estados e municípios.
3: Os programas das três esferas de governo operam muitas vezes sem integração de dados, sem mecanismos efetivos de coordenação e sem uma visão consolidada da Política Nacional de Transferência de Renda.
2: O tribunal determinou que o governo federal adote medidas para melhorar a integração entre programas e tornar a gestão mais eficiente. Saiba mais em tcu.gov.br.
1: 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Jornal Câmara dos Deputados.
7: Deputados alteram regras de internação do adolescente usuário de drogas.
8: Câmara aprova mudanças no seguro rural para cobrir prejuízos no campo.
7: Plenário repercute a aprovação da proposta que reduz a jornada de trabalho.
8: Boa noite. José Ayrton Félix Cirilo, do PT do Ceará, acredita que a redução da jornada semanal de trabalho pode beneficiar especialmente as mulheres, por causa da sobrecarga de tarefas profissionais e domésticas. Ele acrescenta que a medida representa uma conquista na valorização dos direitos trabalhistas.
7: Denise Pessoa, do PT do Rio Grande do Sul, observa que avanços tecnológicos que aumentam a produtividade permitem jornadas de trabalho menores, sem prejuízo econômico. Ela cita experiências internacionais e afirma que a redução da carga horária amplia o bem-estar, o equilíbrio social e a eficiência no trabalho.
8: Ao destacar que o fim da escala 6x1 busca corrigir desigualdades históricas nas relações de trabalho, Gervásio Maia, do PCdoB da Paraíba, defende ainda mais políticas do governo federal voltadas à valorização do trabalhador. O deputado registra também a mobilização popular em torno do tema.
7: Reginaldo Lopes, do PT de Minas Gerais, cita estudos que relacionam o aumento da produtividade com a redução da carga horária de trabalho. O parlamentar alerta para o crescimento das doenças psicológicas por causa das escalas exaustivas.
8: Carlos Aratini, do PT de São Paulo, acusa a oposição de tentar barrar o fim da jornada 6x1 ao propor emendas consideradas radicais de última hora. O congressista lembra que o Partido Liberal tentou fixar um prazo de 10 anos para a transição da proposta.
7: Alfredinho, do PT de São Paulo, critica a bancada do PL por tentar confundir a população ao propor a jornada 4x3. De acordo com o deputado, o partido sempre se posicionou contra os direitos dos trabalhadores e a redução da escala de trabalho.
8: Rogério Correia, do PT de Minas Gerais, reforça que o Partido Liberal apresentou emendas à redução da jornada de trabalho que previam 10 anos de transição e o aumento da carga horária. Segundo o deputado, historicamente o PL favorece empresários com recursos públicos.
7: Érica Cocai, do PT do Distrito Federal, celebra os índices atuais de empregos e critica o que chamou de cinismo da oposição em relação à jornada de trabalho. Ela lembra que o PL assinou emendas que previam prazo de 10 anos para implementar a nova carga horária e para atrasar o processo de mudanças.
8: Para Tarcísio Mota, do PSOL do Rio de Janeiro, a oposição tentou manipular a opinião pública, mas a pressão popular forçou uma mudança no discurso conservador diante da necessária redução da jornada de trabalho. Ele reitera que o progresso social depende de leis que protejam o trabalhador contra a exploração.
7: Por outro lado, Kim Kataguiri, do Missão de São Paulo, critica o fim da escala 6x1 e afirma que mudanças constitucionais por si só não garantem alterações práticas nas condições de trabalho. De acordo com o parlamentar, a medida pode gerar efeitos diferentes dos esperados no mercado de trabalho.
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5: Agricultura.
8: A Câmara aprovou mudanças no seguro rural com uso de recursos do orçamento para cobrir prejuízos do produtor. O repórter Antônio Vital acompanhou a votação.
6: A Câmara dos Deputados aprovou o projeto que altera a legislação sobre seguro rural, que protege os produtores contra perdas provocadas por fenômenos climáticos, pragas e quedas do preço. Entre outras medidas, a proposta torna obrigatória a previsão de recursos do orçamento e a participação do governo federal no fundo que vai cobrir os pagamentos. Além disso, torna esse orçamento imune a corte de verbas. A proposta também define que o seguro rural é isento do pagamento de tributos federais, diretos ou indiretos. A obrigação foi criticada pelo deputado Kim Kataguiri, do Missão de São Paulo.
9: A gente já tem um orçamento que é 92% de despesas obrigatórias e cria-se aqui mais uma despesa obrigatória, e aí a gente vai carimbar ainda mais despesas, por mais que haja feito acordo com o governo para que haja o limite, ainda assim nós estamos positivando, nós estamos colocando na lei que nós teremos uma despesa de caráter continuado obrigatório.
6: O projeto estabelece que o contrato de seguro rural passa a ser uma das garantias das operações de crédito, ou seja, condiciona benefícios do crédito rural, como juros menores e prazos maiores, à contratação de seguro rural pelo produtor. A proposta dá prazo máximo de 30 dias para que o produtor receba o prêmio pelos prejuízos sofridos. Para isso, os produtores terão que fornecer dados precisos sobre o tamanho da área e a data da colheita, para que a seguradora calcule o valor do prêmio. O projeto, que já tinha sido aprovado pelo Senado, recebeu parecer favorável do relator, deputado Pedro Lupion, do Republicanos do Paraná, coordenador da Frente Parlamentar da Agropecuária. De acordo com o relator, as mudanças são necessárias para aumentar o uso do seguro rural no país, que hoje cobre menos de 3% da área total da lavoura. Segundo ele, o projeto dá mais previsibilidade e segurança jurídica para o produtor rural. No plenário, o relator foi o deputado Arnaldo Jardim, do Cidadania de São Paulo.
10: Nós temos hoje uma baixa cobertura de seguro rural. Daquilo que é a área plantada no nosso Brasil, nesse instante a cobertura de seguro é apenas de 7,8%. Portanto, a tentativa aqui é fazer com que isso se amplie, dando mais segurança, dando mais estabilidade a todos que produzem e que possam cumprir a sua missão, assim como maior segurança jurídica.
6: O texto altera ainda a gestão do fundo, criado em 2010, que serve como garantia para os riscos do seguro rural. O fundo passa a contar com a participação, com direito a voto, das seguradoras, empresas da cadeia produtiva do agronegócio e cooperativas de produção agropecuária, na proporção do número de cotas adquiridas. O texto aprovado também retira da lei que trata do fundo o limite atual de R$4 bilhões relativo à participação do governo federal como cotista. O projeto que altera a legislação sobre seguro rural voltou para a análise do Senado. Da Rádio Câmara de Brasília, Antônio Vital.
5: Meio Ambiente.
7: Os parlamentares aprovaram novas punições internacionais para o vazamento de óleo no mar. O repórter José Carlos Oliveira tem mais detalhes.
11: A Câmara dos Deputados aprovou a nova redação da Convenção Internacional sobre Responsabilidade Civil por Danos Causados por Poluição por Óleo. O Tratado da Organização Marítima Internacional existe desde 1969 em resposta ao vazamento de 120 mil toneladas de petróleo no litoral de França e Inglaterra 2 anos antes. Também criou o Fundo Internacional de Compensação por Danos Decorrentes da Poluição por Petróleo. O texto foi atualizado em 1990. 92 e no ano 2000, com algumas alterações que vêm sendo gradativamente aprovadas pelos países membros da Organização das Nações Unidas, como explica o relator deputado Nilton Tato, do PT de São Paulo.
0: Tem uma nova convenção internacional que já tem mais de 140 países signatários, e esse projeto de lei é para que o Brasil faça parte dessa nova convenção, que traz maiores responsabilidades para pessoas jurídicas e pessoas físicas que porventura sejam responsáveis de forma acidental ou de forma proposital pelo derramamento de óleo e de petróleo nos mares, aumentando inclusive a faixa de proteção do mar daquilo que está sob responsabilidade do Brasil.
11: Para mostrar a importância da medida, Nilton Tato citou o vazamento de mais de 5 mil toneladas de petróleo cru no litoral do Nordeste e do Sudeste do Brasil em 2019. Trata-se do maior desastre e crime ambiental já registrado no litoral do Brasil, ainda não inteiramente desvendado e com sérios impactos socioambientais e econômicos.
0: Quando tem esse tipo de derramamento, você tem impacto, seja para a biodiversidade, para a fauna dos mares, mas também tem consequências do ponto de vista social e econômica. Lembram quanto que prejudicou o turismo em boa faixa do Nordeste, aquelas manchas? Então é um pouco isso, é de como é que a gente cria, então atualiza a legislação brasileira de acordo com normas internacionais para a gente evitar que tenha essas consequências.
11: Entre as novidades da Convenção Internacional está o aumento dos limites de indenização a ser paga pelos proprietários de navios petroleiros nos casos de acidente com poluição por derramamento de óleo. Outra mudança amplia a área considerada para a responsabilização civil dos poluidores. Antes, o limite era o de mar territorial, até 22 quilômetros da costa dos países. Agora, esse limite vai até a zona econômica exclusiva, situada até 370 quilômetros da costa. Da Rádio Câmara de Brasília, José Carlos Oliveira.
5: Transportes.
8: Os deputados aprovaram um projeto que estabelece regras de segurança para motoristas profissionais. O texto foi aprovado pelas comissões da Câmara e agora será analisado pelo Senado. A repórter é Maria Neves.
12: A Comissão de Constituição e Justiça da Câmara aprovou o projeto do deputado Reginaldo Lopes, do PT de Minas Gerais, que estabelece quais devem ser os padrões de segurança e saúde de motoristas profissionais. Pelo texto, esses trabalhadores deverão seguir exclusivamente as especificações dos fabricantes dos veículos, em conformidade com a homologação da autoridade competente. De acordo com Reginaldo Lopes, a falta de clareza nas regras sobre padrões de segurança causam dificuldades para os motoristas profissionais que, diante de diferentes interpretações, não conseguem saber qual conduta devem seguir. O relator na Comissão de Constituição e Justiça, deputado Alex Manente, do Cidadania de São Paulo, concorda com o autor. Para Manente, a atual falta de clareza nas regras gera insegurança jurídica.
13: As faltas de clareza nas regras de padrões de segurança causam dificuldade para os motoristas profissionais que, diante de diversas interpretações que surgem no tema, não conseguem saber qual a conduta e regra que devem cumprir, o que muitas das vezes acabam por prejudicar os profissionais, como também as melhores práticas para a segurança quanto para a atividade. Para garantir tanto a segurança para a atividade como também para a saúde dos motoristas, esse projeto de lei busca deixar claras regras para a atividade.
12: O relator na Comissão de Viação e Transportes, deputado Ricardo Aires, do Republicanos do Tocantins, também argumenta que a proposta contribui para a simplificação do ordenamento jurídico ao reduzir interpretações contraditórias e facilitar a atuação das autoridades. Ricardo Aires sustenta ainda que as especificações dos fabricantes são parâmetros fundamentados em padrões rigorosos de engenharia e segurança, desenvolvidos e testados para garantir o desempenho adequado dos veículos e a proteção dos ocupantes. Da Rádio Câmara de Brasília, Maria Neves.
5: Justiça.
7: O plenário da Câmara aprovou regras para a internação de adolescentes, usuários ou dependentes de drogas. Vamos saber os detalhes com o repórter Antônio Vital.
6: A Câmara dos Deputados aprovou o projeto que permite a internação de adolescentes usuários de drogas em comunidades terapêuticas, instituições que acolhem dependentes químicos e muitas vezes são ligadas a igrejas. O projeto original, apresentado pelo deputado pastor Sargento Isidório, do Avante da Bahia, garantia aos pais ou responsáveis o direito de internar à força adolescentes com menos de 18 anos nesse tipo de estabelecimento. Segundo o autor da proposta, a internação é uma maneira de tirar os adolescentes do crime. Ele deu como exemplo a comunidade terapêutica que fundou no município de Candeias, na Bahia. Depois de muita discussão e críticas do PT e do PSOL no plenário, o texto final apresentado pelo relator, deputado Dr. Fernando Máximo, do PL de Rondônia, autoriza a internação voluntária, a pedido dos pais ou, na falta deles, a pedido de autoridade administrativa, desde que haja laudo médico que aponte a necessidade de internação para preservar a integridade física do adolescente. Nesses casos, a internação e a alta do adolescente devem ser comunicadas imediatamente ao Conselho Tutelar e ao Ministério Público. Hoje, o Conselho Nacional dos Direitos da Criança e do Adolescente, o CONANDA, proíbe a internação de crianças e adolescentes em comunidades terapêuticas. Resolução do CONANDA determina que esse atendimento deve ser feito pela Rede de Atenção Psicossocial do Sistema Único de Saúde, o SUS, preferencialmente nos Centros de Atenção Psicossocial Infanto-Juvenil, CAPS-I, ou nos Centros de Atenção Psicossocial Álcool e Drogas, CAPS-AD. Deputados do PSOL e do PT criticaram a possibilidade de internação em comunidades terapêuticas. Para a deputada Érica Cocai, do PT do Distrito Federal, não há comprovação de que esse tratamento seja eficaz.
16: Nós já fizemos várias inspeções em várias comunidades terapêuticas. Algumas não tinham atenção da saúde ali dentro. Apenas havia um processo de catequização. Catequização substituindo a necessidade de termos um atendimento multidisciplinar. Nós temos inúmeros relatórios que indicam que as comunidades terapêuticas, em grande medida, provocam uma série de violações de direitos.
6: O relator, deputado Dr. Fernando Máximo, explicou o acordo que permitiu a aprovação da proposta.
17: Nós fizemos algumas alterações para que haja um consenso com o governo, com a esquerda, e eles pediram para a gente tirar, por exemplo, internação compulsória. Essa internação agora vai ser voluntária, o jovem adolescente querendo, ou quando os pais quiserem que ele seja internado, ou por determinação judicial, ou por algum laudo médico mostrando que aquela criança precisa ficar internada.
6: O projeto aprovado obriga que o adolescente acolhido nessas instituições frequente aulas de educação básica. A exceção é para casos de adolescentes ameaçados por facções criminosas. Também obriga que essas instituições possuam equipe técnica multiprofissional nas áreas de saúde e assistência social, além de estrutura com aspecto residencial, áreas de lazer, esportes, espaços culturais e salas de aula. O projeto que permite a internação de adolescentes, usuários ou dependentes de drogas em comunidades terapêuticas seguiu para análise do Senado. Da Rádio Câmara de Brasília, com informações de Daniela Lessa, Antônio Vital.
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5: Presidência.
8: Inteligência artificial e mudanças nas regras para microempreendedores individuais, temas em análise na Câmara, foram destacados pelo presidente da Casa, deputado Hugo Mota. A reportagem é de Luiz Gustavo Xavier.
19: O presidente da Câmara, Hugo Mota, afirmou que vai trabalhar para que a comissão especial que debate a regulamentação da inteligência artificial no país vote o texto até o dia 9 de junho e para que a proposta vá ao plenário até o final do mês de junho. Mota deu declaração no evento Brasil Tech Summit, que debateu os avanços e os desafios da economia digital. O presidente defendeu um marco regulatório que possa aliar liberdade econômica, política e de expressão com a responsabilidade de quem atua nesse meio. Segundo ele, não há mais espaço para distorcer a regulamentação digital e chamar essa responsabilização de censura.
20: Porque se fazia muito uma dicotomia que liberdade e responsabilidade não poderiam andar juntas. E hoje eu penso que todos se conscientizam que é possível sim aliar a liberdade econômica, não é, aliar a liberdade política, a liberdade de opinião, a um tipo também de responsabilização sobre quem está atuando nesse meio. É esse o papel que nós, parlamentares, temos que cumprir, andando numa linha muito tênue, de não desequilibrar para nenhum dos lados.
19: Outra pauta que está em discussão na Câmara é o que aumenta o faturamento das MEIs. O presidente afirmou que é preciso analisar o impacto fiscal de eventuais mudanças no faturamento dos microempreendedores individuais. Segundo ele, o texto já aprovado pelo Senado está em análise pela comissão especial criada para debater o tema. Os senadores aprovaram o limite de R$ 130 mil reais anuais e a contratação de até 2 funcionários. Atualmente, para ser enquadrado como MEI, o faturamento da empresa deve ser de até R$ 81 mil reais e é permitida a contratação de apenas 1 funcionário. Para Mota, antes de votar, é preciso avaliar se as contas públicas toleram tal mudança.
15: Nós vamos entender primeiro a questão do impacto fiscal, por isso o diálogo com o governo, para que a gente possa fazer uma proposta que as contas públicas suportem. Eu digo sempre que papel em branco suporta que você escreva tudo. Nós temos que fazer o diálogo e a construção política para que aquilo que seja aprovado seja na prática efetivado e venha a se tornar, de fato, uma melhora para todas essas empresas, milhões de empresas no Brasil.
19: Em relação ao projeto de lei encaminhado pelo Executivo com urgência constitucional, que trata do detalhamento da redução da jornada de trabalho, Mota afirmou que ainda não há um cronograma para votar o texto. Ele afirmou que vai aguardar a aprovação pelo Senado da PEC 6x1. O parlamentar disse ainda que acredita que os senadores darão celeridade à proposta. Da Rádio Câmara de Brasília, Luiz Gustavo Xavier.
7: Termina agora o Jornal Câmara dos Deputados, produzido pela Rádio Câmara. O programa teve trabalhos técnicos de Wellington Teles e a apresentação de Luciana Vieira e Val Monteiro. Boa noite.
8: A Voz do Brasil volta na segunda-feira. Uma boa noite para você e um bom fim de semana.
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0: 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Aparecida de Goiânia. Educação. A Prefeitura de Aparecida de Goiânia iniciou uma nova etapa da política educacional do município ao pactuar oficialmente as metas de alfabetização para 2026 com gestores da rede municipal de ensino. A reunião realizada nesta quarta-feira na cidade administrativa Maguito Vilela reuniu diretores escolares, equipes técnicas da educação e representantes do programa Alfa Mais Goiás em um movimento que marca o avanço da reconstrução da educação municipal. Participaram da reunião 61 gestores escolares, além do coordenador regional da educação de Aparecida, Hugo Leonardo, e da articuladora regional do Alfa Mais Goiás, Rosimeire Cardoso. A pactuação foi conduzida pelo prefeito Leandro Vilela e pela secretária municipal de educação, Núbia Farias, e estabelece metas voltadas principalmente à alfabetização das crianças do primeiro ao segundo ano do ensino fundamental, além da recomposição da aprendizagem de estudantes do terceiro ao quinto ano. O planejamento segue alinhado ao programa estadual Alfa Mais Goiás, considerado hoje uma das principais estratégias de alfabetização da rede pública goiana. Durante o encontro, Leandro Vilela destacou a educação como prioridade da atual administração e afirmou que o município vive um processo de retomada estrutural do ensino público. Abre aspas. O que transforma vidas, o que transforma a sociedade é a educação. E é visível o quanto as crianças estão bem, estão felizes, estão satisfeitas com o ambiente. Fecha aspas, declarou o prefeito, acompanhado do vice-prefeito João Campos. A fala ocorre em meio a um pacote de investimentos anunciado pela gestão. Segundo a prefeitura, quase 40 milhões de reais foram aplicados na infraestrutura das escolas já no primeiro ano da administração. Além das obras, a gestão destaca a entrega de uniformes e materiais escolares para os cerca de 55 mil alunos da rede municipal, além da padronização da merenda escolar. A reunião desta quarta-feira também serviu como balanço dos avanços educacionais registrados em 2025. Segundo Núbia Farias, a Aparecida conseguiu subir 75 posições nos índices estaduais de alfabetização em apenas um ano, saindo da colocação 241 para 166 entre os municípios goianos. O município recebeu o selo nacional Compromisso com a Alfabetização, concedido pelo Ministério da Educação na categoria Ouro, nível mais alto da premiação. Além disso, 9 escolas da rede municipal foram incluídas entre as 150 melhores unidades de Goiás no prêmio Leia 2026, colocando Aparecida como o segundo município com maior número de escolas premiadas no estado. A nova pactuação educacional busca ampliar os índices de alfabetização na idade certa, considerada atualmente uma das principais metas das políticas públicas educacionais em Goiás e no país. Além do foco pedagógico, a estratégia prevê fortalecimento da cooperação entre município e estado, acompanhamento técnico das escolas e o monitoramento contínuo dos resultados. Nos bastidores da gestão municipal, a educação é tratada como uma das áreas estratégicas para consolidar a recuperação administrativa da cidade e melhorar indicadores sociais nos próximos anos. 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

0: É isso aí, bom dia, bom dia, bom dia, bom dia, bom dia, Goiânia, bom dia, Goiás, bom dia!
1: Brasil!
0: É manhã abençoada, manhã de segunda-feira, terça-feira, quarta-feira, quinta-feira, sexta-feira, sábado! É isso aí, sabadão mais que abençoado, hein? Bom dia, bom dia! Sabadão, dia 30, gente, acabou, né? Acabou-se. É o último sábado, né? Do mês, último, penúltimo dia do mês, né? É isso aí, bom dia pra vocês aí que tá ligado, bom dia, né? Pra vocês aí que tá na sintonia, bom dia pra você, meu irmão, minha irmã, né? Que tá aí ligadinho aqui nesta manhã abençoada. Hoje é dia 30 de maio de 2026, nesse sabadão abençoado aqui pra você. Nosso bom dia, nosso abraço! Bora, bora, gente! Bom dia pra você, 5 horas e 6 minutos, 5 e 6. A partir de agora, eu lá estou com você aqui até às 8 horas da manhã. É, meu irmão, até às 8 horas da manhã, trazendo aí pra você o melhor do sertanejo gospel, aqui nos 92.3 da sua Fonte FM, programa Fonte Sertaneja.
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0: É desse jeito, viu, meu irmão? 5 horas e 7 minutos, 5 e 7, a partir de agora, você que tá ligado aí, você que tá aí na sintonia, quer mandar já um recadinho? Mande, anota aí, ó.
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0: Fácil, né não? Então já manda aí aquele recadinho, já manda aquele alô, ó. Grave áudio, tá? Mande áudio. Pode mandar seu áudio aí, viu? É, mandando aí os seus abraços, fazendo o seu pedido. Manda aí que nós vamos colocar no ar aqui pra você, tá bom, meu irmão? Então manda aí, ó, 629-9836-9866. Tá na fonte, claro, tá na bênção, né? Bom dia! E ó, lembrando você, meu irmão, minha irmã, né, que você vai estar hoje, nós vamos sortear hoje aqui, né, o ingresso lá pro Festa na Roça ali, né, da Igreja Fonte da Vida Regional Papilon, pro dia 20, dia 20 do 6, ali na Igreja Fonte da Vida Regional Papilon, pertinho de Nova História ali, do anel viário, né? Do viaduto ali do Papilon. Pertinho, viu, meu irmão? Então, você que tá aí, ó, quer ganhar o seu ingresso, manda a hashtag aí, ó, Festa na Roça, tá? Bora, gente! Bom dia, 5 horas e 8 minutos, 5 e 8. A partir de agora, você ligado, você sintonizado aqui na melhor sintonia. Manhã abençoada aqui no seu sabadaço. Sabadaço aqui dos 92.3, neste sábado abençoado aqui, em nome de Jesus. Manda aí o seu recadinho, manda o seu alô, manda aí o seu abraço, tá bom? Bora, gente, ó, tá aqui já. Bom dia. Ó, estou aqui ligado, que roda aquela de sempre, mala antiga, né? Ofereço aí para o Gilson, para o Gilbertão, para a irmã Cristiane, pro Presbítero Lightson, pro Zé Pina, José Reinaldo, também pro Reginaldo, pro Otacílio, pro Lalá, muito obrigado, também pro Ito Lima, aí na Fazendinha, né? Estão ligados aqui para todos que estão na sintonia. Ó, estou na chácara Rodrigues e Silva, te ouvindo, tá? É, só volto segunda-feira à tarde. Tá de férias já, é? Hã? Um abraço aí, viu, Edivaldo Silva. É, o Edivaldo Silva aí do Jardim Todos os Santos, em Senador Canedo, tá lá em Caldazinha, né, na chácara lá, ligado aqui no Fonte Sertaneja. E você, pode mandar esse recadinho aí, tá? Pode mandar. Mande. Tá? Mande áudio. Também, tá ligado aqui? Bom dia. Tá na fonte, tá na bênção. Né? Tá na melhor. Bom dia. Fonte Sertaneja, tá na melhor sintonia. Bora, 5 horas e 10 minutos, 5 e 10, bom dia, né, pra você que tá ligado aqui nesta manhã abençoada, né, um bom dia pra vocês aí que tá na sintonia aqui, ligado aqui, bom dia.
2: Ô, meu amigo Lalá Sabador, radialista Eurípedes Moura. Estamos aqui em Adelina ouvindo o programa. O programa está show de bola. Está na fonte, está na benção. Toca para nós aí, Falcão Josué e Sertão. Eu quero mandar para o Gilbertão do Real Conquista, para todos que estão ouvindo o seu programa no Brasil e no mundo. Bom final de semana, meu amigo Lalá. O garoto da madrugada. Bom dia, bom dia, bom dia.
0: Tá na fonte, tá na benção, né? Bom dia, bom dia. Eurípides Moura ligado aqui conosco. Bom dia. Tá lá em Idealina, na sintonia aqui dos 92.3. Tá na fonte, claro. Tá na benção, né? Bom dia, bom dia.
3: Bom dia, na paz do Senhor Jesus, o nosso locutor Lalá. Bom dia para Dona Regina, bom dia para esses ouvintes mais top do Brasil, que estão ligadinho na melhor 92.3, está na fonte, está na bênção. Sabadô, Lalá, ótimo sábado para todos que estão ligadinho nesta manhã, abençoada por Deus. Que Deus venha abençoar cada ouvinte. Lalá, a audiência está lá em cima, hein? Eita glória, glória a Deus. Lalá, manda aquele modão daqui mais um pouco, você mande aquele modão. Estamos ligadinho aqui, cantora Lúcia Santos, do Jardim Colorado, ligado todas as manhãs.
0: É isso aí, minha irmã, bom dia, que Deus abençoe, né, a paz do Senhor. É, tá ligada já também lá, ligadinha, cantora Lúcia Santos, na sintonia aí. Bom dia, tá na melhor, tá na bênção, né, bom dia. É? Vamos lá.
4: Feriado, Alá.
0: Que feriado?
4: Era só em julho. É o feriado, que é aniversário do Canedo.
0: Ah.
4: Aí eu volto, trabalho terça e quarta, e é feriado de novo semana que vem. Vem pra Caldazinha de novo. Entendeu? Que aí é Corpus Christi, aí vem. Aí ponto facultativo na sexta.
0: Aí pronto. Ei, aí, por que já não emendou a semana inteira já? Ai, ai, vamos lá então, né? Um abraço aí pra vocês aí que tá ligado aqui no Fonte Sertaneja desta manhã abençoada. 5 horas e 12 minutos, 5 e 12. Já manda aí seu recadinho, tá? Já manda aí o seu alô, o seu abraço aí, tá? Tá bom? Vem participar conosco aqui desta manhã abençoada, né? Um bom dia. Tá na fonte, claro, tá na bênção, né? Bom dia. Seu Zé Pina também tá ligado aqui, bom dia. É, tá aí, né? Tá na sintonia aí também. Seu Zé Pina, Zé Pina, Zé Pina, Zé Pina. E a esposa, dona Nelícia, lá no Parque Paranaíba, tá ligado aqui no Fonte Sertaneja. Bom dia, bom dia. E você que tá na fonte, tá na bênção, né? Vai mandando aí seu recadinho, vai mandando seu alô, vai mandando aí o seu abraço no 629-9836-9866. Telefone facinho, facinho demais da conta. E você também, para ficar mais fácil ainda, você pode mandar seu áudio aqui também, tá bom? Vamos lá, 5 horas e 14 minutos, 5 e 14, aqui nos 92.3 da sua Fonte FM. Tá na fonte, tá na bênção, tá na melhor sintonia, é? Qual que é a melhor sintonia, hein? Fala pra nós aí, hein?
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0: Essa é bom demais, né? 5h14, bom dia, ó. Ei, Reginaldo! Bom dia, bons dias.

0: Vamos que vamos, hein? Bom dia, bom dia. 5 horas e 29 minutos. Bom dia pra você que tá ligado aqui. Também aqui o seu Saulo Batista. É, Saulo Batista tá ligado aqui conosco também. A paz do Senhor, meu irmão. Bom dia. Recanto das Emas em Goiânia. Bom dia. Tá na fonte, tá na benção, né? Bom dia, Lala. Paz do Senhor. Estou aqui, né? Tá bom. Tá na ponte, tá na benção, né? Bom dia. É. Um bom dia pro Reginaldo e esposa Darly, lá na panificadora Expansu. Estão ligados aqui conosco também. Bom dia. Também o seu Gilson. Tá lá, né? Lá na Praça Pindorama, Jardim Novo Mundo. Tá ligado aqui, né? É. Tá na fonte, tá na benção, né? É, o Gilson, a esposa, né? Dona Madalena Gobi. Também tá na sintonia lá hoje, tomando um cafezinho já, né? Café e café medroso. É medroso, meu filho. Tem esse negócio não lá. É medroso mesmo. Né? Bom dia, seu Gilson. Bom dia, dona Madalena. Tá ligado na fonte, tá na bênção, né? Bom dia. Tá na melhor. Né?
1: Bom dia, bom dia, bom dia. Lá, lá, a paz do Senhor.
0: A paz do Senhor,
1: meu. Bom dia a todos os ouvintes que estão ligados no... A Fonte FM, tá na fonte, tá na benção, viu? Esses que já estão ouvindo eles participar também, receba meu abraço nessa manhã de sábado, 30 de junho, é. Ou de maio, perdão, né? Estou igual um radialista que eu conheço, mudando o dia do mês, mudando o nome das pessoas, né? Mas isso faz parte, né, Lala? Bom dia, abraço a todos, Lala, toca aquela modão, aquele... conhecido lá no céu, com Silva Santos, viu?
0: Certo.
1: Eu ofereço a todos que gostaram do hino,
0: então,
1: viu?
0: Tá bom, então.
1: Um abraço.
0: Um abraço, seu Zé Pina, Zé Pina. Segunda-feira nós vamos tocar seu hino, tá bom? Bom dia pro senhor aí, viu? Tá ligado, tá ligadinho aqui no Fonte Sertaneja, né? Tá na fonte, tá na bênção, né? Bom dia. É, segunda-feira. Daquele jeito, né? Ai, ai. Certo aí, certinho. Vamos lá, bom dia pra você. E você que tá ligado aí, né? Hashtag tô aqui. Tá onde? Manda aí seu recadinho pra nós, manda aí seu alô, manda aí o seu abraço, tá bom? No 629-9836-9866. Tá na fonte, claro, tá na bênção, né? Olha essa, escuta só.
2: 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Não tenho dinheiro, estou sentado aqui para me descansar.
3: 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Mas lugar de crente é na igreja e não no banco do jardim.
0: Ai, vamos lá, bom demais da conta, viu? Essas modas, essa sanfona, essas violas, é boa demais da conta, senhor. Vai mandando aí o seu recadinho, vai mandando o seu alô. Enquanto isso, nós vamos para um break ali rapidão, né? Já, já nós estamos de volta aqui com música para você que tá ligado aqui, com você que tá aí na sintonia aqui. Bom dia para você, tá bom? E você que tá ligado aí, manda aí o seu recadinho, vai. Hoje no final do programa nós vamos sortear os ingressos lá do Festa na Roça, tá bom? Manda aí, hashtag, né? Festa na Roça, tá bom? 5h32, bom dia, bom dia!
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É os 92.3 da sua Fonte FM nesta manhã abençoada aqui, um bom dia, né, para você que tá ligado aqui, um bom dia para você que tá aí na sintonia aqui dos 92.3, tá na Fonte, claro, tá na benção. Vai mandando aí seu recadinho, mandando seu alô, mandando aí o seu abraço. Bom dia, bom dia.

0: É isso aí, ó. Bom dia. 5 horas e 44 minutos. 5 e 44. Um abraço aqui pro Josimar. Né? O Josimar tá lá no Rio de Janeiro. Tá ligado aqui também. Bom dia. Lá no Complexo do Morro do Alemão, né? Ligado aqui também. Bom dia pra você, viu? Tá na sintonia aqui também já. Nosso irmão aí, Walter Messias aí no Cais Nova Era, né? O Walter Messias aí da Vila São Tomás tá aí no Cais Nova Era com aquele cafezinho top. Gente, esse friozinho que tá fazendo na madrugada aí, né? Você tomar um cafezinho bem quente mesmo, é o da hora mesmo, né? Bom demais, né? Então lá tem. Fala com nosso irmão Walter Messias, que ele vai falar aí pra você, aqui, vai mandar pra você aquele cafezinho top aí, viu? Tá bom? Vamos lá, um abraço aí, Walter Messias, bom dia!
1: Bom dia, meu irmão Lalá!
0: Bom dia!
1: Tá tudo bem com você, meu irmão?
0: Tá tudo bem!
1: Estamos aqui te ouvindo, escutando essas modas abençoadas aí, né? Estamos indo lá pra fazenda em Petrolina, eu mais o Célio. Manda um abraço pra nós, um abraço pra todos vocês da rádio aí.
0: Um abraço aí, viu?
1: Um abraço pra sua família, que Jesus te abençoe hoje e sempre. Fica com Jesus. Tá na ponte, está na benção.
0: Tá na benção.
1: Um abraço, meu irmão.
0: Um abraço aí, bom dia, Romeu. Aí da Agropecuária Castelo Branco também, o Célio. É, chega lá, dá aquele abraço lá pro pessoal lá, viu? Amós, a turma toda lá, Zebete, Madalena. Bom dia pra vocês aí, viu? Um abraço. Que o Senhor Jesus abençoe vocês aí, tá bom? Bom dia. Tá na fonte, claro, tá na benção. É, o Romeu lá da Agropecuária Castelo Branco. Tá na fonte, tá na melhor. Bom dia pra vocês aí, viu? Vamos lá.
2: Bom dia, irmão Lalá. Pai do Senhor, pastor Ailton, aqui de Trindade. Mandando esse áudio pra desejar um sabadão abençoado pro senhor, sua família, seu ministério. Para todos os ouvintes da Rádio Fonte FM, Deus abençoe a todos nós. Seja um sabadão abençoado. Em nome de Jesus.
0: É isso aí, pastor Ailton. Um abraço aí, bom dia pro senhor aí, viu? Tá na fonte, tá na bênção, né? Bom dia pro senhor aí também, tá na melhor. Bom dia.
3: Bom dia, Lalá. Bom dia a todos os ouvintes dessa rádio, que é uma bênção do Senhor para nós. Lalá, se der tempo aí, Lalá. Toca aquela do... Como é que é o nome? Pastor Gil Brahim, não, é... Eu esqueço o nome dele, aquela. O dia eu não sei, viu?
0: Ah.
3: Eu não sei o cantor, também não sei. Mas a música eu sei, a música é O Dia Eu Não Sei, tá bom?
0: Bezerra Neto.
3: Amém, Lala? Toca tá pra bom. Nós, se der tempo.
0: Um abraço aí, hoje tem tempo, né? Hoje é até às 8 horas da manhã. Um abraço aí pro pastor Adair, lá do Hiperperto Supermercado. Bom dia pra vocês aí, viu? Do Hiperperto aí, pastor Adair, a irmã Railda, né? Padeira Railda, bom dia pra vocês aí, tá ligado aí no Fonte Sertaneja.
4: Bom dia, Lalá, com alegria, Fonte da Vida FM. Um abraço a todos os ouvintes aí, viu? São 10h44 já da manhã aqui na Espanha. Reinaldo Reus, um abraço, bom final de semana. Falou, Lalá, vamos trabalhar, Lalá, vamos que vamos.
0: Eita, um abraço.
4: Hoje não vou trabalhar, não.
0: Um abraço aí, viu, Reinaldo, tá lá em Reus, na Espanha, é 10 horas e 47 minutos lá, né, daquele jeito, né, bom demais da conta, bom dia pra vocês aí que tá ligado aqui, né, um bom dia, né, tá bom, pode mandar, isto, pode mandar aí, tá bom, você que tá aí na sintonia aqui dos 92.3, nesta manhã abençoada aqui, bom dia pra você que tá ligadinho aqui, tá bom? São 5 horas e 47 minutos, 5 e 47, né? Você que tá ligado aqui, você que tá aí na sintonia aqui dos 92.3, nesta manhã, né? É hoje sabadão, hein? Lembrando que tem o Disco Coração da Igreja Fonte da Vida, que é o 4007-2910, tá? 4007-2910, Disco Coração, 24 horas para você. Né? Qualquer hora, qualquer momento que você precisar, você pode ligar aí no Disco Coração da Igreja Fonte da Vida, tá? E você vai ter aí um pastor para orar por você, te abençoando, né? É isso aí, vai lá então, bom? Pode ligar, tá? Qualquer hora, qualquer momento aí, você que tá ligado aí, pode mandar aí aquele, né? Pedir aí aquela oração. Tá na fonte, tá na bênção, né? Bom dia pra vocês aí que tá ligado aqui no Fonte Sertaneja. Tá na melhor, tá nas fontes. É? Eita, olha só quem apareceu. Tem jeito não, viu? Cadê o negócio? É aqui, moço. Pronto, prontinho. Olha lá. Bom?
5: Bom dia, Lalá. A paz do Senhor. Tudo bem, meu
0: a
5: querido?
0: A paz do Senhor, tudo bem.
5: Lalá, eu quero ouvir com Jair Pires, Folha Seca. Quero mandar para você, pro Daminó, Gilson da Praça Panorama, Zé Pina, Zé Reinaldo, Horácio Rodrigues, Cristiane, a cantora Gari, o seu Antônio Adão Ivani, João Melo de Alcântara, e para todos os ouvintes da fonte que estiver ouvindo, viu?
0: Certo.
5: Um abração, eu fui.
0: Eu fui.
5: E não esquece de mim não, hein?
0: Ei, no chocolate.
5: Dia
0: 5
5: aí tem...
0: Dia 5?
5: Churrasco na Casa do Chocolate.
0: É?
5: Vem pra cá.
0: E eu tô convidado, tá? Ah, então tá bom. Dia 5 não vou estar aqui, né? É, dia 5 não vou estar aqui. Eu vou estar lá no Rio Quente, dia 5. É. É isso aí, aniversário do Palmeirão, é? 70 e quantos anos, hein? Bom dia pro senhor aí, viu? Seu Palmeirão, nosso irmão Chocolate, tá ligado aqui no Fonte Sertaneja. Um abraço! Sim.

0: Bom demais da conta, hein, gente? Que é isso? Maravilha! Bom dia pra você que tá ligado aqui na melhor sintonia. Feliz demais da conta, né, senhor? Que é isso? Bom demais, hein? Bom dia, bom dia. Tá na fonte.
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0: É nóis aí, até às 8 horas da manhã. É, hoje até às 8, viu, meu irmão? Bom dia.

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1: Tá aí, vai mandando, né? Vai mandando seu recadinho pra nós aqui no 629-9836-9866. Bom dia. É, sou Antônio Moraes e a esposa Dona Vani lá na Vila Regina, estão ligados, bom dia. Bom dia, sou José Calazans e a esposa Dona Maria Aparecida lá no Veiga 1, né? É Veiga 1, viu, Lala? Tá ligado lá também. Bom dia pra eles lá, tá ligado no Fonte. 6:10, 6:10. Bom dia.
2: Bom dia.
1: De novo. Bom, e aí? Tá chegando aqui?
2: Hoje é o último sábado do mês, né?
1: É, acabou o mês, né?
2: Acabou o mês.
1: É.
2: Que coisa, né?
1: Acabou. Segunda-feira começa a metade do ano, né?
2: É, segunda-feira começa a metade do ano.
1: É.
2: Isso aí. Cadê que Tadeia chegou por aí?
1: Não.
2: O que é isso?
1: Não.
2: Não levaram, não?
1: Trouxeram aqui, não.
2: Que coisa, hein?
1: É.
2: Eu achei que tava aí, que eu ia de agora comer um pedaço.
1: Se mandaram aqui, foi pro endereço errado, então.
2: É?
1: É, nem do Reginaldo, nem do pastor Odaí, nem nada.
2: Tá ruim assim pra nós?
1: Tá ruim, né?
2: Que coisa, né? Gente do céu.
1: É.
2: Tá complicado, não tá?
1: Tá fácil não, né, senhor?
2: Bom dia, pastor Odaí, você tá bom? Bom dia, Reginaldo. Cadê o pão, Reginaldo? Bom dia, Lati, cadê o leite? Ô, você tá difícil, viu? É, tá complicado, né? E bom dia, Eduardo Silva. O peixe tá pronto aí já? Se tiver pronto, você me fala que eu vou em Maloé. Buscar os nós. Será que lá tem, compadre?
1: Tem. Seja uns lambarizinhos lá, deve ter, né?
2: Lambarizinho, não é possível. Do tempo que eu tenho essa chaga lá, tem lambari?
1: Uai. Pelo menos lambari, né?
2: Não é possível, não tem um peixão grande lá, mano. Uma piramutaba, uma caranha, uns peixes maiores, uns pintadinhos pra gente comer.
1: É.
2: Né?
1: Assim for uns pintados mesmo.
2: É, tá complicado, tá?
1: Tá complicadíssimo, né?
2: Aí, roda aí o Fundo 10 pra nós.
1: Então tá bom, então.
2: Bom dia, Cristiano. Bom dia, Horácio Digo. Bom dia, Gilberto. Bom dia, Fale. Bom dia, Tafilho. Todo mundo bom? Então, Lima, bom dia. Tudo bom, meu Deus? Como é que tá o senhor? Tem muita coisa boa aí na fazendinha? E a hora eu apareço por aí, o Maraia. Vamos comer tudo que tiver direito aí nessa fazendinha. Doce, rapadura, mel de engenho, carne assada, frango caipira. Né, meu pai?
1: É.
2: Leite, se tiver leite, vai na veste. Comer um queijinho bem com temperadinho com doce, né?
1: Onde é. Queijinho da hora mesmo, né? Fresquinho.
2: Bom demais, viu?
1: É.
2: Então tá bom.
1: Um abraço aí pro senhor, até mais, bom final de semana.
2: Foi bom falar com o senhor, viu?
1: Bom dia pro senhor aí, viu?
2: Tudo de bom, bom. Cadê o irmãozinho do tempero, compadre? Sumiu?
1: Sumiu, né, rapaz?
2: Se você falava nele aí, falava pra ele, não, tudo ok.
1: Pois é, mas ele disse que tá na correria lá, mas tá lá, ligado.
2: Eu vou aqui na feira agora.
1: É.
2: Tem uma feira aqui na minha rua, vou lá daqui a pouco.
1: Pois é.
2: Afrontada lá nas coisas.
1: Então tá.
2: Então tá bom, agora.
1: Um abraço aí pro senhor, bom dia.
2: Tchau.
1: Tchau. Olha lá então, ó, 6:13, 6:13. É o Magno lá do, né, do tempero, lá da feira amanhã, né, tá na feira, né, do Papilô amanhã. É, tá com esse temperinho top, viu? Tá lá, daquele jeito, né, bom dia. Tá ligado aí a turma do tempero lá, da banca do irmãozinho lá na feira do Papilô amanhã, tá? Bom dia. Tá na fonte, claro, tá na benção.
3: Bom dia, a paz do Senhor.
1: A paz do Senhor.
3: A paz do Senhor para todos os irmãos, todos os ouvintes. da Fonte FM. Tô na Fonte, tô na benção. Quero mandar um abraço para todos os colaboradores do nosso Mercado da Família, do Garavelo Sul, Hidrolândia, Goiás. Um abraço para o irmão Denis, um abraço para a irmã Helena Carvalho. Um abraço para todos, caminhoneiros, todos chacareiros, todos que estão na fazenda e aqueles que estão até fora do país, né, fora do Brasil. Um abraço caloroso, uma gloriosa paz do Senhor. E nós temos um dia de sábado abençoado na presença de Deus. Aqui quem nos fala é o José Silva. Um abraço de 0 a 100 para não esquecer de ninguém. Vamos lá, vamos que vamos. A paz do Senhor, meu querido.
1: A paz do Senhor, meu irmão Zé Silva. Um abraço aí, um bom dia. Todo o pessoal aí do novo supermercado da família aí no Garavelo Sul, em Hidrolândia. Tá na fonte, tá na benção, né? Bom dia. Bom dia, Lala. Estou aqui ligado aqui desde as 5 horas, né? É, mas ainda estou no monte. Não vou descer agora, né? Não tá frio, mas tá top demais aqui, viu? Bom demais, né? É isso aí. Nosso irmão Bicudo lá do Colina Azul, um abraço aí, bom dia pro senhor aí, viu? Tá na fonte, tá na benção, né? Bom dia. Tá na melhor.
4: Bom dia, Lala, Carlos Alberto Parque Ateneu. Quero pedir aí, Daniel e Samuel, a ponte vai surgir. Mandar um abraço pro Zé Bina, pra todos aí ouvindo a Rádio Fonte, pra você. Bom dia.
1: Bom dia, meu irmão. Carlos Alberto, ligado aqui do Fonte Sertaneja também. Bom dia.
5: Bom dia, irmão. Lala, Pai do Senhor, meu querido. Como é que tá as coisas por aí? Tudo bom?
1: Bom demais, aí.
5: Irmão, Lala, roda pra nós aí. É, mala antiga. Falei isso pra você, pra toda a sua família. O irmão Alades, Horácio Rodrigo, Marcos Uchoa, irmão Zé Fina, o Chocolate, pastor Daí, irmã Cristiana, cantora Lúcia Santos. Ofereço aí pro irmão Gilson, né? Eu ofereço aí para todos que estão sintonizados na fonte. Tô na fonte, tô na benção. Já tô indo aqui para o trabalho já.
1: Tá indo cedo, hein, meu irmão?
5: Bom dia para todos, um ótimo sábado aí para todo mundo.
1: É isso aí, meu irmão, tá ligado aí, né? Seu Raimundo aí do Rosas do Sul, em Aparecida de Goiânia, acordou tarde hoje, né? Tá aí, já tocamos hoje, Mala Antiga, né? Vamos lá, vamos tocando aqui, vamos tocando devagar.
6: Aô, meu amigo Lala, como é que você tá, menino? Bom, não, Gilbertão do Real Conquista, antenado lá de Cabenino, manda um abraço pra minha esposa Raquel, nossa amiga Maria Zanildo, Cielo, é, nosso amigo Zé Pina, Zé Reinaldo, Cristiane, é, o nosso amigo João Melo de Alcântara, Albininha, é, Zé Pina, e pro Reginaldo, o homem lá na fazendinha, e pro nosso amigo é, Presbítero Carvalho, lá em Difuquém, e para todo mundo que tiver antenado aí, fica meu bom dia, meu abraço. Toca aí para nós uma moda aí com Levi Cruz. Falou, menino!
1: Ei, Gilbertão, Gilbertão, bom dia, bom dia! Tá na melhor, né? Ai, ai. Então tá bom, então. Bom dia, viu? O Gilbertão aí do Real Conquista, bom dia, né? Bom dia aí pra dona Raquel, tá ligado aqui no Fonte Sertaneja, tá na sintonia aqui dos 92.3. Tá na melhor sintonia aqui, nos 92.3 da sua Fonte FM, nesta manhã abençoada, hoje sabadão, sabadô, né? O último do mês já, viu? É isso aí, bom dia pra vocês aí que tá ligado, bom dia, né, pra vocês aí que tá na sintonia aqui dos 92.3. 6:18, ó, tá na melhor, bom dia.
7: Olá, bom dia, bom dia, bom dia, Rádio Fonte FM, ouvintes dessa rádio maravilhosa. Lá, estamos aqui mais uma vez, hein?
1: É, ué.
7: Estamos na rua, pegando o pessoal e levando pra aquele serviço maravilhoso. Friozinho gostoso, tempinho nublado em Goiânia. Vamos que vamos, Lala. Tamo junto. O Anderson aqui do Itapuã. Tá na fonte, tá na bênção.
1: Tá na melhor, né? Bom dia, seu Anderson. Vai lá. Um abraço aí, né? Pro nosso irmão Valdir, lá do bairro Itapuã, em Aparecida de Goiânia, também. Tá ligado aqui conosco. Bom dia. Tá na fonte, tá na bênção, né? Tá na melhor. Bom dia.
8: Bom dia, Lala. Pai do Senhor, Lala. Lala.
1: Opa, bom meu dia.
8: Roberto de Anápolis.
1: Fala, Roberto.
8: Toca um modão aí, aquela moda de viola de Daniel Samuel pra nós aí. Eu não lembro o nome do hino, mas escolhe um aí.
1: Das modas de viola.
8: Sapeca pra nós aí e para todos que estão ouvindo na fonte. E hoje, até na hora do almoço, ouvindo a Fonte FM, juntos. Hoje, mais tarde um pouquinho, né? Que você falou que até às 8 horas.
1: É.
8: Ligadinho.
1: Vamos até às 8 hoje, viu, gente? Até às 8 horas da manhã. Vamos que vamos. Bom dia para vocês aí que tá ligado. É, hoje é daquele jeito, né? Até às 8. Bom dia, bom dia.
9: Pai do senhor, irmão Lala. Pai do senhor pra todos os irmãos que estão ligados. Tá por cá, irmão Lala. Desde as 5 horas ligado, viu?
1: Ê, benção, hein?
9: Deus abençoe aí. Um abração pro senhor aí. Irmão Edivaldo Silva participou logo cedo. Vai pegar uns dias de feriado aí. Irmão Edivaldo Silva já tá pensando é no feriado, hein? É. Ei, irmão Edivaldo. Enquanto descansa, carrega pedra. Vai pra chácara fazer alguma coisa, né? Um abração pro presbítero, irmão Sebastião Inácio, tá ligado? Pastora Daí, irmão Raimundo, Deus abençoe, irmão Itolima, lá na Fazendinha, irmão Geraldo Teixeira, Miltinho do Serra Nova, irmão Gilson, irmão Gilson, cadê o café, irmão Gilson? Irmão Gilson hoje mandou o café tarde, irmão Lala. Pensei que ele era pessoalmente aí levar pro senhor um café e um cuscuz daquilo assim, bem,
1: eita,
9: bem macio, com queijo dentro, mas não deu certo não, né?
1: Aí
9: a vez
1: sim,
9: né? Do próximo sábado dá certo, né? Pois é, um abração pra todos aí que tá ligado aí. Toca pra nós aí, irmão Lala, o Silvan Santo, Nazareno. Oferecer pra todos os irmãos que tá ligado. Irmão Zé Pina, bora, bora, irmão Zé Pina, irmão Reginaldo Padeiro, irmão José Reinaldo, Deus abençoe a todos em nome de Jesus.
1: É isso aí, meu irmão Alaidson, ligado aqui no Fonte Sertaneja. A esposa Ana Luz, Carlos Daniel, bom dia pra vocês aí que tá ligado aqui no Fonte Sertaneja. Tá na fonte, claro, tá na bênção, né? Bom dia pra vocês aí, tá ligadinho aqui, né? Bom dia.
10: Bom dia, Lala. Ei, Lala, o irmão Gilson hoje amanheceu com fome, hein? Querendo ir pra fazenda mesmo, hein? Lala, toca uma do Neolimila aí pra nós. Quero oferecer aí pra todos os ouvintes do Fonte Sertaneja aí, que tá ligadinho. Breiner, o irmão Alaide, irmão Gilson, irmão Gilbertão. Zé Pina, oferecer aí pra todos que tá ligado no Fonte Sertaneja aí.
1: Então tá bom então, um abraço aí, viu, Miltinho? Tá ligado aí lá no Serranópolis também. Bom dia pra vocês aí, viu? Tá na fonte, claro, tá na bênção. E você, vai mandando aí seu recadinho, vai mandando seu alô no 629-9836-9866. Mande áudio.
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0: Bora, bora, bom dia, bom dia, bom dia. Tá na fonte, tá na benção. Bom dia pra você que tá ligado aqui. São 6 horas e 35 minutos, 6h35. É, gente, tá, o trem que não para não, você viu? 6h35 já. Que é isso, menino? Que é isso? Que é isso? Bom dia. É? Tá na benção. Bom dia.
1: Bom dia, meu amigo Lalá. Aqui quem fala é o Paulo Moraes, de aqui de Abadiânia.
0: Paulão, Sabador, Paulão.
1: Sabador, né? Graças a Deus.
0: Sabador, né?
1: Mais um dia abençoado aí pra nós aí.
0: Amém.
1: Que Deus venha abençoar o dia de cada um dos ouvintes. É, que Deus venha abençoar o seu dia, a sua família. E estamos aqui preparando aqui para mais um dia de batente. Eu trabalho de vigilante. Estamos aqui preparando e sintonizado desde as 5 horas da manhã. Nessa rádio abençoada. Peço também que o senhor toque para nós aí, divino companheiro. Esse hino abençoado. Ofereço para todos os ouvintes dessa rádio abençoada. Um grande abraço aí, Lalá. Fique com Deus, meu amigo.
0: Um abraço aí, meu irmão. Que Deus abençoe. Tá na fonte, tá na bênção, né? Paulo Moraes. Aí de Abadia de Goiás, né? Tá ligado, né? Bom dia, bom dia. Tá aqui, bom dia, bom dia. Bom dia, a paz do Senhor Jesus, Lalá. E todos que, que os têm enviado um alô aqui pra mim. Que Deus abençoe, viu? Continue abençoando vocês todos. Tô na fonte, tô na bênção. Um abraço da cantora Gari. Maria Josenildo, um abraço, bom dia pra senhora aí, viu? O esposo Cielo. Tá na fonte, tá na bênção, né? Bom dia pra vocês aí que tá ligado aqui no Fonte Sertaneja. Tá na melhor. Bom dia. Tá na bênção, né? Bom dia.
2: Bom dia, Lala. Paz do Senhor.
0: A paz do Senhor. Ô, glória.
2: Já cheguei, já estamos aqui, Lala. Aqui na Liquigás, em Goiânia.
0: O rapaz, tu andou cedo hoje.
2: Ligado.
0: Hein?
2: Ouvindo os irmãos. E também quero mandar pra meu próximo hino. Para missionário divino, tá lá em casa, tá ligado? Vai pra Vandinha. A Cristiane de Silvânia. José Reinaldo. Pro Lala. Sua esposa, uma Regina. Porra abençoado. Regina, né?
0: É.
2: Marcos Paulo, Giovana, pode estar ligado. Também vai especialmente pra minha filha, Viviane. Né? Está também ouvindo já, já tá em pé. E para todos os ouvintes, para todos os caminhão das, os caminhoneiros, né, que estão nas estradas, o próximo hino, de preferência, caminhão 1113. Dá a partida dele, Lala. E buzina bonito para nós aí, falou? Um abraço a todos. José Reinaldo, tá me ouvindo? José Dominó. Vai para rapaz lá de... Sempre eu lembro dele, lá, Colina Azul.
0: Seu Wilson!
2: Esse povo abençoado da estrada, está ligado, esse povo está no pé do rádio, está na chácara, na fazenda, em outros países, que está ouvindo esse programa maravilhoso. Deus abençoe a todos e ficam todos na paz do Senhor Jesus. Ô, glória! A paz do Senhor, mãe dominou, está sumido.
0: É isso aí, pastor Zé Lopes, ligado aqui no Fonte Sertaneja. Cadê o negócio aqui, moço? Será que, né? Será que vai funcionar? Vamos ver aqui. Ei, na hora, hein? Pegou na hora! Eita, benção, hein? Bom, tá bom, a partida tá boa, hein? Que é isso? Vamos ver. Ó, na primeira, menino. Não falha não, viu? Aqui não falha não, menino. Um abraço aí, pastor Zé Lopes, a esposa missionária divina. Pastor Zé Lopes andou cedo hoje, hein? Tá, a lenha aí tá faltando aí em Anápolis pra vir tão cedo assim buscar aqui em Goiânia. Que é isso, hein? Um abraço aí, viu, pastor Zé Lopes. Tá aí, né? No... Como é que chama já? Ah, como é que chama o setor ali, moço? Que tá lá, ó, na Liquigás ali. Na beira do meia-ponte. Deve tá gelado esse trem aí, né, pastor? Né? Um abraço, bom dia pra vocês aí que tá ligado aqui no Fonte Sertaneja. Vai mandando aí seu recadinho, vai mandando aí seu alô, seu abraço, tá bom? Bom dia, bom dia. Tá na melhor.
3: Bom dia, bom dia, bom dia, Silas. Bom dia, bom dia. É, Lala, todo dia. Tudo bem, meu irmão?
0: Bom.
3: Como você tá, meu irmão?
0: Bom demais.
3: Bom dia, bom dia. Deus te abençoe, meu irmão. Hoje vai até as 8 horas, né?
0: É, até as 8.
3: Depois até as 10. Bom dia, bom dia. Mas é a regra do programa, né? Bom dia, bom dia. Porque o programa 10, é bom demais. Bom dia, bom dia. Barreirão, Taguatinga, Taguatinga, combinado. O irmão Vitorino, em Taguatinga, Ponte Alta, Dianópolis, tudo isso que escuta, irmão, lá. Porque o senhor é meu pastor e nada me encontrará. Bom dia, bom dia. O programa tá bom demais, irmão, lá. Deus abençoe, Deus abençoe. Irmão Marita de Fogo, cadê ele, moço? Os policiais, eu preciso botar a polícia atrás dele. Bom dia, bom dia. Deus abençoe, porque o senhor é meu pastor e nada me encontrará. Bom dia, bom dia. Deus abençoe, irmão, lá. Deus abençoe. Irmão Coronel, manda um abraço pro senhor logo cedo. Bom dia, bom dia. Deus te abençoe, Deus te abençoe. É o Wilson do Colina Azul.
0: É isso aí, Wilson. Tá na fonte, tá na bênção, né? Um abraço aí, bom dia, seu Wilson aí do Colina Azul. Cadê o negócio aqui, viu? Uai, o trem que sumiu, viu? Ai, ai, não tem jeito não, viu? Sumiu o negócio aqui, viu? É, tá aqui, tava ele aqui, agora não tá aqui mais aí. Ai, ai, cadê o negócio aqui, Emiliano? Cadê? Achei. Tá aqui, isso. Uai, negócio é esse, menino? Vamos lá. Bom dia pra você que tá ligado aqui. Vai mandando aí seu recadinho, seu alô aqui pra nós aqui no 629-9836-9866. Lembrando você, meu irmão, que hoje é sabadão, tá? Sabadô, tá? 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Um abraço aqui, um bom dia pro Zezé, tá ligado aqui conosco também, bom dia Zezé, bom dia, bom dia. E a esposa Mara, lá no Garavelo, bom dia, tá ligado na fonte, tá na bênção, né? Bom dia pra vocês aí que tá na sintonia aqui dos 92.3. 6 horas e 45 minutos, já... isso tudo, né? 6h45. Bom dia pra vocês aí que tá ligado aqui no Fonte Sertaneja. É? Então manda aí. Pode mandar seu recadinho aqui pra nós. No 629-9836-9866. Tá na fonte, claro. Tá na benção. Bom dia. Tá ligado aqui na melhor sintonia desta manhã abençoada aqui. Sabadão, né? Sabador. Bom dia. 4007-2910, diz coração da Igreja Fonte da Vida. Bom dia, bom dia.

0: Brasil!
1: Bênção, bênção, bênção, sem medida, né? Bom dia pra você. Lembrando, meu irmão, que ó, você que tá ligado aqui, você pode ligar no 4007-2910, que é o Disco Oração da Igreja Fonte da Vida, tá bom? É, igreja, é Disco Oração da Igreja Fonte da Vida, 24 horas pra você, tá? Tá na fonte, tá na bênção, né? Bom dia pra você que tá ligado aqui no Fonte Sertaneja. Ó, e não se esqueça, viu? Dia 20 do 6, tá chegando o dia, hein? Tá chegando, viu? Festa na roça, ali na Igreja Fonte da Vida, né, do Papilon, Regional Papilon, ó, espetinho, pamonha, caldo, milho cozido, canjica, curau, doces, né? Também refrigerante, tem pula-pula pra criançada, pescaria pra criançada, vai ser benção, viu? Ingresso só R$5, viu? Ali na rua J12, no Mansões Paraíso. Então você é o nosso convidado, tá? E aí vamos sortear, né, 5 ingressos, né? 5 não, vamos sortear 3. 3 casais, tá? 3 casais. É, porque 5 ingressos, né? Então, vamos sortear 3 casais, então, né? Pra estar conosco lá, né? É, vamos sortear 5 ingressos aqui, né? Não, 3 pares de ingresso, tá? 3 pares de ingresso pra você estar conosco lá na festa na roça. Tá, uma benção, né? Oi, Lala! Bom dia, paz! É, nem no sábado, né? Nós perde, né, a rádio. Eita benção, bom, né? E é, se veio a parceria, não deixamos você sozinho. Bora trabalhar, né? Lala, abraços a todos os ouvintes aí, fiel desta rádio, que é uma benção, né? Bom dia. Adriana Casavestia, lá de Itambé, no Paraná. Um abraço, bom dia pra senhora aí, viu? Tá na fonte, tá na bênção, né? Bom dia, Adriana Casavestia, Alana, todos ligados aqui conosco, bom dia. Tá na sintonia aí, né? Nem com frias para, né? Tem jeito não, né, só? Bom demais, bom dia.
2: Alô, meu amigo Lala, bota pra quebrar do lado de lá, que nós estamos do lado de cá, menino. Gilbertão do Real Conquista, acordando todo mundo aqui, menino, ó. Essa moda é boa, menino!
1: Ei, Gilbertão, aí acorda todo mundo aí, né? Ai, ai, um abraço aí, bom dia. Também tá aqui, ó, pastor Zé Carlos lá de Rialma. Bom dia, Pai do Senhor, seja convosco. Tô ligado aqui, tô na bênção, né? É, tô abençoado, bom dia. Tá ligado aqui no Fonte Sertaneja, tá na sintonia aqui dos 92.3, tá ligado aqui na melhor. Bom dia. Ó, 7 horas e 1 minuto, 7:01 já, hein? Bom dia pra vocês aí que tá ligado. Manda aí seu recadinho, tá? No 629-9836-9866, tá bom? Esse é o telefone aí pra você participar aqui. Vamos lá, manda seu recadinho pra nós aí. Vamos lá, bom dia.
3: Bom dia, Lala. Bom dia, Lala.
1: Só na benção?
3: Sábado.
1: Sábado,
3: graças,
1: né?
3: Graças a Deus. Chegando no final de mais uma semana, né? Na graça do Senhor. Passando aqui, Lala, pra desejar um bom final de semana a todos os nossos amigos, ouvintes, em especial aqui a galerinha do Limas Lanche. Manda aqui um alô para nós, estamos aqui eu,
1: alô pra vocês aí, viu?
3: E a Uelma,
1: o
3: está aqui na cozinha trabalhando com nós.
1: Uelma?
3: É, se for possível, toca para nós aí alguma música aí do nosso irmão Eli Carlos.
1: É isso aí, um abraço aí, meu irmão, pastor Diego, aí do Limas Lanche, né? Como é que é? Elielma não, é... Eu esqueci o nome. É novato aí, é, pastor Diego? Aí, no Limas Lanche, é novato aí, é, tá? Bom dia!
4: Ô, glória! Fogo no rabuza! Estamos ligados!
1: Tá frio aí na beirada do Meia Ponte aí, ô, pastor Zé Lopes? Hã? Bom dia, bom dia! Um abraço a todos aí. Bom dia aqui também, né? O pastor Aparecido e a pastora Marilene lá de Iumas, né? Ligado aqui conosco, bom dia! Também aqui o pastor Antônio Menezes e a esposa missionária Silva aí do condomínio das Esmeraldas, bom dia! Pastor João Lázaro aí do Jardim Itaipu, tá ligado aqui conosco também, bom dia! É, a Maria da Glória do setor Linda Vista em Goianira, bom dia pra senhora aí, viu? Tá ligado aqui na Fonte Sertaneja, Geraldo Teixeira de Guapó também, ei, seu Geraldo, bom dia! Tá ligado aqui também. Bom dia pra vocês aí, viu? Tá na fonte, tá na bênção, né? Bom dia, Kênia do Terra Prometida. Tá ligado aqui também. Bom dia, Maria do Rosário, esposa Irineu, lá no Residencial Triunfo. Um abraço, bom dia aqui, né? Pro Renato e a Patrícia. Renato e a Patrícia, lá da PIR Higienização de Estofados, né? Ligado aqui conosco. Bom dia pra vocês aí, viu? 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Você vai ver, o trem fica top, top, top, top. Zerado, zerado, viu? É isso aí. Bom dia pra vocês aí que tá ligado. Bom dia pra vocês aí que tá na sintonia, né? A Gilca Fagundes de Setor Oeste, tá ligado aqui? Bom dia. Nosso irmão Zebete, esposa Madalena lá, né? Em Pontalina, né? Pontalina não, Petrolina, né? Petrolina, Amós Duarte também na Fazenda Diamante. Bom dia pra vocês aí. Vamos ali rapidão, já já nós estamos de volta aqui. Enquanto isso, você pode mandar aquele recadinho pra nós aqui no 629-9836-9866. Tá na fonte? Claro, tá na bênção. Bom dia, bom dia. É? Então tá bom, manda aí. Bom dia pra vocês aí, tá ligado aqui no Fonte Sertaneja.
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0: agradecer a senhora.
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0: É, parabéns, parabéns. De hoje, sabe pra quem? Pra quem? É, primeiro pra nossa irmã Ellen, né? Presbítera Ellen, lá da nossa igreja Fonte da Vida Regional Papilon, completando hoje mais um aniversário. Parabéns, felicidades. Que o Senhor Jesus abençoe esse dia, né? Que seja uma data muito, mas muito especial pra senhora, viu, minha irmã? Que Deus abençoe. A presbítera Ellen completando hoje mais um aniversário ali na Igreja Fonte da Vida Regional Papilon. E também para amanhã, né? Para amanhã, um colega nosso ali, né? Da Copertax, taxista. Amanhã também completando aí mais um aniversário. Nosso irmão Jefferson, é taxista aí da Copertax, permissão 1049. Amanhã completando aí também mais um aniversário. Parabéns, que Deus abençoe. Tenha aí um dia muito especial na presença do Senhor. Parabéns, parabéns aí para os aniversariantes do dia. É, completando aí mais um aniversário. Bom demais, né? Bom dia.
1: Bom dia, meu irmão. Pai do Senhor Jesus. Ótimo sábado aí, sertanejo aí para você, para todos os ouvintes da Fonte FM. Tá na fonte, tá na benção, meu irmão. Irmão Herculano aqui, Jardim Olímpico, de Ciro, Goiânia. Fique na paz de Deus, meu irmão.
0: Tá na fonte, tá na benção, né, meu irmão? Bom dia. Tá na melhor. Herculano ligado aqui, bom dia. Ó, um bom dia aqui para a Mujaci Machado aí da Vila Nova, também tá ligado aqui, bom dia. Também a Cida Carvalho e João Moreira aí na Chácara do Governador, estão ligados aqui também, bom dia para vocês aí, viu? Tá na fonte, tá na bênção. A Aparecida do Carmo Pedro do Goiânia Parque Sul, também ligado aqui conosco, bom dia para vocês. Um abraço aí, né, pro pastor, né, o pastor. Pastor, como é que chama lá, meu amigo? Como é que chama? Já esqueceu, Lala? Ai, ai, pastor Leandro, né? Pastor Leandro, né? Pastora Vanusa lá na Casa de Carne, Bistrô do Bife, né? Tá ligado aqui conosco, um abraço aí pra vocês. E hoje tem promoção lá, viu? 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Ei, Lucas, como é que tá as coisas? Já chegou o Lucas aí? Daquele jeito, o Walter Mercedes, que Lucas é o cara, né? É o cara. 7:20, 7:20, manda aí o seu recadinho aqui, vamos lá.
2: Pai do Senhor, irmão Lala, aqui é a avó desse do Jardim Marilisa. Eu quero ouvir o Inda com a irmã Maria Josemilda, qualquer um.
0: Certo.
2: E eu ofereço para o irmão mais sua esposa, para todos os irmãos que estiverem ouvindo, que Deus venha abençoar e dar um dia e um final de semana de vitória para todos, em nome de Jesus.
0: Amém, muito obrigado aí, minha irmã Valdeci Ferreira. Jardim Marilisa, tá na fonte, tá na bênção, né?
3: Bom dia, Pai do Senhor Jesus, Lala, tudo bem? Espero que sim, aqui é o pastor Carlos Facundes. Tô aqui em Ribas do Rio Pardo hoje, no Mato Grosso do Sul. Acordei agora há pouco, lendo a palavra aqui e ouvindo vocês através do aplicativo. Cheguei de Goiânia ontem, guardar o retorno para ir para Goiânia, essa terra abençoada onde nós moramos. Deus abençoe a tua vida e a vida de cada um dos que estão ouvindo, sintonizado em nome de Jesus. Deus abençoe.
0: Um abraço aí, pastor Carlos Facundes, ligado aqui conosco. Hoje está lá no Mato Grosso do Sul, né? Eita bênção, né? Bom dia. Bom dia.
4: Bom dia, bom dia, Lala. Pastor Maurício aqui de Portugal. Um abraço para todos aí ligados na Fonte FM, Fonte Sertaneja. Um abraço, meu amigo Lala. Tô entrando no meio dessa turma dos que não liga, mas tá ligado, né, Lala? Estamos aqui, ligadinho, hein?
0: Um abraço aí, viu, pastor Maurício, pastor Ludmila. Deve estar almoçando lá, né? Meio dia e 20 lá agora, né? Deve estar almoçando, né, pastor? Ai, ai, bom dia pra vocês aí, viu, que tá ligado aqui no Fonte Sertaneja. Bom dia, bom dia.
5: Bom dia, Lala. Bom dia.
0: Bom dia.
5: Com muita alegria, meu jovem.
0: Bom demais, senhor.
5: Como é que vão as coisas?
0: Bom, ué.
5: É... Dá pra rodar Paulo Camargo pra nós aí? Foi o seu amor? Um dia de semana muito abençoado, um dia de sábado. Tudo posto naquele que nos fortalece, meu amigo Lala. Vamos que vamos.
0: É isso aí, bispo Valdemir, tá ligado aqui conosco aí, né, em Água Branca, município aí de Uruaçu, né, tá ligado aqui conosco, bom dia. Ah, e não tem horário de verão, né, Portugal não tem, né, a Espanha parece que tá com horário de verão lá, tá dando 5 horas de fuso horário, né, aí não tem horário de verão, né, são 11 horas e 22 minutos lá em Portugal, bom dia pro senhor aí, viu, então, daqui a pouco tá almoçando, né. Ah, vamos lá. Bom dia pra vocês aí que tá ligado aqui no Fonte Sertaneja. Bom dia, né, pra vocês aí que tá na sintonia aqui dos 92.3. Tá na Fonte, claro. Tá na bênção. Bom dia pra vocês aí, viu? Vai mandando aí o seu recadinho. Vai mandando aí o seu alô, o seu abraço aqui, né, nesta manhã abençoada aqui. Bom dia, bom dia. É, e você que tá ligado aqui, não esqueça, viu? Que amanhã, lá na Igreja Fonte da Vida, lá do Papilon, tá acontecendo aí, né? Tá acontecendo aí, né, a campanha da Arca, no culto da família, tá? Às 10 horas. Então, você, meu irmão aí, que tá na região aí, né, do Mansões Paraíso, aí pertinho aí da Igreja Fonte da Vida, aí próximo ao história aí, né, do Mansões Paraíso. Então, vai se preparando que amanhã, né, além do domingo do avivamento, tem também aí, né, a campanha da Arca no culto da família. Amanhã às 10 horas da manhã, na Igreja Fonte da Vida Regional Papilon, né? Tem o Domingo do Avivamento e também a campanha da Arca ali na Igreja Fonte da Vida Regional Papilon, no culto da família, e também às 18 horas, né, Domingo do Avivamento. Você é o meu convidado, viu? Chega lá, fala, cadê o Lala? Tá aqui. Então, você será muito bem-vindo ali, viu? Um abraço aí para vocês aí que tá na sintonia aqui. Bom dia. São 7 horas e 24 minutos, 7h24. Lembrando que, né, é você que tá ligado aí, você que tá na sintonia, você pode ligar no Disque Oração da Igreja Fonte da Vida, que é o 4007-2910. 4007-2910. E, ó, esse número é o número nacional. Em qualquer localidade do Brasil que você estiver, você não paga interurbano. Qualquer localidade, viu, meu irmão? É só de ligar, né, no 4007-2910, sem precisar de DDD, código diário, nem nada. 4007-2910, você vai estar aí direcionado para Central do Disque Oração da Igreja Fonte da Vida, tá? Tem um pastor aí para orar por você, tá bom? Bom dia para vocês aí que tá ligado. Bom dia para vocês aí que tá na sintonia aqui dos 92.3. Tá na melhor, tá na bênção. Bom dia. 7h25 aqui na melhor.
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Tá na melhor, né? Bom dia, 7:30, 7:30, você... tá na melhor.

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1: Aí, pra você ligado aí, 7 horas e 32 minutos, 7h32, né? Bom dia. E ó, e por falar em bom dia, né? Eu quero mandar um bom dia aqui pro pessoal lá do, né, do Super Hebron, tá ligado aí, né? Bolívar, Fabiana, e lá tem o final de semana, né? O fecha mês aí do Super Hebron aí nesse final de semana. Então, ó, hoje e amanhã lá no Super Hebron tem o fecha mês, viu? 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Tá ligado aqui, bom dia pra vocês aí, viu? Tá na escuta ali também. É, tá ligado aqui, bom dia, nosso irmão Otacílio, lá na cidade de Itaúsul, tá ligado aqui, bom dia pra você, viu, meu irmão? Deus abençoe, tá ligado na fonte, tá na bênção, né? Bom dia, tá na melhor. Uai, o homem ligou aqui, nem esperou atender, uai, não, nem viu aqui a ligação. É, também o Frederico, a sua mãe Benta, que não faz ouvir, bom dia, tá ligado aqui no Fonte Sertaneja também, né? Bom dia pra vocês aí que tá ligadinho aqui nesta manhã abençoada. Bom dia, bom dia. Opa! Que é isso, né? Bom dia pra vocês aí, viu? Tá ligado aqui no Fonte Sertaneja, tá na fonte, tá na bênção, né? Bom dia. É isso que é isso aí, viu? Né? Nesta manhã abençoada aqui, bom dia. Cadê? Cadê? Cadê? Cadê? Pararam, pam, pam. Bom dia.
2: Bom dia, Lalá.
1: Bom dia.
2: A paz do Senhor. A paz do Senhor. Que Deus te abençoe. Aqui hoje é um Francisco de Brito de Nazário.
1: Bom dia, senhor.
2: Gostaria de ouvir um hino com a cantora Gari, que eu quero ouvir a voz da cantora, se puder. Certo. Se não puder, você passa outro dia, né? Se der tempo, você roda aí para nós com a cantora Gari. E eu ofereço para todos os ouvintes da Fonte. Essa rádio é uma benção. É. Essa rádio, a Fonte é uma benção. Eu ofereço para você, para a irmã Regina, para minha esposa Marli, para todos os ouvintes da Fonte. De um a 100, para não esquecer ninguém. Que Deus abençoe a todos. Sebastião, lá do Guarino, né? Pessoal aí de Abadiana, Anápolis. Todos os ouvintes. Que Deus abençoe a todos. Tenham um sábado abençoado.
1: Amém. Bom dia, meu irmão. Tá ligado aqui, seu João Francisco aí de Nazário. Bom dia. O Ender de Nova Friburgo, do Rio de Janeiro, também tá ligado aqui. Bom dia. Pastor Geraldo Magera.

0: Jardim dos Buritis, tá ligado aqui, um abraço pra vocês aí, viu? Tá na fonte, tá na benção, né? Bom dia. É, também aqui o Abadi Júnior de Nova Crixás, tá ligado aqui, bom dia. A Maria de Fátima, Jardim Tiradentes, tá ligado aqui conosco também, bom dia. O Eduardo aí de Kilbegan, na Irlanda, bom dia. Seu Manuel aí do Céu Azul em Valparaíso, também tá ligado aqui nesta manhã abençoada aqui, bom dia. Bom dia.
1: Ah. Bom dia.
0: Bom dia.
1: Você tá bom?
0: Bom também, e aí?
1: Não, eu tô aqui na Vila Nova.
0: Já?
1: Já, aqui tá querendo chover, ó.
0: Querendo chover?
1: Tá querendo chover aqui, não brilhando.
0: Ah, mas você vai cair a água aí, você vai ver. Água...
1: Tá querendo maior o asfalto
0: aqui.
1: Tá aqui da avenida aqui.
0: Então tá bom então, mãe.
1: É, falar pro Miltinho, o Miltinho que falou aí, né?
0: Ah.
1: De mim que eu tava com fome e tal.
0: Aham, isso.
1: Falar pro Miltinho que a Diana trabalhou aí na cidade dele.
0: Ah, ela trabalhou uns tempos lá, né, em Serra Nova.
1: Trabalhou na prefeitura aí, ó, é. Professora aí na prefeitura.
0: É.
1: Com um ano aí em Serra Nova.
0: Pois é, ué.
1: Agora ela tá em Luziana, viu, Miltinho? Ela morou aí nesse apartamento em cima da farmácia aí. É, morou lá. Pois é, rapaz. É a vida assim mesmo.
0: Então tá.
1: Vamos daí. Você não rodou no show do Zé, né?
0: É mesmo, não rodou não, viu?
1: Ah, não, deixa pra amanhã, pra segunda.
0: Então tá bom, então.
1: Segunda não começa cedo.
0: Então tá bom. Um abraço aí, seu Gilson. Bom dia.
1: Tchau,
0: tchau. Tchau. Ai, cinco não, ó. É, quase cinco, né? 7:37, 7:37, bom dia, né, pra você que tá ligado aqui nos 92.3, tá na fonte, claro, tá na benção, né, bom dia, ai, gente, eu tô com fome, não veio nenhum lanchinho aqui, gente, que é isso?

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1: Vamos lá, 7h37, bom dia pra você que tá ligado aqui na melhor. Maria José Nilda chegando aí, ó. Eita! Na guerra por você, nosso Deus é maravilhoso, né? Bom dia!

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0: É desse jeito, bom demais da conta, né? É, bom dia, bom dia. Tá ligado aqui no Fonte Sertaneja, o Thiago lá da Suprema Estofados, né? Lá do Faz Ouvido, tá ligado aqui, bom dia, bom dia. Tá na fonte, tá na benção, né? Bom dia. Uai, cadê eu? Tô aqui, ué. Ô Zezé, bom dia, tô aqui, ué. Cadê? Vai trazer o pão de queijo aí, é? Ai, ai, bom dia, bom dia. Tá na fonte, tá na bênção, né? Bom dia pra vocês aí que tá ligado aqui. Manhã abençoada, 7h53 já, viu? Acabando, né? José Reinaldo tá ligado aqui. Bom dia, Lala, ligado aqui. Toca aí Daniel e Samuel ajoelhado, né? Vai pra todos os ouvintes aí do Fonte Sertaneja. Fui! Eita, bênção, hein? Bom dia, JR. José Reinaldo, ligado aqui, bom dia. Tá na fonte, tá na bênção.
1: Bom dia, Lala, eu de novo aí, Herculano. A música do senhor aí, mano, Lala. Só a bênção de Deus.
0: É bênção, né?
1: Vamos lá, lá.
0: Eita, bom, hein? Essa música aí ficou top demais, né?
2: Pai do senhor, Lala.
0: Pai do senhor.
2: Que programa, hein, Lala?
0: Bom.
2: Tô na bênção, tô na fonte. Aqui é Maria Mota do Vega Jardim 4. Próximo louvor, mano, família Mota e pros meus, minhas amigas da terceira idade.
0: Um abraço aí, minha irmã Maria Mota, bom dia, tá aqui também, tá ligado aqui, ó, a irmã Nelly Salles tá aqui, bom dia, paz do Senhor, bom dia, tá lá, paz do Senhor, minha irmã, que Deus abençoe, um sábado abençoado aí pra senhora, viu? Dei aí um final de semana na presença do Senhor, a irmã Nelly Salles aí de Brasília tá ligado aqui conosco também, bom dia.
3: Bom dia, bom dia, tá na fonte, tá na benção, tá na melhor. Meu amigo Lala, como é que você tá, meu amigo?
0: Bom, e aí?
3: Tudo tranquilo?
0: Tranquilo.
3: Feriadão tá vindo aí, né?
0: Tá chegando.
3: Prolongado. Estamos aqui na escuta, viu? Doutora Fabiana do Cais Nova Era tá em casa hoje, tá na escuta, viu? Manda um alô para a doutora Fabiana. E um alô especial para todos os ouvintes, para toda a turma aí da fonte. E que Deus abençoe todos aí, meu irmão. Tô te esperando aqui pra tomar o café e comer aquele pão de queijo, hein? Vai vir por aqui hoje ou não?
0: Não saber.
3: E o sorteio do ingresso aí?
0: Ih, rapaz.
3: Lá é da
0: rapaz,
3: festa lá.
0: Aí.
3: Vai sair o sorteio hoje, é?
0: Vamos organizar aqui.
3: Põe eu no sorteio aí que eu quero ir lá, viu?
0: Tá na fonte,
3: comer tá na espetinho,
0: besta.
3: Pamonha, curau. Canjica. Isso que vai ter de tudo lá, né, Nala?
0: Vai ser bom lá, viu?
3: Quero ir lá, viu?
0: Bom demais.
3: Quero participar do sorteio.
0: Ah, vamos lá. Bom dia pra você que tá ligado aqui. É, festa na roça, dia 20. É, 20 de junho agora, tá? Festa na roça lá da Igreja Fonte da Vida, Regional Papirô. É, o treino aqui ficou em cima da hora, né? Bom dia pra vocês aí que tá ligado aqui no Fonte Sertaneja. Um abraço, bom dia pra vocês aí, viu? E você que tá ligado aqui, você que tá na sintonia, vai mandando aí seu recadinho. Lembrando que amanhã, ali na Igreja Fonte da Vida Regional Papilô, tá? No culto da família tá acontecendo aí, né? É, tá aqui, né? Tá acontecendo aí a campanha, né? Da Arca, campanha da Arca aí na Igreja Fonte da Vida Regional Papilô. Ali no culto da família. No final da campanha, meu irmão, você vai levar uma arca, uma miniatura da arca, né? Representando aí a presença de Deus na sua casa, na sua família, tá bom? Então, não se esqueça, viu? Amanhã, às 10 horas da manhã, e tem também aí dentro aí, né? O domingo do avivamento. São 5 domingos do avivamento. Amanhã é o segundo, né? E o terceiro, né? Domingo da campanha da arca, né? Então, você... é o nosso convidado, você e a sua família, para estar conosco ali na Igreja Fonte da Vida, Regional Papilô, às 10 horas, né? A campanha da Arca e também do Avivamento, e às 18 horas no culto de celebração, no culto do Avivamento ali na Igreja Fonte da Vida, Regional Papilô, tá bom? Um abraço, um final de semana abençoado aí para você, que tá ligado, para você que tá aí na sintonia, tenha aí um dia de vitória, de bênçãos, em nome de Jesus. Eu te espero aqui na segunda-feira, às 5 da manhã, no mais um Fonte Sertaneja aqui nos 92.3 da sua Fonte FM. Tá na melhor, tá na bênção. Bom dia pra vocês. Um abraço. Ficamos combinados assim, então. Até segunda. Final de semana abençoado aí pra você, em nome de Jesus. Bom dia. Tchau, tchau.
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0: 8:02 aqui na Fonte FM.
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Olá pessoal, bom dia! Começando mais um programa Manhã na Fonte, neste sábado, pasmem, 30 de maio de 2026. Mais um pouquinho, né? O quê? 15 dias, 16, 17 dias e já estaremos literalmente na metade do ano. Ano de 2026 e podemos dizer até aqui nos ajudou o Senhor. Aí Miriam, teve problemas, teve doenças, teve lutas, claro, mas até aqui nos ajudou o Senhor. Enfrentei problemas, dificuldades, lutas, mas até aqui nos ajudou o Senhor. Para você que quer celebrar este sábado com a gente, que o Senhor te abençoe. Obrigada pelo carinho, pelo rádio ligado. Obrigada pela companhia. Para você que tá com o coraçãozinho aí apertado, doído, eu já quero começar indicando para você o nosso disco coração, que é o 4007-2910. E você já sabe, nesse número, além de se informar sobre os eventos da Igreja Fonte da Vida, você também recebe uma oração e conversa com um dos nossos pastores. No programa de hoje, como sempre, promessa de música boa. E é com ele que a gente começa, com Thales Roberto, O Poder do Amor, e na sequência muitas outras músicas lindíssimas. Vem pra fonte, vem pra bênção, bom dia!

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E pra você ligado na 92.3 Fonte FM, WhatsApp liberado 629-9836-9866. Vem pra Fonte, vem pra mais querida do Brasil nesta manhã de sábado. O meu convite pra você é: faça parte hoje do nosso Fonte Atitude, que acontece todos os sábados nas nossas igrejas Fonte da Vida. Um evento, uma reunião, um culto especial para os jovens, jovens de 0 a 99, não, de 0 a 110 anos. Pronto, você pode participar com a gente. Nós temos os nossos grupos de discipulados que começam sempre às 19 horas e as nossas reuniões de adoração ao Senhor Jesus a partir das 20 horas. Qualquer informação que você precisar, 4007-2910. Deixa eu trazer o Pedras Vivas com essa música lindíssima, O Teu Poder. Na sequência tem André e Felipe, tem Marcela, Thaís. Continue ligado, afinal de contas, tá na fonte, tá na benção. Vem pra mais abençoada.

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0: Na mais querida do Brasil, 8h31.
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0: Gente, que privilégio estar aqui na Fonte FM, te incentivar a viver o melhor de Deus. Além de tocar as músicas que a gente mais ama, né? Eu sou enjoada com música e eu falo isso com todo o apreço do mundo. Às vezes, a gente passa o dia todo, literalmente o dia todo, com fonezinho de ouvido, ouvindo aqui a Fonte FM, acompanhando as músicas. E o meu coração celebra com muita alegria, dizendo assim, uau, é muito bom ouvir a 92.3. Você gosta? Conta aqui pra gente. 629-9836-9866. E ó, já é nesta quinta-feira, dia 4, tá? A Conferência 2026 Ativados pelo Espírito em Brasília. Vai ser um tempo poderoso de avivamento e transformação na presença de Deus. Teremos ministrações com o nosso apóstolo César Augusto, a nossa bispa Rúbia de Souza, bispo Paulo Sérgio, bispa Cássia Helena. Vai acontecer a partir das 14 horas na Igreja Fonte da Vida, sede Brasília, siga quadra 6, número 2000. As informações e inscrições podem ser feitas pelo telefone 61-3343-2444. 3343-2444. Ativados pelo Espírito. Imperdível para você, ouvinte da 92.3. Gabriela Rocha, Eu Creio. Com essa, a gente começa esse bloco de músicas lindíssimas. Na sequência, eu vou trazer o Paulo César Barucci. Ah, vou trazer também o Marcos Salles e a Sara Beatriz. Vem para mais abençoada Fonte FM.

Ai, ai, ai, que bom! Bom demais estar na Fonte FM nesta manhã de sábado, convidando os nossos ouvintes que estão ligados, participando, para participar das nossas reuniões. Amanhã, domingo, às 10 da manhã e também às 18 horas, vai ser imperdível para você, com muita unção, com muita graça, com muita presença de Deus. E olha, gente, a partir de amanhã, inclusive, nos nossos cultos de domingo da Igreja Fonte da Vida, nós teremos tempos marcados pela busca especial e clamor pelo avivamento. Serão 5 domingos consecutivos com esse tema, Avivamento na Fonte da Vida, crendo que o Espírito Santo será derramado poderosamente sobre a igreja, especialmente na nossa sede Goiânia, com os cultos às 7, 10 e 18 horas. Qualquer informação, 4007-2910. Chegando mais música, vamos alegrar a nossa manhã? Tem sucesso no ar. Bom dia! Música.

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1: Que privilégio dizer para você que Jesus te ama. Sim, a gente pode erguer a voz e de forma audível dizer a você que Jesus te ama. Nós podemos dizer isso ao vivo e em bom som. Jesus te ama. Jesus se importa com você. Nessa manhã de sábado, se você precisa de uma oração, 40-07-2910. Converse com um dos nossos pastores. Não permita que a tristeza tome conta da sua vida. Não permita que a sensação de que não tá legal possa te prejudicar e impedir de viver o melhor de Deus. Deus se importa com você. O Lucas Agostinho canta uma música linda que se chama Deus Poderoso. E eu quero te incentivar a ouvir essa música. E se de repente você precisar de uma oração, 4007-2910. Vem pra fonte? Vem pra bênção!

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exaltando a Deus e limpando a casa, botando tudo no seu devido lugar, ajeitando, botando esse lixo pra fora, lavando esses banheiros, esfrega direito, hein? Trocando essas roupas de cama, botando pra lavar, é... Bora? Eu vou te ajudar. Eu sempre te ajudo. Ah, Miriam, você tá aí, tá no ar-condicionado e a gente tá aqui transpirando. Posso estar no ar-condicionado, mas estou transpirando, porque quando começa o blocão da faxina, a gente pula, salta, grita e canta. E pra quem tá em casa, eu ajudo a fazer a faxina com as músicas mais animadas pra você. A sequência começa agora! Vem pra fonte, vem pra benção!

0: Vem pra fonte, vem pra bênção. Agora são 9h15.
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0: Bom dia! 9:30 na Fonte FM.
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0: Bom dia! 9:30 na Fonte FM.

0: espírito, né, de alma, de entendimento. Tá se sentindo jovem? Venha participar conosco. Ah, eu tô meio cansado, eu acho que eu não sou jovem. Vem pro meio dos jovens pra você ver se você não se rejuvenesce. 4007-2910, diz coração e informações da Igreja Fonte da Vida. E o nosso culto Fonte Atitude, com as 19 horas iniciando o período de discipulado e às 20 horas a nossa reunião de celebração. Deixa eu tocar mais música enquanto você participa. Casa do Oleiro, Adoração com Midian Lima. Deus proverá. Vem pra fonte, vem pra benção.
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Obrigado a você que continua ligado, para você que participa conosco. Obrigado a você que está nos ouvindo e vai participar da conferência Ativados pelo Espírito, desse dia tão especial, na quinta-feira 4, essa conferência que vai acontecer na Igreja Fonte da Vida, sede Brasília. E você não pode ficar de fora, siga quadra 6, número 2000, inscrições e informações 61-3343-2444. E se tem uma coisa que eu tenho entendido, é a ação sobrenatural do Espírito Santo em nós. Há uma diferença enorme quando você vive a sua vida do seu jeito, do seu modo, quando você só toca a vida. E há uma diferença quando você entende o que é a presença do Espírito Santo, do Consolador. A promessa de Jesus ao subir aos céus, dizendo que eu irei, mas enviarei o Consolador. E Ele habitará no vosso meio. Eu fico, às vezes, pensando, enquanto a presença do Espírito Santo traz uma paz interior, e olha que eu sou uma pessoa agitada, sou uma pessoa corrida, às vezes eu tenho minhas agonias, mas se tem uma coisa que eu tenho na vida é uma segurança, e quem realmente convive comigo, quem está no meu dia a dia sabe disso. Como eu tenho uma confiança, não é uma confiança em mim, não é na minha pessoa, é nessa presença, nesse Espírito Santo. Eu sei que Ele existe, que Ele habita em mim. Tem coisas que vêm à minha mente, ao meu coração, que não são, em hipótese nenhuma, fruto da minha mente, do meu entendimento. Você vê que é uma ação sobrenatural do Espírito Santo. O Espírito Santo que às vezes nos apazigua, o Espírito Santo que às vezes nos sacode, o Espírito Santo que às vezes nos faz pensar o impensável. Quando eu falo impensável, é dentro do fator humano. E você se pergunta assim, gente, de onde veio essa ideia? Eu não estou falando de ideia ruim, não, de ideia extraordinária. E a presença desse Consolador que te consola e fortalece, mas também que te faz caminhar e ver, enxergar o impossível e o invisível. Quando eu vejo aqui esse convite para essa conferência Ativados pelo Espírito, porque eu percebo também que eu posso ter muito tempo de igreja, eu posso entrar nas reuniões, eu posso ouvir o louvor, eu posso ouvir a palavra, mas o Espírito Santo, ele não é invasivo, ele não entra em você sem você querer, não quero saber, não, ele é sensível, ele entra naquela mente, naquele coração que abre espaço. A igreja é um local interessante, porque nós entendemos que uma pessoa, quando ela está na igreja, ela tem a vida dela mudada. A gente entende que uma pessoa que se embriagava de uma forma intensa, às vezes o dinheiro de um mês de trabalho gastava em uma única tarde na mesa de um bar, bebendo cerveja, pagando cerveja para todo mundo, pinga e tantas outras coisas. Às vezes nós entendemos que algumas pessoas que começaram a chegar na igreja, mesmo frequentando a igreja, ainda não entendeu o sentido da palavra e acaba se tornando uma pessoa complicada, e você fala assim, diz que é crente, mas faz isso, faz aquilo. Olha, a igreja é o local onde as pessoas chegam e se aproximam de Jesus. Tem gente que se converte com uma única palavra, outros têm um processo, mas na igreja, quando você permite, abre o seu coração para o Espírito Santo habitar em você, é impossível, vou usar essa expressão, impossível, é impossível uma pessoa que abriu a mente, o coração para receber a ação do Espírito Santo permanecer igual ela era. Eu vou dizer de novo, é impossível. Por outro lado, é possível você frequentar a igreja com o coração fechado e não permitir que a mudança aconteça. É por isso que, às vezes, algumas pessoas, mesmo levando o nome de seguidoras de Jesus ou, entre aspas, de crente, continuam fazendo o que é errado. Mas, ao ter o encontro com o Espírito Santo de Deus, aí não. Não tem como. E eu quero te convidar a vivenciar essa ação sobrenatural do Espírito Santo. Ativados pelo Espírito em Brasília,
Inclusive, dá até para você sair de Goiânia para lá participar. E também te incentivar a estar nas nossas reuniões, nos nossos cultos. E, inclusive, em algumas circunstâncias, se aproximar dos nossos pastores e dizer para eles: eu quero ser cheio do Espírito Santo. Me orienta, me faz caminhar nesse mover sobrenatural. Os nossos momentos de louvor, quando o Espírito Santo começa a agir. Quantos corações são transformados? Meu convite é: não fique de fora. Qualquer informação que você precisar, inclusive de onde tem a Igreja Fonte da Vida perto de você, 4007-2910. Eu vou de música, já já eu volto. Que Deus abençoe você, continue ligado, tá na fonte, tá na bênção.

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1: Obrigada a você que esteve comigo até agora. Já está chegando a nossa bispa Rúbia de Souza com o programa Vida e Você. Aquela revista feminina redondinha, prontinha, maravilhosa. Que você possa acompanhar tanto aqui pela nossa 92.3, quanto pela nossa Fonte TV. Canal 5.1 para Grande Goiânia, Tumbiara, canal 15.1 para toda a região do Distrito Federal e em torno. Nós estamos também na Claro TV em São Paulo, a gente está na NET, a gente tem opções para você que está nos acompanhando pela Parabólica. Qualquer informação é fácil demais, 4007-2910. Um abraço enorme, quero te ver na Igreja Fonte da Vida. Programa Manhã na Fonte volta na segunda-feira às 8 horas em ponto, na segunda comigo e com o Robson Alves. Grande abraço, pessoal. Bom dia.

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11: Bom dia! Que o Espírito Santo esteja abençoando a sua vida, que você esteja cheio da graça, da saúde, da força emocional, espiritual e física que o Senhor Deus nos dá. A palavra de Deus diz: esse é o dia que o Senhor nos fez, vamos nos alegrar nesse dia. E olha que a psicologia, a neurociência tem comprovado, não é? Tem pesquisado e comprovado que a gratidão, ter um coração agradecido, ser grato a Deus, pode trazer felicidade. É um dos aspectos importantes a se cultivar para a felicidade, para você ser feliz. Então, que tal você exercitar agora? Vamos agradecer a Deus? Agradecer a Deus pelo dia, agradecer a Deus por mais este fim de semana, não é? Talvez você ainda esteja trabalhando. Que Deus te abençoe aí no seu trabalho. Talvez você esteja em casa, me assistindo em casa, não é, minha amiga? Talvez você esteja me assistindo até de um hospital. Vamos orar no fim do programa para que o Senhor traga saúde para você. Eu creio no poder da oração, eu creio que Deus pode fazer infinitamente mais, além de tudo quanto pedimos ou pensamos, Ele é poderoso para fazer infinitamente mais e vai fazer na sua vida. Por que não? Não é verdade? Deus vai fazer na sua vida. Nosso programa hoje tem um tema interessantíssimo, um tema muito atual. Vamos conversar sobre esse assunto. Você vai ver a conversa com pessoas que passaram por isso, sofreram de alguma maneira e também vamos conversar com quem pode ajudar e ver aí o que, que a política pública nos auxilia, o que temos de lei contra esses problemas. Bullying, constrangimento e assédio moral no trabalho e a questão do stalking. Olha só, do stalking. É interessante pensar nessas coisas porque uma coisa linka a outra. No bullying, nós pensamos no ambiente acadêmico, no ambiente escolar, na questão já de adolescência e jovens, se bem que pode começar, sim, no período fundamental na escola. Sabe aqueles apelidos? Orelhudo, girafinha, etc. e tal? Pois é. Apelidos que, infelizmente, até o próprio professor coloca na criança, isso marca. A questão do assédio moral linka aí, porque também traz sofrimento psicológico, adoecimento físico, adoecimento psicológico e adoecimento físico. Que coisa terrível trabalhar num lugar onde você se sente excluído ou acuado. Isso acaba por trazer adoecimento físico e mental. Mental primeiro, depois físico. E a questão do stalking? Gente, que horror, não? O stalking é a perseguição deliberada. São pessoas que se sentem totalmente constrangidas porque alguém está perseguindo aquela pessoa, geralmente figuras públicas, não é? Então, vamos aprender aqui no Vida e Você hoje como nos proteger, como proteger as nossas crianças, a nossa família, como a lei nos protege, nos garante e o que se deve fazer nessas situações constrangedoras. Vida e Você entrando no ar, trazendo assuntos interessantíssimos para você, trazendo vida, trazendo graça, esperança, palavra e música, né, gente? Então, música chegando.

0: Voltando dessa música linda, e eu espero que você tenha levantado aí o som, especialmente se você está em casa, não é? Ou se você está me dando carona no carro, Deus te abençoe. Começou a viagem, Deus abençoe a sua viagem, que você vá na graça, na paz, na proteção de Deus e volte para a sua casa também na graça, na proteção de Deus, não é? É sempre bom, música de boa qualidade, gente, sempre faz bem ao coração, à alma e aos ouvidos também. A Fonte TV chega a você pelo canal 584 na Sky, canal 683 na Claro TV, não é? Brasília 15.1, TV aberta, ou pela Parabólica 86 para todo o Brasil. E a Fonte FM, né, gente? Essa rádio que é para lá de abençoada. Em Goiânia, o canal aberto é 5.1, levando vida e bênção para você. 4007-2910 é o telefone que você pode acessar agora. Da onde você estiver, sem ter que colocar um DDD ou qualquer coisa desse tipo, o 4007-2910 é a nossa central telefônica e funciona, como diz que oração, 24 horas. Está no hospital, está me assistindo do hospital, diz que agora, nesse instante, não tem custo. Diz que agora e diga, eu preciso de uma oração. Eu estava assistindo a Bispa Rúbia na Fonte TV, na Fonte FM, e preciso de uma oração agora. Um pastor ou uma pastora vai atender aí o seu telefonema e vai orar por você. A Fonte da Vida é uma igreja que crê no poder da oração em nome de Jesus. Vamos interceder e Deus vai agir na sua vida. 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O aplicativo da Igreja Fonte da Vida está aí, você pode baixar tanto pela Google Play quanto pela Apple Store. Pode baixar e ter aí na palma da sua mão toda a programação da Fonte TV, toda a programação da Igreja Fonte da Vida, palavras, estudos bíblicos, a Fonte Online. Você pode participar pelo aplicativo da Igreja Fonte da Vida. Nós temos um quadro que é muito interessante, eu gosto muito desse quadro, é Desenhando a Bíblia em alguns minutos, ou Desenhando a Bíblia em um minuto. Hoje nós vamos ver coisa muito interessante, que tem um grande simbolismo para todos nós.
1: Do capítulo 10, o clima é de ruptura total. O faraó, ferido em seu orgulho, expulsa Moisés de sua presença e ameaça matá-lo caso volte a vê-lo. Moisés sai irado e o texto deixa claro que não há mais negociação possível. O coração do faraó está definitivamente endurecido. E agora o conflito não caminha mais por acordos, mas para um desfecho. No capítulo 11, ainda que Moisés tenha saído da presença do faraó, o texto mostra que Deus revela o que está prestes a acontecer. Havia uma última praga, definitiva, que quebraria o Egito onde nenhuma outra havia conseguido: a morte dos primogênitos. Não se trata apenas de mais uma demonstração de poder, mas de um golpe direto no coração da estrutura social, religiosa e política do Egito. O primogênito representava futuro, continuidade, herança e força. Ao anunciar essa praga, Deus deixa claro que a libertação de Israel não virá porque o faraó cedeu, mas porque o Senhor decidiu agir. Esse capítulo encerra o ciclo das pragas iniciadas lá em Êxodo 7, mas também prepara o leitor para algo maior. O texto já antecipa que depois disso, o faraó não apenas permitirá a saída do povo, mas praticamente os expulsará. O que vem a seguir não é só juízo, é libertação. O capítulo 12 começa com instruções detalhadas sobre a Páscoa. E aqui no canal tem um vídeo completo explicando a Páscoa. O narrador organiza o texto de modo interessante. Duas falas, dadas em momentos diferentes, mas colocadas lado a lado para que o leitor compreenda o sentido completo do que aconteceu naquela noite. A primeira fala vem dias antes, quando Deus orienta Moisés sobre a escolha do cordeiro, o sangue nos umbrais e a refeição apressada. A segunda acontece no próprio dia da Páscoa, quando Moisés transmite aos líderes do povo instruções complementares. O foco do texto não está em descrever cada ação sendo executada, mas em mostrar que tudo foi feito conforme o Senhor ordenou. A obediência de Israel é ressaltada de forma intencional. Eles não apenas ouviram, mas confiaram. O sangue nos umbrais não tinha um valor mágico, ele era um sinal de fé na palavra de Deus. A Páscoa, desde o início, não é apenas um evento histórico, mas uma memória teológica que deveria ser preservada, explicada a futuras gerações e celebrada continuamente. E claro que tudo isso apontava para o sacrifício definitivo de Jesus. À meia-noite, a palavra do Senhor se cumpre. Todos os primogênitos do Egito morrem, do filho do faraó ao do prisioneiro, e há grande clamor na terra. O texto não suaviza o impacto desse momento. O juízo de Deus é real, sério e doloroso, mas ao mesmo tempo ele é justo e direcionado. Aqueles que estavam sob o sinal do sangue foram preservados. É então que acontece algo decisivo. O faraó chama Moisés e Arão pela última vez e, sem impor condições, ordena que o povo saia. O que antes era resistência agora se torna urgência. Os egípcios, tomados pelo medo e pelo luto, pressionam Israel a partir rapidamente e ainda lhes entregam objetos de prata, ouro e roupas. Esse saque não é roubo, é apresentado pelo texto como retribuição pelos anos de escravidão, exatamente como Deus havia prometido a Abraão séculos antes. A partir do versículo 37, o êxodo propriamente dito começa. Israel sai de Ramsés em direção a Sucote. A pressa é evidente. O pão é sem fermento porque não houve tempo de esperar crescer. Depois de 430 anos, o povo finalmente deixa o Egito. O texto faz questão de marcar o tempo, ligando essa libertação às promessas feitas em Gênesis. Nada aconteceu fora do controle de Deus. Cada ano, cada geração, cada atraso fazia parte de um plano maior. A narrativa da partida é interrompida novamente para reforçar algo essencial. A libertação não deveria ser esquecida. Deus estabelece ordenanças para que a Páscoa, a festa dos pães asmos e a consagração dos primogênitos fossem formas contínuas de lembrar que foi o Senhor quem os tirou do Egito com mão forte. A fé de Israel não deveria se apoiar apenas em experiências pessoais, mas em uma memória comunitária transmitida aos filhos. O texto deixa claro que essas celebrações tinham um objetivo pedagógico. Quando as crianças perguntassem o significado daquelas práticas, os pais deveriam responder contando a história da libertação. A fé bíblica sempre caminha junto com a memória, ensino e testemunho. À luz do Novo Testamento, essa narrativa ganha profundidade ainda maior. A Páscoa se torna a chave para entender a morte de Jesus. Os evangelhos mostram que a última ceia foi uma refeição pascal. O fato de nenhum osso de Jesus ter sido quebrado remete diretamente ao Cordeiro da Páscoa. E o Novo Testamento afirma de forma explícita: Cristo é a nossa Páscoa. A libertação do Egito aponta para uma libertação ainda mais profunda, não apenas da escravidão física, mas do pecado e da morte. Depois da Páscoa, Israel não apenas sai do Egito, ele começa a existir como um povo redimido, marcado pela ação de Deus. A saída não é o fim da história, mas o começo de uma caminhada que exigirá fé, obediência e confiança diária no Senhor. Êxodo 11, 12 mostram que o mesmo Deus que julgou o Egito é o Deus que salvou o seu povo. E essa salvação, desde o início, aponta para Cristo.
0: Viu só que maravilha? Ai, como eu gosto de estudar a palavra de Deus desta maneira. Eu peguei até a Bíblia para a gente ver. Êxodo 11 e 12, nós temos a décima praga, décima e última praga, e a instituição da Páscoa. Veja só como isso é importante para todos nós. Passar o sangue do cordeiro no umbral da porta. Eu penso que as pessoas não entenderam isso, mas obedeceram. E houve salvação para quem estava dentro daquela casa. Você já pensou sobre isso? O Cordeiro Pascual, João Batista diz, eis o Cordeiro de Deus que tira o pecado do mundo, se referindo ao Senhor Jesus Cristo. Então, ele é o Cordeiro Pascual, ele é o Cordeiro de Deus que tira o pecado do mundo. E eu acho lindo como são os últimos versículos de Êxodo capítulo 12. Diz o seguinte, olha, versículos 50 e 51. Assim todos os filhos de Israel fizeram tudo como o Senhor lhes havia ordenado por intermédio de Moisés e Arão. No mesmo dia, Iavé tirou todos os filhos de Israel do Egito, organizados de acordo com os seus exércitos. Já pensou? Eles obedeceram, não sei se entenderam, mas obedeceram, celebraram a Páscoa e no mesmo dia o Senhor os libertou. A Bíblia é clara, a festa dos pães ázimos. É isso, é porque não deu tempo do pão levedar, do pão inchar com o fermento. Então o pão ficou chato, é o pão sem fermento por isso, porque eles saíram apressadamente do Egito. É assim a libertação de Deus sobre a nossa vida. Se você está cativo, cativa, talvez me assista aí e tenha passado a noite numa balada, num lugar que não foi apropriado para você. Talvez você esteja me assistindo e esteja escravizado por uso de entorpecentes, por uso de drogas. O Senhor Jesus Cristo pode te libertar. Ele é o Cordeiro de Deus e ele te liberta rapidamente se você obedecer à palavra. É por isso que fica aqui mais uma vez o nosso convite para que você esteja conosco amanhã, domingo, em qualquer uma das igrejas Fonte da Vida. Você pode acessar o 4007-2910 e obter o telefone, né, ou o endereço da Igreja Fonte da Vida mais próxima da sua casa. Pois bem, eu falei que iríamos falar hoje sobre bullying, constrangimento e assédio moral no trabalho e a questão do stalking. É isso, é sobre isso que vamos falar. E eu já quero deixar aqui aberto. 99836-9866. Se você tem aí algum testemunho ou quer pedir oração nesse sentido, acesse o nosso WhatsApp 998369866. Ou você pode conversar comigo também através do Instagram BPA Rúbia de Souza. Me conte o seu testemunho ou se você precisa de um pedido de oração, precisa de uma oração, pode falar comigo tanto no 998369866 como no Instagram. Nossa matéria vai abordar este tema. Vamos ver o que a matéria tem a nos ensinar.

0: gente que começa a sofrer ainda criança e continua sofrendo na vida adulta. Bullying na escola, humilhações no trabalho, pressão excessiva, vigilância, perseguições, situações que muitas vezes parecem pequenas, mas que podem destruir a autoestima, adoecer emocionalmente e transformar o ambiente profissional em um lugar de medo.
1: É uma situação difícil porque você precisa de trabalhar, então foi um dia difícil.
2: Isso é um constrangimento muito ruim. A gente perde o desejo, a gente fica desmotivado e a gente fica com vergonha. Já chorei de tanta vergonha que eu fiquei no momento.
3: E a gente é muito triste, muito chateado, a gente fica meio envergonhado, sentindo humilhado, é muito ruim.
0: O assédio moral pode acontecer de muitas formas. Às vezes, disfarçado de brincadeira. Em outros casos, através de gritos, humilhações públicas, ameaças, cobranças abusivas e até perseguições constantes. Atitudes que, quando se repetem, podem comprometer a dignidade e o bem-estar do trabalhador.
4: O assédio moral é toda e qualquer situação que procura reduzir a condição humana do empregado. Então, o assédio moral pode acontecer numa gama de situações. Um rigor excessivo em relação a uma pessoa somente. Então, ela está sendo vítima de assédio moral. Porque o contrato de trabalho, ele é, de forma geral, coativo. Ninguém trabalha por prazer. Tanto é que se alguém ganhar na Mega Sena, no outro dia para de trabalhar. Se fosse por prazer, continuava trabalhando. A gente trabalha porque precisa, não é? Então, dentro dessa precisão, a empresa que se aproveita dessa vulnerabilidade do empregado, da precisão, para submeter ele a cobranças excessivas, coisas que ela sabe que o empregado não vai cumprir, ou ridicularização em relação aos demais empregados, seja em relação à imposição de metas, seja controles excessivos, a empresa pode controlar o trabalho do empregado. Mas toda vez que ela sai da questão contratual e vai para o lado pessoal, o assédio moral, ele tem um quilate de conduta pessoal da empresa contra aquela pessoa específica. Então, o assédio moral pode se configurar de várias formas. E normalmente é quando a empresa extrapola os direitos, o poder diretivo que ela tem na condução do contrato para diminuir aquele trabalhador como ser humano.
0: E há aqueles que confundem cobrança profissional com abuso. Mas especialistas alertam. Existe uma diferença muito clara entre exigir resultados e ferir a dignidade de um trabalhador. Quando a pressão ultrapassa o respeito, o ambiente deixa de ser profissional e passa a ser adoecedor.
4: Quando a empresa, ela ignora a condição humana ou algum recurso que falta para o empregado para atingir aquela meta e sobrepõe a sua vontade em relação à do empregado, é nesse momento que existe a cobrança ilegal. Cobrança contratual é legal, a empresa quer chegar num objetivo, mas o recurso que falta para o empregado para atingir aquela meta e sobrepõe a sua vontade em relação à do empregado, é nesse momento que existe a cobrança ilegal.

0: São perto dos outros funcionários, de outras pessoas, até mesmo já de gritar, já aconteceu.
1: Existem sinais que ajudam a identificar quando o ambiente profissional deixou de ser saudável. Comunicação hostil e fofocas, microgerenciamento e liderança tóxica, falta de reconhecimento, hipercompetitividade, alta rotatividade, pressão do excesso de trabalho e um clima constante de medo e ansiedade são alguns dos alertas mais comuns. Muitos líderes ainda foram ensinados a acreditar que liderar é pressionar, que autoridade significa intimidar, que o medo aumenta a produtividade. Mas especialistas alertam que existe uma diferença muito clara entre liderança firme e liderança tóxica.
2: Ela quer ver você.
3: Ah, ela quer...
2: Isso não, não entra com isso.
1: Vai! No cinema, histórias ajudaram a popularizar um modelo de liderança baseado na pressão psicológica, no medo e nas humilhações constantes. A personagem principal deste filme vive cobranças excessivas, desvalorização emocional e um ambiente onde o silêncio e a submissão parecem ser o preço do sucesso profissional.
4: E você não tem estilo e senso de moda?
3: Bom, acho que isso depende do que considera...
4: Não foi uma pergunta.
1: Apesar do tom glamuroso das telas, especialistas alertam que comportamentos abusivos não devem ser romantizados. O que muita gente chama de liderança forte pode esconder, na verdade, sinais claros de assédio moral.
5: O ambiente de trabalho é algo assim fundamental na nossa vida e é um ambiente muito importante. É através do nosso trabalho em que a gente vai praticamente gerir todas as outras áreas da nossa vida, porque você consegue se organizar como pessoa a partir do momento em que você está trabalhando, e aí você vai receber, você fala, eu recebo tal valor, então eu posso fazer isso, isso e isso. Então, o ambiente profissional, ele é muito importante. E aí, se no seu ambiente profissional você está sofrendo algum tipo de assédio, você vai ser uma pessoa que vai começar a render menos. Então, quem sofre assédio moral no trabalho, ela rende menos, porque ela fica muito coagida, vai ficar constrangida.
1: E muitos desses comportamentos abusivos começam ainda na infância. O bullying não corrigido pode atravessar fases da vida e se repetir anos depois dentro das empresas, dos relacionamentos e dos ambientes sociais.
5: A pessoa que ela... Na escola, na infância, ela tem o costume de praticar o bullying e ela não vai ser corrigida no momento em que ela pratica o bullying, ela vai crescer achando que aquilo ali é a forma normal. Ela vai entender que é o jeito dela, é o comportamento dela, ela não precisa mudar. Então, se ela causa bullying, se ela vai ferir alguma pessoa na infância, na escola, enquanto está estudando, fazendo brincadeiras de mau gosto com os colegas, ela vai crescer, vai para o ambiente de trabalho e vai continuar achando que tudo está normal. Que no ambiente de trabalho ela também vai ter a liberdade de fazer brincadeiras de mau gosto com seus colegas do ambiente profissional, porque ela cresceu achando que aquilo ali é normal, que ela tem liberdade de ficar brincando com as pessoas e tá tudo ok. Para a pessoa que provoca o bullying ou assédio moral, para eles, na maioria das vezes, tá achando que é só uma brincadeira, que não tá sendo algo de mau gosto. Alguns têm a consciência de que não, eu tô fazendo isso aqui e pode, de uma certa forma, ferir. Mas grande parte das pessoas que causam, que provocam um bullying e também um assédio moral no ambiente de trabalho, pensam que está vivendo de uma forma normal, que aquilo ali é tudo tranquilo.
1: Quem sofre humilhações na infância também pode carregar feridas emocionais por muitos anos. Traumas não tratados podem afetar a autoestima, a forma de se relacionar com as pessoas e até influenciar comportamentos na vida adulta.
5: tem gente que na infância ela provoca bullying e ela vai crescer achando que é normal e vai provocar assédio moral no trabalho. E aí tem uma questão também, é a velha história de que o oprimido ele também quer se tornar o opressor. Então pode ser que em algum momento uma pessoa que sofreu bullying na infância, ela vai carregar meio que uma raiva, um ódio, e aí quando ela vai para o ambiente de trabalho, ela

0: vai sentir às vezes a necessidade de externalizar aquilo que ela sofreu. Então pode ser que uma pessoa também que sofreu bullying vai ser uma pessoa que vai para o ambiente de trabalho e vai provocar assédio moral com as outras pessoas. Ela vai destilar todo aquele ódio que ela guardou durante a infância.
1: O caráter, a personalidade até os 7 anos, né? Ela é moldada até os 7 anos. Depois vem as vivências, o seu dia a dia, os acontecimentos que vão direcionando essa personalidade e formando o seu caráter, né? Então vai ser um adulto sem limite, vai ter dificuldade de conviver em sociedade, vai ser um pai ou um esposo narcisista, um pai ou um esposo que não tem limite, né? Porque a criança, ela não soube, ela não teve limite quando ela precisava. Então ela vai achar que o mundo gira em torno dela, vai ser um adulto egocêntrico, vai ter problemas de relacionamento, né? Isso tudo assim, são que hoje a gente vê muitos adultos assim, né? Então assim, são adultos que não conseguem viver em sociedade, não sabem onde é o limite do outro, onde parar, onde não. E aí, tanto como marido, como esposa, como pai, como filho, como profissional que for, né? Então, acho que o que pode mais acontecer, assim, de grave é essa falta de limite, de valores para viver em sociedade.
2: Especialistas alertam que sinais de sofrimento emocional aparecem cedo. Isolamento, queda no rendimento escolar, mudanças de comportamento e silêncio excessivo podem ser pedidos de ajuda disfarçados. E em meio à rotina corrida e ao excesso de telas, muitas crianças acabam enfrentando a dor sozinhas.
1: Se ela está sendo ríspida na escola, se ela está sendo... Alguma coisa está acontecendo, uma falta de amor, uma falta de atenção, uma falta de carinho, né? Teve uma vez, um aluno chegou em mim e falou: tia, eu posso te mostrar minha prova? Eu tirei 10, porque minha mãe nem olha. Então, assim, sabe, são pequenos detalhes, meu coração fica até partido. Que, assim, são detalhes pequenos. Filho, como é que foi? Deixa eu ver sua tarefa. Nossa, minha mãe quer ver minha... Então, assim, são um olhar atento, né? Um tempo de qualidade que falta muito hoje em dia, né? Porque os pais, quando não estão trabalhando, estão em casa, nas redes sociais, no WhatsApp. Então, assim, melhorar esse tempo de qualidade com as crianças, eu acho que faz toda a diferença. Porque eles vão errar. Eles são crianças, eles estão ali para errar. Ele vai fazer um bullying sem perceber, ele vai sofrer um bullying, ele vai fazer uma atitude errada. Só que os pais precisam estar ali para falar: filho, olha, eu estou aqui, você fez errado, esse é o caminho, para orientar a criança, né? E muitos pais ficam muito ausentes hoje em dia, né? Então essa falta de presença é o que mais dificulta nessa questão.
2: O acompanhamento dos pais, o tempo de qualidade e o diálogo continua sendo algum dos principais caminhos para identificar sinais de sofrimento emocional e evitar que comportamentos abusivos se repitam no futuro.
0: Tudo se dá através da, como eu posso dizer, da aproximação que você vai ter do seu filho. A partir do momento em que você tem o seu filho e você consegue ser próximo dele, se conectar com ele, tendo conversas, você vai conseguir moldar o caráter dessa criança. E uma forma que eu considero a mais fácil de você se conectar com seu filho é através de brincadeiras. A partir do momento que você está brincando, porque quando a gente brinca, a gente consegue pôr para fora às vezes coisas que a gente não teria coragem, né? Então, às vezes em um desenho a pessoa vai desenhar algo que ela não teria coragem de falar, por exemplo. E a partir disso, através dessa conexão, você consegue ver como que está o comportamento do seu filho. Se ele está sendo uma pessoa mais agressiva, ou seja, uma pessoa que provavelmente vai causar o bullying em outra pessoa, ou se ele é uma criança que está mais coagida, uma pessoa mais quieta. Então, pode ser que ele esteja sofrendo bullying. Então, toda vez que você observar seu filho algum comportamento disfuncional, você tem que parar e refletir: tá, isso aqui ele tá mais agressivo, ele tá mais calmo, o que será que tá acontecendo? Então, só através dessa aproximação que você vai entender de fato o que se passa com a criança e aí buscar por meios de ajudar ela, seja com terapia, seja através da conversa, da orientação paterna, materna, enfim.
2: Anos depois, os reflexos desse sofrimento podem aparecer nos relacionamentos pessoais e também no ambiente profissional. Este mentor e trainer de lideranças alerta que ambientes tóxicos silenciam talentos. Quando o colaborador se sente inseguro ou constantemente julgado, ele deixa de opinar. de inovar e até de se posicionar nas reuniões. O medo passa a limitar a criatividade e a produtividade.
3: No curto prazo, o colaborador ainda vai segurando e tendo uma certa resiliência, mas pode ser que a partir do terceiro ou quarto mês ele já não consiga ter tanta força. Logo, ele vai começar a atrasar. As suas entregas não vão ter mais aquela qualidade. E é muito importante o líder ficar atento a qualquer movimento de mudança emocional no seu time. Isso já pode ser um alerta.
2: Mesmo sofrendo, muitas vítimas continuam em silêncio. O medo de perder o emprego, de ser julgado ou até de sofrer mais exposição ainda impede muitas denúncias.
4: E em todos os casos que a gente vê, o empregado, diante dessa vulnerabilidade, ele prefere suportar, engolir aquele constrangimento e no final do mês ter o seu salário do que buscar um novo emprego. O valor humano, ele é maior do que qualquer emprego ou qualquer salário. O objetivo da vida, não é? É a paz. Então, um empregado que tenha um bom emprego, um bom salário, mas que passe por essas situações, ele acaba pagando as contas, mas não vivendo em paz. Então ele precisa avaliar o que é mais importante.
5: Ah, é medo de exposição e de ser mandado embora e de todo mundo no trabalho ficar sabendo.
6: Querendo ou não, a gente não pode fazer nada quando isso acontece, né? Pra gente não perder nosso emprego.
2: Em muitos casos, a vítima passa tanto tempo sendo humilhada que começa a acreditar que precisa suportar aquela situação. O sofrimento vai sendo normalizado. E o silêncio acaba virando uma forma de sobrevivência.
7: Eu não sei nem por que eu ficava nessa situação, eu não sei, mas eu fiquei. E eu fiquei muito tempo assim.
2: Mas o corpo e a mente começam a dar sinais. Ansiedade, insônia, crises emocionais, cansaço constante, falta de motivação. Quando o sofrimento é contínuo, o organismo também passa a responder.
0: Taquicardia, sudorese, a pessoa começa a suar a mão, não entende por quê, enxaqueca, dor de cabeça, desmotivação, né? A pessoa vai sentir até uma questão de, como eu posso dizer, o emocional dela vai estar tão cansado que o físico dela vai sentir uma fadiga gigantesca. Então a pessoa vai sentir sem entusiasmo porque o corpo dela não tem mais energia, né? Todo o ambiente está sugando a energia dela.
2: Com o avanço da tecnologia, uma nova preocupação também passou a chamar atenção: o stalking corporativo. Quando a perseguição ultrapassa o ambiente de trabalho e passa a invadir as redes sociais e a vida pessoal do funcionário.
4: Todos os atos praticados no mundo virtual, na rede social, têm as mesmas consequências do mundo real. E se configurar assédio sexual, assédio moral, bullying, da mesma forma, não é? Não quer dizer que porque o empregado está em casa e o empregador está em casa e ele está praticando um ato de assédio sexual. A origem é o contrato de trabalho, não tem como dissociar uma coisa da outra.
2: Mensagens insistentes, controle excessivo, monitoramento constante, comportamentos que podem parecer normais no início, mas que também podem configurar assédio e perseguição.
4: A partir do momento que fica uma obsessão por aquela pessoa, por aquele ato, pelo acompanhamento, então já configura o stalking. O stalking é uma perseguição no mundo, didaticamente, no mundo virtual. Uma pessoa que fica assediando, monitorando, perseguindo alguém no mundo virtual.
0: Tem um sofrimento psicológico porque a pessoa que ela está sofrendo stalking, ela pensa que ela está sendo vigiada a todo momento. Então é uma pessoa que às vezes até na rua ela anda com medo, porque muita gente começa no stalking ali pelas redes sociais, mas depois já começa às vezes até seguir a pessoa, ir nos mesmos ambientes que a pessoa está. Então gera medo na pessoa. Então quem sofre stalking é uma pessoa que ela vai despertar dentro dela um medo, vai sentir que a qualquer momento ela está sendo vigiada.
2: E diferente do que muita gente imagina, provas virtuais têm validade jurídica. Prints, mensagens, áudios e registros digitais podem ajudar a comprovar situações de assédio e perseguição.
4: Uma mensagem que é enviada, é uma foto que é enviada. A gente tem visto aí dentro do ambiente da política, não é? As pessoas tentando ocultar isso, elas mandam uma mensagem de visualização única. E olha, Não se engane. Aquele arquivo que você apaga, ele é perfeitamente recuperável. Já existe tecnologia para isso. Às vezes é muito mais fácil produzir a prova de stalking no mundo virtual do que no mundo real. Porque no mundo virtual, o próprio ato ilegal, ele deixa rastros. No mundo real, às vezes, não. É preciso fazer uma foto, é preciso fazer uma gravação.
2: Mas diante do sofrimento emocional, manter a calma nem sempre é fácil. O medo, o constrangimento e o abalo psicológico muitas vezes dificultam até a produção de provas.
4: E a produção de provas, ela exige frieza. Ela exige frieza, porque a partir do momento que a situação está acontecendo, respira, não é? Fica tranquilo e imagina tudo aquilo que você possa fazer para demonstrar para terceiros, para um juiz ou até para um supervisor, porque muitas das vezes a situação está acontecendo entre empregados, que você precisa para comprovar essa situação, não é? Porque muitas das vezes deixa-se de gravar porque está tão abalado, não é? Deixa-se de guardar algum documento, alguma prova. Então, a dica é, tenha frieza para poder chegar no resultado. E procure auxílio. Se o empregado não sabe o que fazer, né, procure um advogado, procure orientação para, enquanto a situação está acontecendo, é mais fácil obter as provas, porque às vezes o empregado ele já decide interromper aquela situação, sair do emprego, e ele não produziu qualquer prova. Então, às vezes, ele pode ser prejudicado. Então, é só para entender que a produção de provas é um ato estratégico, é um ato frio, que muitas das vezes é prejudicado pela situação psicológica que o empregado fica no momento, mas é a sugestão, a indicação que eu dou, frieza para a produção de provas e para tratar com aquela situação.
2: A orientação dos especialistas é buscar apoio psicológico, orientação jurídica e guardar o máximo de evidências possíveis.
4: Quanto mais a pessoa conseguir fazer isso com estratégia, melhor é o resultado que ele pode conseguir. Porque, como eu disse, o direito não está no ato. É preciso comprovar aquela situação.
2: As empresas também têm responsabilidade na prevenção desses casos. Hoje, normas regulamentadoras exigem que as organizações adotem medidas para identificar e reduzir riscos psicossociais no ambiente de trabalho.
4: Quem é responsável é a empresa, não é o supervisor que vai responder pessoalmente. É porque todo empregado, quando ele está trabalhando, ele é a própria empresa. Se um supervisor, por exemplo, praticou um ato ilegal contra o empregado vai buscar a responsabilidade e o ressarcimento da empresa. E se ocorreu, uma coisa já falhou, que foi a prevenção. Então, já existe a responsabilidade da empresa.
2: Treinamentos, canais de denúncia, inteligência emocional e liderança humanizada estão entre as principais medidas defendidas pelos especialistas para prevenir ambientes tóxicos.
3: As empresas já entenderam que prevenir é melhor do que tratar lá na frente. E a prevenção vem com capacitações específicas para líderes, vem com o desenvolvimento e atualização dos códigos de conduta, a criação de canais seguros de reclamações e principalmente de denúncias. Hoje um colaborador ele se sente muito acuado, vamos dizer, muitas vezes numa empresa, porque ele não sabe para quem ele fazer aquela denúncia. Então canais seguros promovem esse caminho claro para que o colaborador ele se sinta à vontade de dizer assim, está acontecendo tal coisa, vou registrar aqui e ter uma tratativa para isso.
4: Recentemente, houve uma alteração numa norma regulamentadora, a gente chama elas de NR. Existem normas regulamentadoras, NRs, que estabelecem obrigações da empresa em relação à medicina e segurança do trabalhador. Questão de ergonomia, questão de equipamento de proteção individual. E ela passou a estabelecer a obrigação do empregador, além de verificar todas as condições de ergonomia e outras de segurança do trabalho, as questões psicossociais no ambiente de trabalho. A empresa precisa mapear os riscos em relação a esse bullying, em relação a esse constrangimento, em relação a qualquer situação que possa causar esse tipo de problema para o trabalhador e precisa documentar isso.
2: Com a tecnologia avançando e o mercado cada vez mais acelerado, saber lidar com as emoções se tornou essencial. Mais do que conhecimento técnico, Hoje, é preciso saber se relacionar, entender o próprio comportamento e desenvolver inteligência emocional. Para o mentor e treinador de lideranças, o autoconhecimento ajuda a desenvolver mais equilíbrio emocional e a enfrentar melhor os desafios do dia a dia.
3: Nós, seres humanos, precisamos cuidar mais do nosso emocional. Então, antigamente falava-se em quê? Habilidades técnicas, competências técnicas. Ah, você precisa conhecer da ferramenta, do processo, ótimo. Mas hoje a gente precisa conhecer de gente. E o primeiro passo para conhecer de gente é o autoconhecimento. Eu preciso entender como que eu funciono, como que eu me comporto dentro desse ambiente, o que que mais me agrada, quais são meus pontos fortes e principalmente meus pontos de melhoria. Assim, eu consigo ter ali uma possibilidade de emocionalmente se comportar melhor dentro dos lugares.
2: O trabalho deve ser um lugar de crescimento, respeito e dignidade. E reconhecer os sinais do assédio moral é o primeiro passo para romper ciclos de violência silenciosa.
8: Se você está vivendo em um ambiente de trabalho que você considera tóxico, um ambiente de trabalho que está te adoecendo, o primeiro passo é buscar por uma ajuda profissional. Procure um psicólogo, procure a terapia, para você conseguir colocar para fora tudo aquilo que está acontecendo. A partir daí, você vai conseguir buscar um equilíbrio. E além de buscar por um profissional da área da saúde mental, nada impede também de que você procure pelos seus direitos. Então, você também pode ir atrás de um advogado, pode fazer todo esse trabalho, tanto com um psicólogo como com um advogado, porque a sua saúde mental é o seu bem mais precioso. E se o ambiente de trabalho, que é de onde você vai tirar o seu sustento, está adoecendo a sua saúde mental, é o momento de você olhar para si e não ter medo.
2: Assédio moral, bullying e stalking não podem ser tratados como algo normal dentro das relações de trabalho. E combater esses abusos começa pela informação, pela denúncia e pela construção de ambientes mais humanos e respeitosos para todos.

Preciso agradecer a todos os participantes dessa tremenda matéria. Então, eu conheço algumas histórias como pastora, no pastoreamento, no atendimento pastoral, eu recebo muitas pessoas com várias histórias. Então, uma mãe uma vez me contou que o filho chegava da escola com os braços, um menino, chegava da escola com o braço lanhado, não é? Arranhado, assim. Chegou uma vez, o que aconteceu? Ah, eu caí, eu estava brincando, eu caí e tal, né? Uma outra vez chegou com um roxo no braço. Ah, eu caí, eu estava jogando futebol e eu caí. Uma terceira vez com as pernas lanhadas também. Aí ela pegou o menino e falou, não, me conta o que está acontecendo. Sabe esse tal desse corredor polonês? Eu vou até ler aqui, ó. É uma expressão popular para um tipo de trote ou punição física, onde uma pessoa passa correndo entre duas fileiras de outras pessoas que o agridem. Então, diz que na escola, pegavam alguns alunos ali, né? E faziam passar por esse tal desse corredor os próprios colegas maiores, e às vezes tinha um ramo de planta, não é? E batia com um ramo de planta na pessoa ou dava murro, o menino chegava lanhado em casa, arranhado em casa, e ele não falava nada porque tinha medo da mãe tomar uma atitude e piorar a situação. Eu já recebi pessoas no meu escritório em que a criança está tendo crise de pânico, de medo de ir à escola, e a pessoa vira para mim e fala assim, ah, eu falei com a direção e tudo, mas não tomaram uma providência, bispa, eu não sei o que fazer. Tira o menino da escola, muda de escola, vira para a direção da escola e fala assim, olha, eu vou denunciar. A Fonte TV está aqui, se você quiser denunciar, fazer uma denúncia, a Fonte TV vai te ajudar. Faça uma denúncia. Os diretores da escola, eles precisam se posicionar com relação a bullying. Já tem um tempo, saiu na mídia a história de um menino autista. Ele apanhou tanto na escola, caiu de mau jeito, deu um mau jeito na coluna, o menino morreu. Por que que não tiraram essa criança da escola antes? Por certo, ele chegava com roxo em casa. Então, isso eu estou falando com relação ao bullying. Sobre assédio moral, eu ajudei uma moça uma vez. Ela trabalhava numa instituição. E levantaram uma história negativa sobre ela. Uma história mentirosa. Foi um colega que levantou essa história exatamente porque ela não quis relacionamento nenhum com ele. E esse colega espalhou essa história e essa moça adoeceu. Ela adoeceu mentalmente, ao ponto de não conseguir trabalhar. Então, a questão do assédio moral no trabalho e especialmente no Brasil. No Brasil, existem leis trabalhistas que protegem o trabalhador. Em outros países, não temos essas leis trabalhistas. Estados Unidos não tem. As pessoas movem ações
em caso de assédio moral, se for comprovado, é uma ação particular que a pessoa move e a pessoa ganha a ação e ganha muito dinheiro em cima disso. Só que não é uma lei trabalhista geral. Funciona de Estado para Estado. E a questão do stalking? Aí já é mais sério. Para mim, aí já é um crime. Invadir a privacidade de uma pessoa e perseguir aquela pessoa é crime. É passível de prisão, inclusive. E você deve denunciar. Não fique calada. Ah, mas quem está me perseguindo é um rapaz que é apaixonado por mim. Ou quem está me perseguindo é uma moça que é apaixonada. Olha, as mulheres, quando querem perseguir, elas são terríveis, viu? Terríveis. Quem está me perseguindo é fulano ou ciclano. Eu não quero causar maiores problemas. E você está correndo risco de quê? Então, essa matéria foi importantíssima. E eu espero que você se atente e não tenha medo de se posicionar, de falar, de denunciar, se for o caso. Tanto no, na questão do bullying, eu acho que uma coisa sempre vai linkando a outra, sabe? Começa lá no bullying, eu estava lendo uma matéria que fala, olha, às vezes não é nem a questão de uma pessoa, não é? De um indivíduo, mas de uma cultura tóxica. Uma cultura na empresa, uma cultura naquele colégio. E precisa ser barrado, precisa ser denunciado. Ou se você não tem forças, pelo menos tire seus filhos de lá. Tire seu filho de lá. Porque do bullying, a pessoa já vai com a autoestima no chão, talvez passe aí para um ambiente de trabalho e o adoecimento no ambiente de trabalho pode ser pior. E uma pessoa que é causadora de bullying na escola, provavelmente, se não aprender, vai assediar no trabalho e coisas piores podem acontecer. Fica aí o alerta. Duvida e você. E agora nós vamos de música para desanuviar, viu, gente?

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1: Estamos caminhando aqui no programa Vida e Você, muita coisa boa acontecendo, muito alerta, não é? Sendo dado. E nós vamos sempre trazendo coisas interessantes para você, sempre trazendo coisas importantes para você. Lembrando que se você quer uma oração agora, ligue no 4007-2910. Está aí na sua tela, 4007-2910. Ou acesse o WhatsApp 998369866. Ao final do programa, eu vou estar orando aqui, eu aqui e você aí. Nós vamos fazer uma corrente de fé, crendo que Deus pode agir na sua vida. E desde já eu quero deixar para você o convite para estar na Igreja Fonte da Vida no domingo, em todas as igrejas Fonte da Vida. Temos reuniões às 10 da manhã e às 18 horas, isso é no Brasil e fora do Brasil também, em todas as igrejas Fonte da Vida. Você pode discar também a nossa central telefônica e obter o endereço da Igreja Fonte da Vida mais próxima da sua casa. Na sede em Goiânia, temos reuniões às 7 da manhã, às 10 da manhã e às 18 horas, para podermos cultuar a Deus, celebrar, glorificar, adorar a Deus, orar juntos, receber juntos da graça do Senhor, nosso Deus. Então você é meu convidado, você pode chegar e dizer, ó, a Bispa Rúbia me convidou. E você vai ser muito bem recebido na Igreja Fonte da Vida. Ou vá à sua igreja, não é? Talvez você frequente outra denominação. Vá à igreja, não fique na sua casa. Ninguém ganha se você ficar em casa. O Senhor não ganha, você não ganha. Eu acho que tem um ser que ganha, não é? É aquele que te impediu de ir a uma reunião. Então se esforce. Vá à igreja, faça o que for necessário para ir à igreja cultuar ao Senhor. Tenho uma palavra para você. Em Marcos 5:21, nós lemos o seguinte: e retornando Jesus de barco para outra margem, ele retornava para Cafarnaum. Ele ia entrar na cidade de Cafarnaum. Jesus tinha ali uma base em Cafarnaum, vamos dizer isso, né? Jesus voltava sempre para Cafarnaum. Ali morava, tinha a casa de Pedro, a família, a sogra de Pedro moravam ali. Tiago e André também moravam ali e muitos milagres aconteceram em Cafarnaum. Então Jesus estava voltando de barco e entrou em Cafarnaum. Numerosa multidão, uma vez mais, se formou ao seu redor enquanto estava na praia. Foi quando chegou ali um dos dirigentes da sinagoga local, chamado Jairo. Ao ver Jesus, ele prostrou-se aos seus pés e lhe pediu aos prantos e com insistência: minha filha pequena está à beira da morte. Vem, impõe as tuas mãos sobre ela para que seja curada e viva. E Jesus foi com ele e uma enorme multidão o acompanhava, apertando de todos os lados. Jairo, ele era um dos principais da sinagoga, um dos dirigentes da sinagoga. A Bíblia não diz que ele era sacerdote. Ele era um dos dirigentes da sinagoga. Isso quer dizer que ele tomava conta do prédio, do ambiente, de manter toda aquela estrutura para que o sacerdote chegasse e ministrasse ali. Jesus ministrou na sinagoga onde Jairo era um dos dirigentes. Isso está aqui, olha, nos evangelhos, isso está escrito, que Jesus chegava e ensinava nas sinagogas. Provavelmente esteve na sinagoga de Cafarnaum. Jairo, então, via os milagres, deve ter se interessado em estudar sobre a vinda do Messias, de maneira que quando ele chegou e ajoelhou diante de Jesus, ele já não tinha dúvida. Aquele era o Messias que tinha o poder para agir na vida da sua filha. E a Bíblia diz que Jesus foi com ele, mas a multidão apertou. No meio do caminho, nós temos a história da mulher do fluxo de sangue. Eu não vou me ater a essa história. Nós vamos ficar com a história de Jairo. Porque ele chegou, ele clamou, ele pediu ajuda. Aqui em Marcos diz que ele se ajoelhou e chorou. Minha filha está morrendo, coloca suas mãos sobre ela e viverá. E chora, mas a multidão aperta, Jesus atende a mulher com fluxo de sangue, o tempo passa e no versículo 35 nós lemos o seguinte: enquanto Jesus ainda estava falando, chegaram algumas pessoas vindas da casa de Jairo, o dirigente da sinagoga, a quem informaram: a tua filha está morta. Não adianta mais incomodar o mestre. Pancada, não é? A tua filha já está morta, a esperança morreu. Não adianta mais incomodar o mestre. E eu fico pensando que foi uma situação ali embaraçosa para todo mundo que percebeu aquilo. A tua filha já está morta, não incomodes mais o mestre, não adianta mais pedir alguma coisa. No entanto, Jesus vira para Jairo e diz o seguinte: Jesus não deu atenção àquelas notícias e, voltando-se para o dirigente da sinagoga, falou: não temas, somente continue crendo. É essa a palavra de Deus que eu quero deixar para você. Não temas, somente continue crendo. Veio mais uma notícia ruim. Não temas, somente continue crendo. Ah, veio a possibilidade ou apareceu a impossibilidade, eu vou pôr a mão aqui no meu peito e vou dizer: não tema, somente continue crendo. E eu quero que você diga isso para você. Põe a mão aí no seu peito e diga isso para você mesmo, ouvindo a voz de Jesus. Não tenha medo, continue crendo. Não tenha medo, continue crendo. A fé move a mão de Deus. A fé move montanhas. É isso. Porque a fé move a mão de Deus. Fé mais palavra move a mão de Deus. Há situações que são desesperadoras, eu sei. Há situações muito difíceis em que não se tem uma luz no fim do túnel. A gente não tem no que segurar a não ser na palavra de Deus. Foi nisso que Jairo se segurou. Não temas, continue crendo. E Jairo creu. Não temas, continue crendo. E Jairo continuou. E Jesus chegou naquela casa. Chegando naquela casa, olha só o que diz a palavra de Deus. Versículo 40. E todos ali menosprezavam e julgavam o juízo feito por Jesus. Porque ele disse, né? A menina não está morta, mas dorme. Ele, contudo, mandou que saíssem e chamou para perto de si a mãe e o pai da criança, bem como os discípulos que estavam em sua companhia, e entrou no recinto onde jazia a criança. Então, pegando na mão da menina, ordenou em aramaico, Talita cumi. A tradução é, menininha, levanta. Talita cumi. Filhinha, eu te ordeno, levanta-te. E no mesmo instante, a menina, que tinha uns 12 anos de idade, ergueu-se do leito e começou a andar. Diante disso, todos ficaram assombrados. Continue crendo. Não espere que outras pessoas acreditem no seu crer. Não, não espere isso. Zombaram de Jesus, zombaram de Jairo, criticaram o juízo de Jesus, porque Jesus falou, não, ela não morreu, ela está dormindo, ela apenas dorme. Criticaram a Jesus, mas o mestre continuou. Então continue crendo você também. Continue andando na fé, você também. Você vai ver que o milagre de Deus vai acontecer na sua vida.

Chegou a hora da Luciana. Oi, Luciana. Tudo bom contigo? Um beijo para você, Luciana. A Luciana tem sempre coisa boa pra gente. Vamos ver o que ela tem pra gente hoje.

0: caponata, conserva de berinjela, antepastos, não importa o nome, gente. O que realmente importa é que é uma delícia, rápido, fácil de fazer. Você pode conservar até um mês aí na sua geladeira e toda festa servir, porque é sempre um sucesso. Então, bora aprender.
1: Vendi muito, muito, gente. Eu vendi os potões assim, olha. E quanto mais eu vendia, mais encomenda eu tinha. Então, eu vendi assim, ó, esse potão aqui, ó, de 1 quilo. E a pessoa, toda vez que ia fazer festa, vinha e encomendava comigo. Então, assim, faz direitinho, coloca a sua personalidade aí no prato, experimenta, vê se o sal tá bom, se tá agradável. E, ó, capricha nas vendas.
0: Aqui eu tenho aproximadamente 6 berinjelas. Panela quentinha, azeite. É uma receita que é cara mesmo, porque vai azeite. Bastante azeite. Então, vou começar colocando aqui umas 3 colheres de sopa. 4 pimenta de cheiro. Se você for para vender, não coloca pimenta bode, que ela arde, tá? Você só fala, coloca uma pimentinha, fica bom. Cara mesmo, porque vai azeite. Bastante azeite. Então, vou começar colocando aqui umas 3 colheres de sopa. 4 pimenta de cheiro. Se você for para vender, não coloca pimenta

0: Sou uma cozinheira exigente. Eu gosto de tudo cortado do mesmo tamanho. Eu gosto de cortar um pequeno, grande, pequeno, não é comigo. Um pouco mais alto tem um pouco. Hoje eu não tenho pimentões frescos, mas eu tenho pimentões congelados, ó. Vou colocar um vermelho e um amarelo. Mas aqui eu dividi em dois potinhos. Eu deixo congeladinho assim, porque aí eu sempre tenho. Já vou colocar aqui a berinjela. A berinjela foi o seguinte: cortei assim, miudinho. Aí você vai deixar de molho. Aqui, como eu tinha muita berinjela, eu coloquei 100 ml de vinagre e uma colher de sopa de sal. Aí deixei umas 2, 3 horas. Pode deixar até de um dia para o outro, se quiser. Escorri a água, lavei 2 vezes e tá aqui, ó. Uma coisa que eu gosto de colocar, que eu não tenho aqui em casa, que eu só fui ver depois que eu já tinha anunciado o vídeo, é azeitona, tá? Então, aqui, para essa porção aqui, você vai comprar 200 gramas de azeitona fatiada e vai colocar também, tá? Mas só no final. Vou colocar aqui. Deixa eu trazer pra cá. Mais fácil. Vou colocar 2 folhas de louro. Vou colocar uma colher de sopa de páprica ou 3 de chá. Vou fazendo aqui. Vai colocar tempero. Orégano, 2 colheres de chá também. Orégano, chimichurri, uma colher de sopa. Você vai colocar nos temperos a gosto. Isso aqui é manjericão. Que delícia! Uma colherzinha de sopa de manjericão seco. Eu que fiz esse manjericão. Deixei secar as folhas. Depois dei uma trituradinha no nosso picador e aqui, perfeito. O que acabou, gente, foi o meu sal de ouro. Acabou, mas eu não gosto de ficar sem, então tem que dá um jeito de fazer outra essa semana. Vocês já viram a receita de sal de ouro? Comenta aí sim ou não. E lemon e pepper também, uma colherzinha de sopa. Já que bonitinho esse saleiro, olha. 2 colheres de chá de sal. Esse saleiro, vocês já ouviram falar na impressora 3D? Então, a gente tem uma BamboLab A1, né, Giovanni? E a gente faz tudo, é uma máquina. Olha, eu fiz esse vasinho para colocar meus temperinhos secos aqui na hora que eu estiver gravando. E aí falta o toque especial. Quem aí que tá me vendo aqui agora, torce o nariz para as uvas passas. Gente, não tem como fazer essa receita aqui e não colocar uvas passas, sabe? Eu já comi sem e é muito diferente do que quando a gente coloca. Então, para essa quantidade aqui, eu usaria 250 gramas aproximadamente. Só que eu dividi para fazer para minha amiga ontem, tem pouca uva passa aqui. Depois eu vou colocar mais. Então aqui tem aproximadamente uns 120 gramas. Mas eu gosto de um pouco mais. Agora, o meu marido, ele come isso aqui, gente, no café da manhã. Ele come no almoço, ele come de tarde no lanche, ele come na janta, tudo com pão. Ele ama com pão. Né, amor?
1: Ah, isso é maravilhoso, hein? Pra mim é tudo arroz.
0: Pode colocar também 3 colheres de sopa de vinagre. E aqui é assim, você vai mexendo de vez em quando. Vou baixar o fogo. Aqui é só o tempo dessa água secar, tá? Ela vai secar, porque senão fica muito cheio de água. Aí a durabilidade fica muito menor, porque corre um risco muito grande de mofar. Então, por isso que vai bastante azeite, porque depois, quando terminar aqui, a gente tem que colocar no pote e cobrir com azeite. Porque se não ficar coberto com azeite, estraga. E aqui é assim, gente, é igual no forno. Quanto mais você deixar, mais vai reduzir, tá? Então, cozinhou, sentiu que tá tudo cozidinho, tá pronto. Você gosta mais de coentro ou salsa? Conta pra mim aí. 21 minutos, olha. Em 21 minutos você vai fazer uma entradinha aí para receber seus convidados, seus amigos. Vai ficar essa coisa mais linda do mundo aqui. E aí? Eu gosto de servir frio, tá, gente? Mas nada impede de comer quente. Quer comer quente, come. Mas frio fica mais gostoso. Aí você vai pegar aqui o cheirinho verde só na finalização. Se você puder esperar esfriar primeiro, para depois fazer esse processo aqui, melhor ainda, tá? Então, deixa esfriar, coloca sua azeitona, coloca aí seu cheirinho verde. Corta pequenininho, tudo delicado, gente. Tudo bem feitinho. Tem até uma tesoura aí na sua cozinha. E aí, às vezes, você fala assim, Lu, não tenho habilidade com a faca pra tá cortando miudinho, mas com a tesoura não tem desculpa, né? Ó, É tudo bem cortado.

0: A gente. É bom para ovos, né? Pra não correr o risco de cortar grande. Azeite. Eu gosto também de colocar o azeite quando esfria, então não vou pôr muito. Só tô fazendo aqui pra vocês verem como é que vocês vão fazer aí. E pronto, gente. Coloca aí na torradinha, ó. Igual esse aqui. Vou tirar esse aqui que eu fiz agora. Ai, que delícia. Olha. Isso aqui é bom também pra presentear. Você faz um pote bem bonito aí na sua Lambo Lab, se você já tiver. Ou então compra um pote de vidro, coloca. Olha que lindo. E serve. Quando você vai receber a pessoa, você pode colocar na bolachinha, né? Na torrada, no pão sírio. Usem imaginação. Gostaram? Eu também amei. Ó, beijo no coração. Muito obrigada por tudo. Fiquem todos com Deus.
1: Obrigada, Luciana. 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Música chegando.

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chegou aquela hora interessante em que você me pergunta e eu respondo. Eu tenho achado muito bom essa interação com o nosso telespectador. Você pode mandar as suas perguntas tanto pelo 998369866, quanto pelo meu Instagram, dparubiadesouza. Mande as suas perguntas e a gente faz uma triagem, lógico, e se você disser para mim, não quero, bispa, que jogue na televisão, ok, sem problema algum, eu tento te responder lá no Instagram mesmo. Vamos lá, vamos ver as perguntas que temos hoje? Bispa, na célula que frequento, surgiram divisões e comparações entre os membros. Como devo proceder diante desta situação, considerando que sou a líder? Uhum. Então, logicamente não deve ser uma célula pequena, né? Deve ser uma célula que cresceu. E comparações, ciúmes e divisão, a Bíblia chama isso de carnalidade. Carnalidade. Eles não ou são pessoas recém-convertidas que estão aprendendo agora, ou é crente maduro que não pratica a palavra. Então, para mim, às vezes está pior do que o incrédulo, sabe? A Bíblia chama isso de carnalidade. Você pergunta, como é que eu posso agir, você sendo líder? Olha, no geral tem uma fonte disso. Tem uma pessoa que a intriga, a encrenca, está partindo dali. Você pode, como líder, conversar com essa pessoa. O objetivo não é perder a pessoa, entendeu? O objetivo é que essa pessoa se emende. É isso. Porém, se ela está sendo causa de divisão dentro da célula, você pode sugerir a ela que frequente uma outra célula. Ah, mas eu não quero! Ok, não. Lógico. Então, vamos parar com essas intrigas, essas carnalidades. Não tem outra palavra para chamar. Outra coisa que você pode fazer, que é minha sugestão, é fazer uma série de estudos sobre vida espiritual e carnalidades, tá? Frutos do espírito e frutos da carne. Porque a inveja, a divisão, a contenda é tudo fruto da carne, da natureza humana. Então você pode fazer aí na célula uma série de estudos assim, bem interativos, colocando as pessoas para pensar, para falar mesmo. Tá aí a minha sugestão para você. Bispa, no livro de 2 Samuel, consta que Deus incitou o rei Davi a realizar o censo do povo. A senhora concorda com essa interpretação? Olha só, para te responder, eu preciso dizer a você que eu creio que a Bíblia é a palavra de Deus inerrante, a palavra inerrante de Deus. E que a própria Bíblia explica a Bíblia. Precisamos entender o contexto ali. O povo estava se afastando de Deus. O Velho Testamento é essa história. Deus age, o povo volta para Deus, o povo se afasta e vem um juízo contra o povo. Aí o povo se arrepende, volta para Deus, Deus perdoa e tal.
Este é o movimento do Velho Testamento e que nos ensina muito. No Novo Testamento, a gente lê o salário do pecado é a morte. Então, o afastamento de Deus causa juízo. Então, isso é o que aconteceu. Olha só, Davi ou o povo estavam se afastando de Deus e em 2 Samuel, capítulo 24, versículo 1, nós lemos o seguinte. Mais uma vez, irou-se o Senhor contra Israel e incitou Davi contra o povo, levando-o a fazer um censo de Israel e de Judá, a contar o povo. Não era só a questão de contar o povo, porque só o contar o povo neste contexto todo aqui já era uma questão de soberba, porque Davi iria contar especialmente aqueles aptos para a guerra. Era isso que ia acontecer. E na lei de Moisés existia lei regimentando como deveria ser esta contagem. E a contagem do povo deveria também acontecer com a oferta do templo. Cada pessoa uma oferta no templo. Davi ignorou essa parte e fez a contagem do povo. E fez a contagem do povo se ensoberbecendo e houve juízo contra o povo. Depois você lê a história, não é? Deus questiona Davi, Deus confronta Davi e Davi diz o seguinte: não, eu vou pagar e não o povo, quem pecou fui eu e não o povo. Então ele compra lá a eira de Araúna, então, é toda uma história. Aqui nós vemos Deus, a palavra diz, Deus incitou. O Senhor incitou, mas a própria Bíblia diz que o mal não pode vir de Deus. Então, a mesma história em 1 Crônicas 21:1 diz o seguinte: Satanás levantou-se contra Israel e levou Davi a fazer um recenseamento do povo. Davi disse ao Joabe e aos outros comandantes do exército: vão e contem os israelitas. É a história que nós lemos. É a mesma história. Só que em 1 Crônicas, que é a repetição da história lá de 2 Samuel, ou a recontagem. Alguém escreveu novamente a história. O que nós aprendemos com isso? No pensamento judaico, Yahvé é soberano sobre todas as coisas. Assim também nós cremos, nós cristãos cremos, que Deus é soberano sobre todas as coisas. Não cai uma folha de uma árvore, não cai um fio de cabelo, sem que seja do conhecimento de Deus. Assim também cremos. Se Satanás agiu, incitando Davi para que houvesse juízo, foi com permissão de Yahvé. É assim que entendemos. Então você me pergunta, a senhora concorda com essa interpretação? Eu não tenho que concordar ou discordar da palavra de Deus. A Bíblia é a palavra de Deus. Então eu tenho que estudar e entender. E aí você vai entender, porque você diz, ah, mas fazer o censo não é juízo. Sim, não é para nós. Não é para o Brasil. Fazer o censo da população não é juízo para o Brasil. Mas naquela circunstância específica que o rei Davi está vivendo, provocou
juízo e foi uma coisa de Deus. Próxima pergunta. Bispa, minha filha foi criada na igreja, mas atualmente se relaciona com um rapaz que não a frequenta. E ambos já possuem intimidade. Como devo agir diante dessa situação? É uma situação delicada, não é? Se você... Eu vou falar o que eu entendo da situação. A sua filha mora na sua casa. Cresceu dentro dos preceitos cristãos. Dentro dos ensinamentos cristãos. E hoje não está frequentando igreja nenhuma, mas continua morando na sua casa, está se relacionando, namorando com um rapaz e tem intimidade com esse rapaz, né? O rapaz não é cristão. Eu espero que a sua filha seja de maior, não? Porque se ela for menor... Se ela tiver aí 16 anos, alguma coisa por aí, põe esse rapaz para correr. É isso. Porque ela é de menor. Então, é isso aí. Se a sua filha é maior, é adulta, tem mais de 20 anos, eu acho que você deve ter uma conversa com a sua filha bem franca. Sabe? Bem franca. Conversar com ela sobre a responsabilidade de manter uma vida sexual. É preciso responsabilidade. Daí pode vir uma gravidez indesejada. Dependendo do caráter desse rapaz, acontece a gravidez e ele, ó, some. Então, existem vários problemas que podem decorrer daí e eu acho que você tem que ter essa conversa bem franca com a sua filha, bem franca. Mas colocar a menina para fora de casa, igual eu ouvi falar que aconteceu e não foi há muito tempo atrás, não, viu? Já é algum tempo atrás, mas não foi há muito tempo atrás. Ouvi falar de um pai que pegou o cinto, espancou a moça, uma moça de 20 e tantos anos. Não é por aí. Não vai adiantar. Não funciona isso. Mas ter uma conversa franca com ela sobre responsabilidade, sobre... Minha filha, olha, você pode estar jogando a sua moral no ralo. Isso você tem que fazer. Próxima pergunta. Bispa, que conselho a senhora pode oferecer para enfrentar uma crise financeira na família? No Brasil, com os altos e baixos, a gente vai no supermercado e a gente leva um susto, não é? Leva um susto. Você faz, dependendo da família, é uma família de 5, 6 pessoas, você vai no supermercado, gasta um absurdo e não dá para a semana. Então, as pessoas ficam até pesquisando lugares mais baratos. Que conselho eu dou? É preciso colocar as contas no papel. No papel. Crise financeira na família, a gente vem se colocando as contas no papel. Eu não posso gastar além daquilo que eu ganho. Não dá, não dá. Olha, eu vou contar um segredo para você. Quando nós nos casamos, eu e o apóstolo, nós não casamos com condição financeira. Nós casamos
E o nosso orçamento era bem exíguo, né? Bem apertado. E logo no primeiro ano de casados, ainda tive a Débora, minha filha. Quer dizer, aí sim que o orçamento ficou bem apertado. Mas lá na nossa casa, a política é: dá para comprar? Dá para comprar à vista? Dá para fazer? Vamos fazer. Não dá para fazer? Não. É lógico, a não ser que seja uma questão de dinheiro, de remédio, né? De saúde. Aí a pessoa se endivida para comprar. Mas se não é uma questão de saúde, não deu para comprar agora, a gente compra o ano que vem. Né? Não deu para fazer agora, a gente faz o ano que vem. Ah, bispa, mas o meu celular não está dando mais e está estourado e não sei o quê. Você pode trocar? Você pode? Pode fazer a prestação e trocar? Se não pode, não deve fazer. Então, crise financeira na família, a gente vem se colocando as coisas no papel, as dívidas, as contas no papel. A Igreja Fonte da Vida, na Igreja Fonte da Vida, nós temos o Departamento da Família. No Departamento da Família, nós temos vários cursos, inclusive cursos para o casal aprender a equilibrar as suas contas. O empresário aprender a ajustar a empresa, tudo isso no Departamento da Família. Então, se você se interessar em saber mais sobre o Departamento da Família da Igreja Fonte da Vida, eu vou pedir para a produção colocar novamente a central telefônica, tá aí, o 4007-2910. Você pode discar e falar: olha, eu quero conversar com alguém, um pastor ou o bispo do Departamento da Família. É importante que você aprenda a controlar as suas dívidas. A crise financeira na família é trabalhar, obedecer a palavra e controlar dívidas. É isso aí. Próxima pergunta. Bispa, como a senhora orienta a lidar com um processo de divórcio? Olha, bom, eu espero que você esteja perguntando sobre lidar emocionalmente, né? E espiritualmente. O processo de divórcio deve estar correndo aí. Hoje em dia é muito fácil até se divorciar, não é? E é um desgaste tremendo, especialmente para quem não queria o divórcio. Para quem está engolindo a separação, não é? Geralmente é assim, põe na cabeça que não quer saber mais do casamento e empurra isso goela abaixo do outro. Como eu aconselho? Olha, eu sempre digo para a pessoa que me procura, que está sofrendo, eu digo sofrendo, um processo de divórcio. Em primeiro lugar, a sua família precisa saber e te apoiar. A sua família, quer seja você mulher, quer seja o homem, a família tem que saber. Sabe, às vezes as mulheres me procuram,
procuram. Bispo, fulano saiu de casa, diz que quer divorciar, não sei o quê. Eu pergunto, sua família já sabe? Não, bispo, eu não falei para minha família, não falei para os meus pais. A sua família precisa saber. É, se o processo do divórcio está correndo já, a sua família precisa saber. Precisa haver apoio aí da família, a não ser que você me diga assim, não, se a minha família souber, vai ser pior para mim. Entendeu? Mas se não, você precisa procurar o apoio da sua família. Em segundo lugar, que você esteja com um bom advogado. Bom advogado. Para que você saia com os seus direitos garantidos deste relacionamento. E em terceiro lugar, procura a igreja. Procura a igreja, procura a igreja. Não, eu tô com vergonha, eu tô com vergonha. Você acredita que eu já ouvi uma coisa dessas? Tô com vergonha de ir na igreja. Vergonha? Vergonha do quê? Não, procure apoio na igreja, sim. Vá à igreja, vá receber oração. Vá ser apoiada. Não, no meu núcleo, na minha igreja, todo mundo me conhece. No... Ok, ok. Procure uma outra igreja, então, olha só. Me perdoe, é até antiético isso, mas a Igreja Fonte da Vida está aí, com as portas abertas para te receber. Procure apoio espiritual. E apoio espiritual a gente tem na igreja. Com a oração, com a palavra, para que você saia deste momento difícil na sua vida inteira, ou inteiro. É assim. Divórcios. A palavra de Deus diz que Deus tolera o divórcio. Que o divórcio acontece pela dureza do coração do ser humano. E Deus tolera. Então, é uma coisa desgastante, é uma coisa difícil, mas ninguém morre por isso. Eu preciso falar isso para você. Ninguém morre. Então, levanta a sua cabeça, busque ajuda, busque apoio, apoio com a família, apoio na igreja, um bom advogado. E Deus vai te ajudar nessa situação. Não temos mais perguntas. As perguntas, como eu já falei, chegam ou pelo Instagram, BPA Rúbia de Souza, ou pelo nosso WhatsApp, 998369866. Música chegando.

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0: Continuando aqui no Vida e Você, neste sábado abençoado, já corremos aí o mês de maio, né, gente? Já corremos quase todo o mês de maio. E antes de continuar aqui para o próximo quadro do Vida e Você, eu quero deixar alguns telefones para você. O telefone da Igreja Fonte da Vida em Brasília. Brasília, com DDD 61-3343-2444. Um abração para os irmãos aí de Brasília. Nosso pessoal abençoado aí, a Igreja Fonte da Vida em Brasília, e para todos que nos assistem em Brasília, tem muita audiência o programa em Brasília. 3343-2444, você pode discar e perguntar o endereço da Igreja Fonte da Vida mais próxima da sua casa. É o telefone de São Paulo, vamos lá, produção, São Paulo, DDD 11-2227-2922. Repetindo, 011-2227-2922, está aí o nosso telefone em São Paulo, você pode acessar, funciona como WhatsApp e saber da Igreja Fonte da Vida mais próxima da sua casa. 2227-2922. E também a Fonte da Vida no Rio de Janeiro. Vamos lá, gente! Rio de Janeiro, um abração para o pessoal da Fonte aí no Taquara, em Bangu, a Fonte da Vida em Bangu, a Fonte da Vida em Niterói, aí já mais distante um pouquinho da cidade do Rio de Janeiro. Um abração para os irmãos da Igreja Fonte da Vida no Rio. DDD 21-24-23-2805. 24-23-2805. Você pode chegar na Igreja Fonte da Vida e dizer que é convidado da Bispa Rúbia. Assisti o programa, sou convidado da Bispa Rúbia. Eu quero chamar agora o próximo quadro. Nós temos uma entrevista muito esclarecedora sobre a questão das políticas públicas com relação ao assédio moral no ambiente de trabalho, ao stalking, o que nós temos de proteção em relação a isso.
1: Olá, um excelente dia para você. Muito obrigada pela sua companhia aqui no Vida e Você, da Rede Fonte de Comunicação. Sejam todos muito bem-vindos à entrevista do programa Vida e Você, no ar pela Fonte TV e também pela Fonte FM. Hoje nós estamos falando sobre um tema que serve de alerta para a imensa maioria das pessoas, porque ele reflete no ambiente de trabalho, bullying, constrangimento, assédio, stalking. Tudo isso pode acontecer no ambiente profissional e nós vamos falar agora sobre as consequências dessas ações. Para isso, eu estou recebendo aqui no estúdio ele que é psiquiatra e médico do trabalho, Dr. Pablo Bernardes. Bem-vindo mais uma vez ao Vida e Você.
2: Obrigado, Priscila. Sempre um prazer estar aqui nesse programa tão importante que discute coisas tão prevalentes, necessárias, e vamos conversar sobre esse tema que está quentíssimo aí cada vez mais, especialmente porque também existem leis que estão saindo agora sobre isso aí.
1: Doutor, eu gostaria que o senhor iniciasse a nossa conversa esclarecendo sobre o que é o assédio no ambiente de trabalho. Porque inúmeras vezes a gente pode acreditar que sejam apenas atitudes levadas ao cunho sexual, aquele interesse, digamos, com segundas intenções, em uma linguagem bastante popular. Isso é considerado, sim, assédio, mas o assédio não é só esse tipo de atitude, né?
2: Esse é um subtipo de assédio, é o assédio sexual. Mas assédio é toda prática que leva a alguma pessoa a um constrangimento, a uma exposição indevida, onde há abuso de poder, onde há intimidação, onde há perseguição. Então, tudo isso constitui assédio. Pode ser assédio verbal, pode ser assédio sexual, pode ser um cyberassédio, um assédio mais digital. Tudo isso entra na configuração de assédio.
1: E quando a gente fala sobre isso, não é naquele relacionamento da mesma hierarquia e não apenas de chefia para subordinado. Pode acontecer em qualquer situação do ambiente de trabalho.
2: Tanto em relacionamentos verticais, então do chefe para o empregado, quanto em relacionamentos horizontais. Pessoas da mesma casta, do mesmo grupo, do mesmo nivelamento social ou funções iguais, tudo isso pode configurar assédio. O que manda mesmo é a gente pensar, está tendo constrangimento, está tendo intimidação, está tendo perseguição, está tendo abuso, então constitui sim um assédio.
1: Doutor, e existe um limite considerado saudável, aceitável, dentro dessas situações de brincadeiras e conversas, tanto entre colegas do mesmo nível hierárquico, quanto de chefias e subordinados?
2: O limite é quando não há um constrangimento, então é uma brincadeira. Quando o outro se sente ferido, se sente intimidado, se sente constrangido, se sente abusado, de alguma forma isolado, se sente ameaçado, aí já não é mais uma brincadeira. E isso é importante porque muitas vezes quem faz a brincadeira ultrapassa o limite, mas não percebe que o outro está ficando constrangido. Ou porque aquilo já é uma cultura de tanto brincar de formas devidas e indevidas, que a pessoa vai se calando, vai guardando aquilo para si, sem demonstrar muitas vezes que aquilo está machucando ela.
1: E existem consequências psicológicas, emocionais para esse tipo de situação?
2: Existem inúmeras, desde casos de ansiedade. Então, muito comum esses tipos de brincadeiras, ou ironias, ou piadas indevidas, ou até ameaças escondidas gerarem quadros de ansiedade, de medo, em que a pessoa tem que taquicardia, muitas vezes ela desenvolve crises de pânico, em que ela vive sobressaltada, até quadros depressivos, quadros de desânimo intenso, de mais irritabilidade, de perda de prazer com aquelas coisas que se tinha prazer antes, aquela desvontade de estar junto com o grupo, aquela desvontade até de estar no ambiente de trabalho onde essas coisas acontecem.
1: E essas consequências, elas podem ser levadas para fora do ambiente profissional? As situações ocorrem ali no trabalho, mas essas consequências podem ser levadas para a vida pessoal da vítima?
2: Com o tempo, especialmente se essas brincadeiras ou esses constrangimentos se repetirem, aquilo que é um episódio isolado acaba gerando quadros crônicos. Isso vai interferir na vida da pessoa muitas vezes por inteiro. Em casa a pessoa vai ficando mais calada, mais explosiva, mais irritada, mais desanimada, mais estressada. Muitas vezes isso vai mexendo com a autoestima dela. Tem pessoas que começam quadros de automutilação, tem pessoas que desistem da vida ou que querem fazer isso. Tem pessoas que levam isso para o lado de sintomas físicos, elas começam a desenvolver sintomas ou sinais psicossomáticos, por exemplo, problema de estômago, problema de intestino, problema de pele, por causa dessas questões mentais que ela vai guardando, muitas vezes por medo de denunciar ou de falar alguma coisa. Então são quadros que a gente tem que tomar cuidado, porque muitas vezes interferem até na identidade da pessoa, no senso de propósito dela, que tem a ver também com o trabalho.
1: Doutora, e quem é responsável por impor o limite? quem deve falar? Essa brincadeira é legal até esse ponto, essa situação, eu concordo com você até esse ponto. Quem deve impor o limite?
2: Na verdade, todos deveriam ser conscientizados em relação a isso. O chefe da empresa, o supervisor, o gerente, aquele que está acima, percebendo, tem que ir lá e tolher esse tipo de situação, de brincadeira. A pessoa que faz deveria se conscientizar que, percebendo o outro constrangido, ela está passando dos limites. E a própria pessoa que está sendo vítima disso deveria também impor certos limites, inclusive com denúncia, se preciso for, para que aquilo seja cerceado, seja minimizado, seja arrancado de vez e não vire um comportamento que prolifere, persevere e passe até para outros também ali dentro.
1: Doutora, é até cultural no Brasil os chefes terem um rótulo de carrascos, de mandões, de pessoas bravas. E o subordinado, ninguém trabalha por diversão, trabalha porque precisa. E o subordinado às vezes fica constrangido, leva bronca em público, ou a forma como foi falado não é adequada e pode configurar assédio. Como lidar com essa situação? Porque às vezes a pessoa se cala por medo de ser punida, medo de ser advertida, de perder o emprego. Como lidar com essa situação com a finalidade de proteger as emoções?
2: Em relação a quem sofre, primeiro volto ao ponto de que precisa haver um estabelecimento de limites. Peraí, daqui não. Isso você está me desrespeitando. Isso que você está fazendo está me constrangendo. Então, esse tipo de limite tem que ser imposto por aquela pessoa que está sofrendo isso. Se ela sempre se calar, ela vai ser sempre vítima daquilo e isso vai gerar nela muita coisa. Desde sintomas e sinais, até perda de produtividade, até desvontade de ir ao trabalho, até interferências na relação dela com a família. Agora, se ela não consegue, ou se é tão forte o que vem sobre ela, que aquele limite não atinge o outro, não faz o outro pensar, aí ela precisa denunciar. Temos falado muito isso, e muitas pessoas se silenciam com medo de que a denúncia resvale nelas. Isso às vezes acontece mesmo, infelizmente, mas é a forma mais correta de se fazer. E hoje existem muitos canais, desde canais internos dentro das empresas até canais externos, Ministério Público do Trabalho, próprio gov.br, lá tem um canal de denúncia, o número 158 também serve para denúncias. Agora, uma coisa importante é essa pessoa estar sempre guardando provas, porque pensando no extremo, isso pode resvalar para cima dela em algum momento. Então, que ela guarde as provas que ela tiver no celular, que ela tenha testemunhas, para caso ela precise fazer algo maior, ela estar bem embasada para aquilo tudo. O ideal é que as empresas se conscientizassem. E a lei tem trabalhado nessa direção. A gente vê uma NR5 falando de CIPA, que hoje não é só a CIPA que ela abarca, mas ela abarca também o assédio. A gente vê a própria NR1 entrando em vigor agora dia 26 de maio, falando sobre riscos psicossociais. Quando envolve a parte da psique, a gente fala também de assédio. Então, a lei está trabalhando nessa direção, nesse favor, nesse rumo, mas também precisa de quem está do outro lado tomar as atitudes quando necessário, estabelecer os limites.
1: Doutor, e onde que o bullying entra nessa nossa conversa sobre assédio no ambiente de trabalho?
2: O bullying é uma intimidação. A palavra vem lá do original de bullying. É uma palavra que tem a ver com o brigão, o valentão, aquele que se impõe sobre outra pessoa para intimidá-la de alguma forma. Isso é o bullying. É um termo que vem lá na década de 80 e quando o bullying é feito, e de forma repetitiva principalmente, ele vai gerando um constrangimento. É como uma forma de assédio mesmo. Vai constrangendo o outro, vai gerando esse sentimento de estar sendo ameaçado, de estar sendo calado, intimidado, constrangido, e ele precisa ser combatido, tanto no ambiente de trabalho quanto nas escolas. Crianças, adolescentes têm sofrido bullying. A gente usa mais esse termo para falar na escola, né? Porque não fala-se tanto em assédio ali, mas é como se fosse ou é um tipo de assédio disfarçado que acontece tanto em ambiente escolar quanto em ambiente de trabalho também.
1: E o senhor acredita que esse bullying que chega até o ambiente profissional, até a vida adulta, ele pode ser um resquício de um bullying que ocorreu ainda na idade escolar?
2: Muitas vezes a criança foi tão ferida lá atrás e não tinha forças para tomar as atitudes que ela acostumou-se a ser constrangida. E ela fica até mais propensa, quando no ambiente de trabalho depois, recebe ameaças e intimidações, a continuar se calando. Por isso a importância de ser firme, de tomar as atitudes devidas, de ter um bom relacionamento com os chefes, a parte vertical, os patrões, de criar-se em empresas uma cultura da saúde mental de uma forma saudável, de evitar qualquer tipo de interferência ou ingerência nesse sentido.
1: Doutor, a gente vive na era digital.
2: Sim.
1: Todo mundo tem celular em mãos, a imensa maioria tem redes sociais. E por conta disso, os relacionamentos hoje dificilmente eles permanecem unicamente no ambiente de trabalho. Então é bastante comum uma pessoa que chega no trabalho, qual é a sua rede social? Passa seu Instagram, me passa seu WhatsApp para a gente manter contato, enfim. Até que ponto isso é considerado saudável? Então é bastante comum uma pessoa que chega no trabalho, qual é a sua rede social? Passa seu Instagram, me passa seu WhatsApp para a gente manter contato, enfim. Até que ponto...

0: palavra original é isso, é essa. Isso é muito comum no meio digital. O problema do meio digital é que a gente muitas vezes usa como uma vitrine. Ah, deixa eu mostrar isso, deixa eu ter esse tanto de seguidores, deixa eu mostrar como eu sou importante, deixa eu mostrar minha casa. E a gente vai abrindo demais o que não deveria abrir e colocando pessoas que não deveriam estar. E aí, isso vai gerando inveja, isso vai gerando ciúme, isso vai gerando comparações. E dependendo do tipo de relação, a pessoa que está cada vez mais acompanhando aquilo ali se sente livre a fazer até as intimidações que ela precisa. E muita gente é perseguida ali dentro, muita gente é ameaçada ali dentro, e muita gente é supervisionada ali dentro. Ambientes de trabalho, inclusive, com gerentes, com pessoas de uma escala vertical maior, usam a internet para poder supervisionar os empregados, para ver onde eles estão indo, o que eles estão fazendo. E aí vem as mensagens fora de hora, e aí vem as intimidações. Isso tudo é assédio.
1: E isso tudo pode acarretar problemas emocionais em quem é
0: Sim,
1: vítima.
0: claro. Tanto problemas emocionais quanto sociais. Sociais nos relacionamentos, inclusive dentro da empresa, laboral. Mas principalmente emocional. Tudo que nós falamos: quadros ansiosos, quadros depressivos, desânimo, falta de prazer, falta de vontade de trabalhar, quadros que mexem com a identidade, déficits cognitivos, diminuição do foco, da concentração, da atenção, da percepção, da memória. Tudo que tem a ver com déficit cognitivo, hoje as pessoas têm levado para o lado do TDAH, mas nem sempre é. Às vezes são quadros assim. E isso vai afetando. Eu tenho visto cada vez mais, Priscila, quadros de TEPT, transtorno de estresse pós-traumático, relacionados a assédio dentro das empresas. Aquele assédio vai gerando uma ferida grande, e ferida grande é o que a gente chama de trauma. E esse trauma vai gerando um transtorno, vai gerando sintomas e sinais mais sérios, sonhos angustiantes, coração taquicárdico, uma angústia que caminha com a pessoa o tempo inteiro, flashbacks, aquela sensação de que você está voltando a viver aquilo que você viveu no ambiente de trabalho de forma nociva, sobressaltos, hipervigilância, aquele medo demasiado com tudo. Pessoas que não conseguem chegar na porta da empresa, que já começam a passar mal. Então, são quadros que podem ser ocasionados ou desencadeados por conta do ambiente de trabalho também, nocivo. Por isso a importância de se estabelecer limites, tanto de quem cuida da empresa, quanto de quem está sofrendo isso.
1: Doutor, muitíssimo obrigada por tantas informações tão enriquecedoras para os nossos telespectadores e ouvintes. Seja sempre bem-vindo ao Ouvido Você. Obrigada.
0: Obrigado, Priscila. Obrigado a todos que nos acompanharam. É sempre um prazer estar com vocês.
1: E eu vou ficando por aqui. Muito obrigada.
2: Muito obrigada. Muito obrigada pela sua participação no programa Vida e Você. Foi uma entrevista maravilhosa, aprendemos muito, espero que tenha sido de utilidade para você que nos assiste. Música chegando.

chegamos ao fim do programa Vida e Você, este momento da oração. Eu estou aqui nos estúdios da Fonte TV, mas você aí junto comigo na sua casa, no seu trabalho, talvez, se você pode parar um momento para orar comigo. O nosso telespectador que me assiste do hospital, está acamado, está adoecido ou acompanhando alguém no hospital. Vamos orar agora? Você na rádio também, na Fonte FM, se você pode parar um momentinho para fazer esta corrente de fé junto comigo. Eu creio que Deus pode agir, Deus pode tocar você, Deus pode trazer cura e abençoar o seu final de semana. Vamos orar? Senhor Deus, obrigada, Senhor, por mais este programa. Eu quero abençoar cada telespectador. Em nome de Jesus, toda nuvem maligna, todo mal está repreendido pelo poder, pela autoridade do nome de Jesus. Senhor, nós queremos ministrar aqui a paz do Senhor sobre as famílias. Haja paz do Senhor, haja vida, haja saúde do Senhor. Se alguém me assiste no hospital, Senhor, toca esta vida com cura, em nome de Jesus, que haja, ó Deus, unção de graça e de cura para esta pessoa. Abençoa o final de semana de cada família, abençoa com a tua paz, ó Deus, abençoa, Senhor, as reuniões amanhã de louvor e adoração a Deus. Muito obrigada, Pai. Em nome de Cristo Jesus. Amém. Ficamos aqui. Muito obrigada por estar comigo até agora. Deus abençoe o seu restante de sábado. Até o sábado que vem.

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0: Abra a tua Bíblia comigo no Evangelho de Lucas, capítulo de número 11. Evangelho de São Lucas, capítulo de número 11, verso 1. Diz assim a palavra do Senhor: Jesus estava orando em certo lugar, e quando terminou, um dos seus discípulos lhe disse: Senhor, ensina-nos a orar como João ensinou aos discípulos dele. Senhor, ensina-nos a orar como João ensinou os discípulos dele. Ele então lhes falou: quando orardes, dizei: Pai, santificado seja o teu nome, venha o teu reino, dá-nos diariamente o nosso pão dia a dia, e perdoa-nos os nossos pecados, pois também nós perdoamos a todo o que nos deve, e não deixeis entrar em tentação, mas livra-nos do mal. Ele continuou dizendo: disse-lhes também: se alguém tiver um amigo e for procurá-lo à meia-noite, e lhe disser: amigo, empresta-me 3 pães, pois um amigo meu chegou de viagem e não tem o que lhe oferecer. Se ele, verso 7, te dentro responder: não me incomodes, a porta já está fechada, eu e os meus filhos já nos acomodamos para dormir, não posso levantar-me para te atender, eu vos digo que mesmo que não se levante para dar os pães por causa da amizade, ele se levantará por causa do incômodo e dará quantos pães o outro precisar. Verso 9, verso 10. Por isso eu vos digo: pedi e vos será dado, buscai e achareis, batei e a porta vos será aberta, pois todo o que pede recebe, quem busca acha, e o que bate a porta será aberta. E qual pai dentre vós, se o filho lhe pedir pão, lhe dará uma pedra? Ou se lhe pedir peixe, lhe dará uma cobra em lugar do peixe? Ou se pedir um ovo, lhe dará um escorpião? Se vós, sendo maus, sabeis dar...
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0: E aí, tudo bem? Tudo certinho? Porque o Júnior, a gente começa agora mais uma edição do Tarde 92. A você aí um bom fim de semana, bem-vindo por aqui. Fica à vontade também aqui na nossa programação. Nosso WhatsApp tá liberado pra você aí, ó. 998369866. Pra você de Goiânia e região metropolitana, um forte abraço pra todo mundo. Seja bem-vindo por aqui, fica à vontade com a gente. Lembrando que neste sábado na Igreja Fonte da Vida é dia de Fonte Atitude. É o nosso culto jovem, primeiro tem o pulado, logo na sequência esse culto maravilhoso. Fonte Atitude hoje em todas as igrejas Fonte da Vida e você é nosso convidado todo especial, lembrando também que neste domingo em todas as igrejas Fonte da Vida, um tempo especial de busca e clamor pelo avivamento. Serão 5 domingos consecutivos com o tema Avivamento na Fonte da Vida, crendo que o Espírito Santo será derramado poderosamente sobre a igreja, especialmente na sede Goiânia, com 3 reuniões neste domingo, 7 da manhã, às 10 e também às 18 horas. E você, claro, é nosso convidado todo especial. Venha estar junto com a gente. Mais informações em 4007-2910. E já abrindo aqui esse Tarde 92 de hoje, desse sabadão abençoado, o sonho do Forrest Frank, a música Celebration. Essa é a Fonte FM. A você aí, um bom fim de semana.

0: Muito obrigado pela sua audiência. Lembrando que hoje é dia de Fonte Atitude em todas as igrejas. Fonte da Vida é o nosso culto jovem. Primeiro tem um discipulado, logo na sequência, esse culto maravilhoso. Fonte Atitude hoje em todas as igrejas Fonte da Vida. Mais informações, 4007-2910. E a gente segue.
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0: 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Boa tarde pra você aqui, continua o Tarde 92. Lembrando a você que hoje também aqui na minha programação tem as mais pedidas da semana. E agora tá chegando mais músicas pra abençoar aí a sua vida. Tá na fonte, tá na benção. Boa tarde, bom fim de semana. 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

0: preferência nessa tarde abençoada. Nosso WhatsApp é 998369866. E a gente vai seguindo por aqui com muita música boa pra você. 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

0: Muito obrigado pela sua audiência. Lembrando que hoje é dia de Fonte Atitude em todas as igrejas. Fonte da Vida é o nosso culto jovem. Primeiro tem um discipulado, logo na sequência, esse culto maravilhoso. Fonte Atitude hoje em todas as igrejas Fonte da Vida. Mais informações, 4007-2910. E a gente segue.
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0: 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Fonte FM, essa rádio é uma bênção, porque o Júnior, tudo bem com você aí, tudo certinho? Eu quero mandar um abraço todo especial pra todo mundo que tá mandando mensagens aqui no nosso WhatsApp, que é o 998369866, pra você de Goiânia e região metropolitana. Forte abraço pra todo mundo aí, bem-vindo por aqui, fica à vontade. Lembrando que neste domingo, na Igreja Fonte da Vida, participe com a gente desse culto muito especial, Avivamento na Fonte da Vida, crendo que o Espírito Santo será derramado poderosamente sobre a igreja, especialmente na sede de Goiânia, com 3 reuniões, 7 da manhã, às 10 e também às 18 horas. Mais informações, 4007-2910. E hoje também é dia de Fonte Atitude. É o nosso culto jovem ali na Igreja Fonte da Vida. Primeiro tem o discipulado, logo na sequência, esse culto maravilhoso. Fonte Atitude hoje em todas as igrejas Fonte da Vida. E agora tem o som do One Service, Faraó ou Deus. Aumenta aí o seu som. Essa é a Fonte FM. Bom sábado aí pra todo mundo.

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Muito obrigado pela sua audiência. Lembrando que hoje é dia de Fonte Atitude. Em todas as igrejas, Fonte da Vida é o nosso culto jovem. Primeiro tem um discipulado, logo na sequência, esse culto maravilhoso. Fonte Atitude, hoje em todas as igrejas Fonte da Vida. Mais informações, 4007-2910. E a gente segue.

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0: Fonte FM, essa rádio é uma benção. Que bom que você está aqui nos 92.3. Lembrando a você que a partir das 5 da tarde tem as mais pedidas da semana, as músicas que você indicou aqui na nossa programação, pelo Instagram, também pelo nosso WhatsApp. Fizemos aquele super apanhado e, claro, você vai conferir a sua música a partir das 5 da tarde nas mais pedidas da semana. 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

0: e uma ótima tarde para você curtindo aqui a nossa programação. Seja bem-vindo por aqui, fique à vontade. Continua aqui o Tarde 92. 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

E continue por aqui nos 92.3. Aproveita também, claro, e participe através do nosso WhatsApp, que é 998369866. A você aí um bom final de semana, bom sábado. Tá na fonte, claro, tá na benção.

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0: Monte FM 3 e 3.
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0: E continue participando com a gente aqui nos 92.3. Eu sou o Júnior, muito prazer. Que Jesus te abençoe, seja sempre bem-vindo por aqui, fique à vontade. E a gente vai seguindo, o nosso WhatsApp é 998369866. Pra você de Goiânia, região metropolitana, bem-vindo por aqui, fique à vontade. Lembrando, olha, a partir das 5 tem as mais pedidas da semana, as músicas que você indicou aqui na nossa programação. Fizemos sim aquele super apanhado e você confere a sua música a partir das 5. E hoje também tem Fonte Atitude, é o nosso culto jovem ali na Igreja Fonte da Vida. Primeiro tem um discipulado, logo na sequência, esse culto maravilhoso, Fonte Atitude, hoje em todas as igrejas Fonte da Vida. Continue mandando mensagens aqui no nosso WhatsApp, que é o 998369866. E agora tem Get Worship, um novo dia, aumenta aí o seu volume. Essa é a Fonte FM. Boa tarde pra todo mundo.

0: Muito obrigado pela sua audiência. Lembrando que hoje é dia de Fonte Atitude. Em todas as igrejas, Fonte da Vida é o nosso culto jovem. Primeiro tem um discipulado, logo na sequência, esse culto maravilhoso. Fonte Atitude, hoje em todas as igrejas Fonte da Vida. Mais informações, 4007-2910. E a gente segue.
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0: E a sua tarde é aqui na Fonte FM nos 92.3. Seja bem-vindo por aqui. Fique à vontade. Muito obrigado pela sua audiência nessa tarde abençoada. Nosso WhatsApp é 998369866. E a gente vai seguindo por aqui com muita música boa pra você. Tá na Fonte, tá na benção. 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

0: Fonte FM 3:31, boa tarde.
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0: 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Fonte FM, essa rádio é uma bênção, agradecendo também a sua participação aqui neste sábado. Continua aqui o Tarde 92. Boa tarde pra todo mundo. Tá na fonte, tá na bênção.

0: Muito obrigado pela sua audiência. Lembrando que hoje é dia de Fonte Atitude em todas as igrejas. Fonte da Vida é o nosso culto jovem. Primeiro tem o discipulado, logo na sequência, esse culto maravilhoso. Fonte Atitude hoje em todas as igrejas Fonte da Vida. Mais informações, 4007-2910. E a gente segue.
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Fonte FM, essa rádio é uma benção. Que bom que você está aqui nos 92.3. Lembrando a você que a partir das 5 da tarde tem as mais pedidas da semana, as músicas que você indicou aqui na nossa programação, pelo Instagram, também pelo nosso WhatsApp. Fizemos aquele super apanhado e, claro, você vai conferir a sua música a partir das 5 da tarde nas mais pedidas da semana. Tá na fonte, tá na benção.

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0: Boa tarde pra você. 4 e 1.
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0: E essa é a Fonte 92.3, porque o Júnior, a gente continua com o Tarde 92. E aí, como é que tá o final de semana? Tá uma benção. Quero mandar um abraço carinhoso para todos os motoristas de aplicativo. Pessoal que nos dá essa audiência maravilhosa nesse sabadão. Bem-vindo por aqui. Fique à vontade com a gente. Para você, Goiânia e região metropolitana, forte abraço aí para todo mundo. Lembrando, a partir das 5, próxima hora, tem as mais pedidas da semana. As músicas que você indicou aqui na nossa programação. Fizemos aqui aquele super apanhado e claro, você confere a sua música aqui na Fonte na próxima hora. Por falar nisso também, hoje é dia de Fonte Atitude, é o nosso culto jovem ali na Igreja Fonte da Vida. Primeiro tem o discipulado, logo na sequência, esse culto maravilhoso, Fonte Atitude, hoje em todas as igrejas Fonte da Vida. Mais informações, 4007-2910. E agora, Arthur Calazans, ex-medios, aumenta aí o seu volume. Bom fim de semana para todo mundo!

0: Fonte FM, essa rádio é uma benção, agradecendo também a sua participação aqui neste sábado. Continua aqui o Tarde 92. Boa tarde para todo mundo. Tá na fonte, tá na benção.
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1: E para você curtindo aqui a nossa programação, bom sábado, seja bem-vindo por aqui. Tá na fonte, claro, tá na bênção.

0: Muito obrigado pela sua audiência. Lembrando que hoje é dia de Fonte Atitude em todas as igrejas. Fonte da Vida é o nosso culto jovem. Primeiro tem o discipulado, logo na sequência, esse culto maravilhoso. Fonte Atitude hoje em todas as igrejas Fonte da Vida. Mais informações, 4007-2910. E a gente segue.
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0: Monte FM 4:32.
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0: Fonte FM, essa rádio é uma benção. Que bom que você está aqui nos 92.3. Lembrando a você que a partir das 5 da tarde tem as mais pedidas da semana, as músicas que você indicou aqui na nossa programação, pelo Instagram, também pelo nosso WhatsApp. Fizemos aquele super apanhado e, claro, você vai conferir a sua música a partir das 5 da tarde nas mais pedidas da semana. Tá na Fonte, tá na benção.
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0: Muito obrigado pela sua audiência. Lembrando que hoje é dia de Fonte Atitude. Em todas as igrejas, Fonte da Vida é o nosso culto jovem. Primeiro tem um discipulado, logo na sequência, esse culto maravilhoso. Fonte Atitude, hoje em todas as igrejas Fonte da Vida. Mais informações, 4007-2910. E a gente segue.
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0: Cloud FM, essa rádio é uma benção. Que bom que você está aqui nos 92.3. Lembrando a você que a partir das 5 da tarde tem as mais pedidas da semana, as músicas que você indicou aqui na nossa programação, pelo Instagram também, pelo nosso WhatsApp. Fizemos aquele super apanhado e, claro, você vai conferir a sua música a partir das 5 da tarde nas mais pedidas da semana. Tá na fonte, tá na benção.
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3: Ponte FM 5 e 5.

0: E essa é a Fonte FM 92.3, para você ouvir da fonte, tudo de bom para você. Bem-vindo por aqui, fica à vontade com a gente aqui na nossa programação. Para você de Goiânia e região metropolitana, um forte abraço para todo mundo. Já abrindo muito bem por aqui, as mais pedidas. O som é dele na 20ª posição, o Fernandinho, Eis Que Estou à Porta. Essa é a Fonte FM, tá na fonte, tá na bênção.
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0: E tá rolando por aqui as mais pedidas da semana, as músicas que você indicou aqui na nossa programação. Fizemos sim aquele super apanhado, 16ª posição. Teu amor não falha, o sonho dele, Marcos Salles. Brunoli com gratidão, Elevation Leadership, Júlia Vitória e Anívia Soares, Canção dos Redimidos. E abrimos essa hora com ele, Fernandinho. Eis que estou à porta, tem o nosso intervalo. Daqui a pouquinho a gente volta com muito mais pra você. Tá na fonte, tá na benção.
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0: Fonte FM 5:33, boa tarde para você!

0: vamos, essa é a Fonte FM 92.3. Estamos aqui com as mais pedidas da semana. Agora você confere a 15ª posição. André e Felipe, só o começo. Essa é a Fonte FM. Seja bem-vindo. Boa tarde pra todo mundo.
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0: Muito obrigado a você que está mandando mensagens aqui no nosso WhatsApp, você que está participando aqui da programação. Estamos aqui com as mais pedidas da semana. Sexta posição, Escape com Renascer Praise. Ainda tivemos Nana Azevedo e a Aishla, Deus Vai Fazer, que ainda é Maverick City. F-Hop Music com o Tu És e a Maria Marçal na décima posição. Tem o nosso intervalo aqui porque a gente está de volta e você confere comigo a quinta música mais pedida aqui na Fonte.
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0: E tamo de volta. Fonte FM, essa rádio é uma benção, porque o Júnior, estamos com as mais pedidas da semana, as músicas que você indicou aqui na programação. Fizemos aquele super apanhado e, claro, você curtindo aqui a sua indicação de música na programação da Fonte, aqui nos 92.3. E agora, na décima posição, Maria Marçal, aumenta aí o seu volume. Essa é a Fonte.
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0: Fonte FM, mais uma Pedras Vivas. Se tua presença comigo não vai, aqui na sexta posição das mais pedidas, uma carta viva. Get Your Ship com Paulo Neto. E ainda tivemos Get Your Ship em espanhol. Já pensou em Suelen? Acende outra vez. E aí do Marcos Salles com a Sara Beatriz. Rei meu, essa é a Fonte FM, tem intervalo. Daqui a pouquinho você confere comigo a quinta música mais pedida durante toda a programação. Segura aí, não sai não.
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0: Band FM, essa rádio é uma bênção e a gente continua aqui com as mais pedidas da semana, as músicas indicadas pelos nossos ouvintes. Quinta posição, Get the Worship em espanhol, Dançando. Aumenta aí o seu volume, essa é a fonte.
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0: E um forte abraço pra todo mundo, pra você que tá mandando mensagens aqui no nosso WhatsApp. Seja bem-vindo, fique à vontade com a gente. E você conferiu aqui a música mais pedida durante toda a semana, Felipe Rodrigues com Tudo é Perda. Essa música é linda, maravilhosa, já faz parte dos louvores das igrejas. E ainda tivemos o Thales Roberto com Gratidão, Drops é Ele, Pedras Vivas, O Teu Poder. E ainda tivemos Gateway Worship em Espanhol dançando na quinta posição. E vamos sim agora fazer aquele super apanhado do que rolou nessa hora. Tivemos o Escape na sexta posição com Renascer Praise, Nani Azevedo e a Enchila, Deus Vai Fazer, Maverick City, F-Hop Music com Tu És, ainda Maria Marçal aqui na programação da Fonte. Forte abraço pra todo mundo, continue por aqui nos 92.3. A qualquer momento você confere junto comigo mais uma edição aqui das mais pedidas. Tá na Fonte? Claro, tá na bênção. Lembrando a você do nosso Disco Coração, que é 4007-2910. Do outro lado da linha tem um pastor, tem uma pastora que vai te atender, que vai orar com você. Disco Coração 4007-2910.
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ter que declarar. Atos 2, levante a mão. E cumprindo-se o dia de Pentecostes, estavam todos reunidos no mesmo lugar.

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